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0: 21h18.
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1: 21:41.
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1: 22 horas e 2 minutos.

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0: mal acostumado, viu?
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3: 23 horas e 4 minutos. 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
2: Aí, bom dia! Hoje estamos vivendo uma quarta-feira, dia 1º de julho de 2026. Chegando com Sertão e Violas. Muito obrigado aí aos nossos parceiros, né? Aos nossos patrocinadores, aos nossos cadeiras cativas, ao ouvinte, né? Estamos sempre juntinhos aqui todo dia pela manhã, levando a cultura nordestina ao som da viola. 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Daqui a pouco cadeira cativa e também o ouvinte, hein? A equipe vem com Francisco, Jair e Reginaldo. E a primeirinha também já ali na ponta da agulha. Os irmãos Zé Lúcio e Zé Omar canta aqui no Sertão e Violas.

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4: Cadeiras cativas do programa Sertão e Violas, Zezão e Ademilza, Nautílio Pinheiro, Damiana de Luiz Costa, Neném de Anunciada na Chácara, Manuel das Balinhas e Copinho Lanches, Luiz de Bedega, o dedinho do fogão e da panela, abraçando o povo da Timbaúba. Mauro e Peruca, em Quinturaré. Chique Elias e Maria Emiliano, Monte Santo. Luísa, na Travessa Maria Cunha. Wesley Lanches. Dedé e Nervinha, bairro São José. Valdinho, Diniz e Vitória, Monte Santo. Zé Preto, na Coronel Manuel Lucas e Família. Maria do Hospital, no Monte Santo. Lainha e Zé, no bairro São José. Adonias, do Homem Namorador. Adonias do Confeito. Jaime, Valéria e Dorinha. Neuzinha Oliveira, no Monte Santo. Leandro e Mocinha, no PS. Helenice e Luiz. Tem galinha de capoeira da boa, hein? Ao lado da academia. Galinha de capoeira tanto tratada, como também já vai torrada. Você é quem diz como é que vai querer. Renilson, filho do saudoso seu João Padre. Chiquinho e Nininha, na Maurício Salles. Cantor Silvio Braz, no distrito de Santa Luzia. Edinaldo e Otaciana, na Francisco Claudiano. Rita Medeiros, em Serra dos Brandões. Dona Nega, aqui no Monte Santo. Vandinho da Panela de Barros. Geusa, na pousada Polo Picuí. Severino Baixinho, no Limeira. Janeide Brito, em Pedra Lavrada. Geraldinho dos Peixes em Nova Floresta. 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Benedito Cassiano, homem namorador no Monte Santo. Carlinho da Feira, no Cenecista. Antônia Rosa e seu Sebastião no Monte Santo. Cida do CEOP. Ângela em Nova Floresta. Deda no Limeira. Chico Rosa e Rosália, sítio Cágado. Messias e Zefa. Canidé e Luzia, lá nos Floras, é o homem da pasta de alho. Anselmo Motos, tá ajeitando todo tipo de moto aqui no Monte Santo. Luana e Edberto lá nos Floras, Tatão e Nanalva em Frei Martinho, Anderson Lira, o homem do feijão verde, Joaquim e Nininha em Frei Martinho, Narcisa e Chicó no Limeira, Maria Adelina, mãe do saudoso seu Zé de Doca, Betânio do Açougue Boi Bom, Ricardina no Monte Santo, Aldo e a Zilma em Nova Palmeira, Francisco e Neide também em Nova Palmeira, Roberto, o homem do carvão na rua Antônio Domingos, Rafael da Polícia Civil, Vitória no bairro Limeira, Antônio Algaroba no São José, Nena da Água agora em Picuí, Zé do Logradouro, Doca Luiz o Bonitão lá de Frei Martinho, Jurandir e Fátima Cid Cirurgião, Geraldo das Meninas no Limeira, Damiana no São José, Nina Quirino no centro de Picuí, Chico Nolasso e Guinha, Cito Conceição, Josimar Churrasqueiro Monte Santo, Nena irmão de Zé do Bode lá no PS, Vanzinho na Marmoaria Ferreira. Esses são os cadeiras cativas do programa Sertão e Violas.
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4: Aí, bom dia, aquele abraço, hein? Olha a hora, 6h25, ainda é cadeira cativa. Marta Sueli na Praça João Pessoa, Poeta Baixo Picareta, Esposa Graça Monte Santo, Sirval Caminhoneiro no Monte Santo, Washington Flor Namorador, Deca Esmerina, Inácio Railma, Nenê Marques e Família na Várzea Verde, Frangão Sabor Pernambucano, agora na Praça Getúlio Vargas, Nonô dos Teclados, na Rua Ferreira de Macedo. Inclusive, em breve, Nonô vai estar tocando aqui nos espetinhos de Picuí, hein? É, Nonô dos Teclados, fazendo aí aquele forrozão, né? Brega, músicas de qualidade. Em breve, Nonô aí nos espetinhos de Picuí. Capeta no Chico de Adalto, Paulinho Pintor Automotivo São José, Luizinho e Leninha em Nova Palmeira, Nenê e Genildo no Sítio Coruja. Eita, o Bevani já passou por aí ou não? Marmoaria Picuí, Teixeira das Cadeiras lá no Limeiro, o homem vende todo tipo de cadeira de balanço, hein? É só chamar ele que ele chega aí na medida, hein? 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Fátima Miranda, lá na Baixa Verde. São as cadeiras cativas aqui do Sertão e Violas. Tu tem serenata da montanha aí, Chico Souza? Beleza. 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Vem chegando aí Antônio Jocélio cantando Serenata da Montanha aqui no Sertão e Violas. Bom dia.

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Aí, bom demais da conta, hein? Olha, vende saiu uma terra de 3 hectares cercado com a casa dentro no sítio do Mendes. 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Contato aí pra você comprar essa terra, viu? Só procurar o gordinho. 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Meu amigo Assunção Henriques, um abraço para você, muito obrigado aí pelo carinho. Francis, pega aí pra gente trazer com o Nelson Eduardo, tocando aqui no nosso programa, um anjo de guarda, agora sim, isso, anjo de guarda, aqui no Sertão e Violas. Inclusive, deixa eu dizer aqui que Sertão e Violas tem um apoio todo especial. Ah, deixa eu dizer que sábado, dia 4, vai ter o São João aí, né? Foi adiado, é sábado agora, dia 4, lá do Mar e Preto. Você não pode perder, né? Esquenta São Pedro. Inclusive, você vai ter lá, né? Vai ter Naldinho de Barra, Niedson Lua, os três de Picuí e Daniel Marlon. Entrada totalmente grátis, você não paga nada para dançar muito forró na residência do meu amigo Alan e de Lu. Você é o nosso convidado especial. Inclusive, realização aí, né, da Prefeitura Municipal de Picuí e organização total aí de Alan e de Lu. Bom demais. 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Sala, 2 quartos, forrada, cozinha com balcão, banheiro, lavandeira. Quem interessar, procurar Janeide no 98651-9974. 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Você não pode perder. Lembramos que vem aí o 18º Motocross do Malhada Vermelha, lá na residência de Nildo de Mara. A festa começa na sexta-feira, dia 3, com Zé Macedo e banda, né? E no sábado também vai ter forró lá no 18º Motocross, né? Vai ter forró aí no domingo, Motocross. Então você não deixa de participar, hein? Inclusive quem vai estar tocando no domingo, no sábado, é Netinho Lima. Entrada também 0800. A realização da Prefeitura Municipal com apoio aí de Nildo de Mara. 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Olha, abraçar aqui o pessoal que tá ouvindo a gente aqui, muita gente mandando áudio aqui.
de Jailton Chagas. Ele diz: estou aqui na audiência do programa, maravilhoso. Bom dia, meu amigo Reginaldo Araújo. Bom dia, Djailton. Seja sempre bem-vindo aqui ao nosso programa. Também o Pedro Caicó, que é ouvinte diário aqui nosso, lá em Caicó, no Rio Grande do Norte. Também está na escuta aqui do programa. Ao Marcinho, lá em Lagoa Nova, também está ligado com a gente. Muito obrigado aí pelo carinho de ouvir aqui a Cenecista. Abraçar também ao Manuel do Ó, lá em Currais Novos. Também liga aqui a Cenecista, né? Ao poeta Zé Lúcio também, grande poeta aí de cavalgadas, né? Inclusive, se quiser contratar cantores de cavalgada, me procure, que eu tenho alguns nomes aí para fazer sua cavalgada, não só na cidade, mas na zona rural, certo? Tanto na zona urbana como na zona rural. O pessoal tem feito aí realmente grandes cavalgadas, né? Que é o caso do pessoal que vem para cá, para Picuí também. É Divon Amorim, Maurílio Aboiador, poeta Zé Lúcio, temos Cisa Aboiador e Moçani Gomes. São poetas de cavalgada e vaquejada, de primeira qualidade. Esses eu assino embaixo, porque o pessoal realmente... tem alguns cantores aí, Francisco, que andam com papel na mão, né? Cantando nas cavalgadas. Esses aqui não, cantando no gogó. Aqui são artistas de qualidade de verdade, né? Que representam as cavalgadas de toda a região. Tá prontinho aí, Nelson Eduardo? E vai cantar aí para todos os cadeiras cativas do programa, vai cantar para os ouvintes que liga a gente.

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1: Aí, bom demais, hein? Francisco, bora dar um giro aqui com o ouvinte. Tem ouvintes aí pra participar aqui do programa. Abraçando aqui ao doutor Sebastião lá na clínica. Ao prefeito Orlando, tá ouvindo a gente também. Ao vice-prefeito Patrício, tá lá no JK, juntamente com a vereadora Keyles, na escuta aqui do programa. Muito obrigado pela audiência. Dá um alô aqui pra Aguifá Lira, também na escuta. A Ido, lá em Frei Martinho, também tá na escuta do programa. Abraçar aqui também a Maria, ali no Cinesiste, minha prima. A Marinese Sanfoneiro também está ouvindo aqui o nosso programa. Valeu, muito obrigado aí pelo carinho. Joaquim, meu poeta, lá em Frei Martinho. Muito obrigado, hein? A todos aí na Cerâmica Umburana, São George, Elza, todos os trabalhadores com o radinho ligado aí na gente. Vamos lá, ouvinte no ar. Alô, bom dia.
2: Bom dia, Reginaldo. Aqui é Lucemar. Quero pedir uma canção aí. A Flor do Mucambo. A original, só para ouvir e oferecer aí a todos os ouvintes aí da rádio. E um bom dia abençoado aí, meu querido. Tudo de bom, bom programa aí. Valeu, Reginaldo.
3: Bom dia, meu amigo Reginaldo. Passando aqui por essa manhã, eu gostaria de pedir uma canção, Garota do Lixão, para oferecer às minhas amigas, a meus amigos, e mandar também para seus amigos e assim lá em Nova Palmeira, para Antônio, meu esposo, e para todos vocês aí da rádio. Não esqueça de botar a minha canção, Garota do Lixão. Fique com Deus e tenha um bom trabalho.
1: Beleza, Francisco. Deixa só eu corrigir aqui, quem vai estar no Mar e Preto é o trio Picuí. Ah, valeu, Marinese, com os três de Picuí. É Marinese, né? O grupo que ele montou aí com o Tadito, com o pessoal. Agora corrigindo, lá no Mar e Preto, quem vai estar lá é o Trio Picuí, Niedson Lua, Naldinho de Barra e Daniel Marlon. Agora sim. Mais um ouvinte aí pra gente fechar. A Garota do Lixão é a próxima. Alô, bom dia.
4: Bom dia, Reginaldo Araújo, aqui Retrombeteiro de Serras Brandões. Eu quero escutar a canção Lágrima do Passado para oferecer a todos os ouvintes que estão com o radinho ligado. A Fenecista, oferecer a meus filhos, minhas noras, meus netos e a todos daqui de Serra dos Brandões e aí de Picuí, toda a minha família. Então, bom dia.
5: Bom dia, meu amigo Reginaldo Araújo. Obrigada, hein, por ter lembrado de mim, hein, Reginaldo, meu amigão. Reginaldo Araújo, o amigão da família. Reginaldo, eu gostaria da canção de viola com Garota do Lixão para oferecer a Joaquim, Nininha, Aido e a esposa, a Guifaneide de família,

0: Cleidinha de Frei Martim, Verônica, os idosos de Frei Martim, a meu amigo Alberto Araújo e a todos vocês aí desta rádio Nota Mil. Deposito toda a minha confiança a esta rádio, aos locutores, né, Reginaldo?
1: Isso.
0: E a todos os ouvintes, especialmente para minha Eloá, ela ama essa canção de viola. Tchau, um abraço.
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3: Bom dia, Reginaldo. Reinaldo Limeira. Gostaria de pedir aquela canção 300 quilômetros. Bom dia pra você aí,
1: hein? Valeu, Francisco. Tem mais aí? Deixa o host amanhã, ele vem ao vivo. Vamos, porque senão não dá tempo aqui. Garota do Lixão aí vai também pra Margarene, lá em Nova Palmeira, tá ouvindo a gente. Muito obrigado pelo carinho. A todos os ouvintes, já vou ficando por aqui. Amanhã o host vem ao vivo. Fica a última de hoje, Garota do Lixão. Eu volto amanhã com mais um Sertão e Violas. Tchau, tchau.

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0: Agora em Picuí, 7:04. Uma ótima manhã para você que nos acompanha a partir de agora aqui na programação da sua emissora de rádio, na TV. Onde você estiver nesse momento, o Jornal do Município começa a partir de agora para você que está acompanhando a programação aqui da sua rádio, nas redes sociais e também nas multiplataformas. Fique ligado porque Picuí se constrói com informação e participação. Fique aqui com a gente e confira o que é destaque na edição do Jornal do Município desta quarta-feira para você que está com a gente. No Fala Prefeito, no Jornal do Município de hoje, nós vamos conversar sobre endometriose. Especialista explica como a alimentação pode ser uma aliada contra esta doença. Número de contato do WhatsApp do Cadastro Único aqui de Picuí mudou e o motivo é um alerta à população. Vamos receber ao vivo aqui no programa o Wellington Estrela para falar sobre o que motivou essa mudança. Você pode nos acompanhar agora ao vivo por imagens nesse momento também, além do rádio, no canal 7 da Uniplay, diretamente na televisão da sua casa. Também no site aplicativo da Creative TV Brasil, no Facebook, no Instagram da Prefeitura de Picuí nesse momento. Hoje é dia 1º de julho de 2026. As notícias mais importantes do seu dia começam agora. Está no ar o Jornal Municipal de hoje.
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0: Agora, 7:06. Uma ótima manhã para você que nos acompanha aqui na programação da sua emissora de rádio, também na TV. Um abraço para você que está com a gente nesse momento, onde quer que esteja. Agradecendo a você pelo carinho, agradecendo também pela sua audiência. Obrigado por estar com a gente aqui na programação da sua rádio. Obrigado por estar com a gente aqui na programação da sua emissora. A partir de agora, nós estaremos levando as informações da Prefeitura de Picuí para você. Tivemos um pequeno atraso no início aqui do programa, mas estamos normais já para levar informações para você que nos acompanha aqui na programação do Jornal do Município na manhã de hoje, nesse dia 1º de julho, e oficialmente inicia o segundo semestre de 2026. Para você que está nos acompanhando agora, onde quer que esteja, um abraço, bom dia, sejam bem-vindos. Para você que está desde cedo aqui na programação da rádio, para você que chegou agora também aqui na programação, para você que está acompanhando a gente também nas multiplataformas, no Facebook, no Instagram e também para você que nos acompanha no canal 7, na televisão, diretamente na televisão da sua casa. Nós agradecemos muito seu carinho, a sua audiência a partir de agora aqui na programação. Convidamos você a ficar com a gente aqui nas multiplataformas a partir de agora, onde nós levamos a informação com a qualidade e a credibilidade que você já conhece e confia aqui no Jornal do Município. E vamos começar o programa com as informações da agenda municipal para hoje.

0: Agora, para você que está nos acompanhando aqui na programação da sua emissora de rádio, vamos com os atendimentos das equipes de saúde da família previstos para hoje aqui na nossa agenda do município. Vamos lá, na equipe 1, atendimento hoje da seguinte forma. Na equipe 1, comunidade de Santa Luzia, hoje tem atendimento agora pela manhã com o odontólogo. Ele vai atender geral agora pela manhã. O médico da equipe está de férias e o enfermeiro estará em reunião com os agentes de saúde. Então, agora pela manhã só tem atendimento com o odontólogo, Davi, vai atender geral. Mas à tarde, o enfermeiro da equipe atende geral e o odontólogo continua os atendimentos, só que com os agendados. Já na equipe 2, agora pela manhã, no bairro Limeira, atendimento com o médico da equipe, atende com saúde mental e a odontóloga atende geral. À tarde, a médica atende com saúde mental e a odontóloga continua o atendimento geral. Hoje, a enfermeira não atende, estará fazendo a questão do balanço geral da equipe hoje. Já na equipe 3, hoje atendimento agora pela manhã na comunidade Pedreiras com a médica e a enfermeira. Vai atender na comunidade Pedreiras agora pela manhã. Enquanto isso, o odontólogo Pedro vai atender na comunidade Lajedo Grande. À tarde, a equipe não atende, estará em reunião interna. No bairro Cenecista, atendimento agora pela manhã com o médico da equipe junto com a enfermeira, estarão fazendo pré-natal agora pela manhã. Já à tarde, apenas a enfermeira atende com pré-natal. A odontóloga da equipe está de férias até o próximo dia 10, lá na equipe 4. Já na equipe 5, agora pela manhã, tem atendimento com a médica, atende geral. A enfermeira não atende hoje e a odontóloga atende geral. O atendimento é só agora pela manhã. À tarde, a equipe estará toda em reunião. Já na equipe 6, comunidade Malhada Vermelha, atendimento agora pela manhã com a médica, atende geral. A enfermeira atende com o pré-natal e a odontóloga atende geral. À tarde não há atendimento, toda a equipe vai estar em reunião interna. Já em Serra dos Brandões hoje, atendimento agora pela manhã com o médico da equipe atende geral e a enfermeira vai atender os alunos da escola João Belo Alves. À tarde o atendimento é da mesma forma, a enfermeira não atende hoje, nem pela manhã e nem pela tarde. Já no bairro Pedro Salustino, agora pela manhã, atendimento com o médico atende geral e a odontóloga também atende geral. À tarde... aí agora pela manhã a enfermeira não atende. Já à tarde, o médico e a enfermeira atendem com o pré-natal e a odontóloga atende as gestantes. Na equipe 9, no bairro JK, a médica da equipe agora pela manhã atende geral. E à tarde a médica atende com saúde mental, tá bom? Só repetindo aqui, agora pela manhã somente atendimento com a médica, atende geral. E à tarde também apenas atendimento com a médica, atende com saúde mental. A enfermeira vai estar em reunião com os agentes comunitários de saúde da área agora pela manhã e à tarde fazendo balanço de burocracia. O enfermeiro da equipe está de férias até o dia 17 desse mês. Não, 17 não, até o dia 10 desse mês. Já na equipe 10, atendimento agora pela manhã com a médica da equipe atende geral e a enfermeira também atende geral. E a odontóloga também atende geral. A enfermeira não atende agora pela manhã. Já à tarde, toda a equipe, incluindo a enfermeira, atendem geral no bairro São José. Agora nas áreas descentralizadas, nas áreas de vacinação, nas salas de vacinação hoje, atendimento da seguinte forma. Na sala de vacinação do bairro Pedro Salustino tem vacinação de rotina, também no bairro Limeira. E no centro da cidade também tem vacinação de rotina. As áreas descentralizadas dessas equipes, nesse mês agora de julho, vai ter início só no dia 9, mas a gente vai trazendo essa informação para você aqui no Jornal Municipal. Só para a gente encerrar a questão da agenda aqui no município no programa de hoje, vamos trazer só a coleta de resíduos sólidos para você que está acompanhando a gente. Lembrando que a coleta de resíduos sólidos sempre acontece no horário da manhã. E lembrando também para você que está acompanhando que a gente sempre pede para você que está ouvindo seguir o Instagram da Secretaria de Infraestrutura. Qual o objetivo disso? Qualquer alteração, você ficar por dentro das informações que são repassadas ao longo do dia. Então, como a Secretaria ela tem essa facilidade, nós temos hoje em dia essa facilidade, então nós sempre pedimos a você, segue o Insta da Secretaria de Infraestrutura, é o arroba Infraestrutura Picuí. E aí o pessoal sempre tá alguma alteração na coleta de resíduos sólidos, eles estão sempre colocando lá e você acaba se atualizando mais rápido. Hoje é quarta-feira, tem coleta aqui no centro, além dos bairros JK, Monte Santo e Pedro Salustino. Vou repetir, hoje tem coleta de lixo aqui no centro, além dos bairros Monte Santo, JK e Pedro Salustino, tá bom? São 7:13, essa foi a questão da nossa agenda do dia para hoje. E daqui a pouquinho, logo após o intervalo, nós vamos falar sobre um assunto muito importante para você. Vamos falar sobre endometriose. Cadê esse público que está acompanhando a gente em casa nesse momento? Um assunto importantíssimo e que vai de direto encontro para você, mulher, que está acompanhando. Vamos conversar daqui a pouco com a nutricionista da equipe Emute, como a alimentação pode auxiliar você na questão dessa doença, tá bom? Ainda hoje no Jornal do Município aconteceu a mudança no número do Cadastro Único, o número do WhatsApp. O Wellington Estrela, que é coordenador do local, vai falar com a gente sobre esse assunto e por que houve essa mudança ainda hoje aqui no Jornal do Município, tá bom? Daqui a pouquinho a gente volta com muito mais informações pelas multiplataformas nesse momento, no rádio, na TV, na internet, nas redes sociais. Estamos todos juntos com você aqui na programação do Jornal do Município, tá bom? Não sai daí não, eu volto já já com muito mais informações. 7:14, acerte o relógio.
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0: diferentes batidas. Lá o martelo tá batendo para quebrar a rua, e aqui o martelo manual tá batendo para fixar os paralelos e pavimentar a rua Henrique de Araújo Costa. Seguimos com o pavimento. Ao todo aqui no município hoje nós estamos com uma dezena de obras, envolvendo pelo menos 30 trabalhadores, ou seja, gerando renda para as famílias, investindo no município, transformando a vida do povo para cada vez melhor. Nos acompanhe por aqui para ficar por dentro do andamento dessas tantas obras espalhadas pelo município e de outras que em breve nós vamos...
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8: E dando continuidade ao serviço de recuperação de estradas, estamos aqui mais uma vez para atualizar você como estamos seguindo. 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Seguimos também em outras comunidades como Tanquinhos e Batentes com a máquina da Prefeitura. Aqui atrás, como mostra as imagens, temos a máquina alocada levando esse serviço de excelência para o homem e para a mulher do campo, levando também dignidade para quem trafega nessas estradas. 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

0: Bom, acerte o seu relógio, agora são 7h19 para você que está nos acompanhando aqui na programação da sua rádio, para você que está nos acompanhando agora também através das redes sociais nesse momento. Muito obrigado a você pelo companhia, muito obrigado pela audiência em mais um dia que estamos juntos levando as informações da Prefeitura Municipal de Picuí para você, onde quer que esteja nesse momento, tá bom? Deixa eu aproveitar aqui e saudar. Hoje o jornal começou com alguns minutos de atraso devido a uma falha técnica aqui, mas tem que saudar o pessoal de Santa Luzia e Serra dos Brandões que nos ouvem com muita atenção todos os dias. Também saudar de forma especial também a todos que nos acompanham na zona rural do município de Picuí. Muito obrigado a vocês pela companhia, muito obrigado por estar com a gente. E é claro, você que nos acompanha através de outros municípios e pelo ecossistema da Criativo TV Brasil para mais 4 estados do Nordeste e mais de 70 cidades. Nós temos uma audiência muito grande, principalmente ali na região, aqui em Picuí, na TV, mas também na região da Serra ali. Tem muita gente que assiste o Jornal do Município pelas informações que a gente divulga aqui sobre Picuí. E principalmente os picuenses que nos acompanham em outros municípios, em outros estados também. Muito obrigado a vocês pelo carinho. A gente sempre está recebendo mensagens sobre o pessoal que nos acompanha, que nos assiste através da Criativo TV no canal 7 da Uniplay, além das outras dois streamings que nos transmitem aqui na programação da sua TV, da sua rádio e tudo mais, tá bom? Obrigado a vocês pelo carinho da audiência. Bom, e continuamos o nosso giro de notícias hoje com informação muito importante na nossa pauta que preparamos aqui para você, com todo o carinho, sobre um assunto muito especial e que tem um alerta para você, principalmente que está nos acompanhando, das mulheres. Bom, gente, a endometriose é uma doença que afeta milhões de mulheres e muitas vezes provoca dores intensas, alterações no intestino, dificuldade para engravidar e um grande impacto na qualidade de vida. Mas você sabia que essa situação pode ser, a alimentação, ela pode ser uma grande aliada no controle desses sintomas? Então é sobre esse assunto que nós vamos conversar agora com a nossa convidada, a nutricionista, que vai explicar para a gente de forma simples como alguns hábitos alimentares podem contribuir para o bem-estar de quem convive com a doença. Obrigado pela sua participação, Keila. Bem-vinda aqui ao Jornal do Município.
1: Bom dia, Jande. Bom dia a todos que estão nos ouvindo e nos acompanhando através das redes sociais também. É uma satisfação enorme estar aqui mais uma vez com você para a gente trazer informações tão importantes que a nossa população precisa, né?
0: São informações imprescindíveis, né? Isso, principalmente quando a gente fala sobre essa questão de doença, né? Como um Isso. todo. Agora, Keila, para a gente começar, o pessoal que está ouvindo a gente, assistindo também, o que que vem ser a endometriose? E essa é a questão, por que a alimentação pode fazer uma diferença para quem convive com esse problema?
1: Então, a endometriose, ela chega a ser uma doença crônica, né? Que ela precisa de um tratamento muito longo, mais longo, como por exemplo a hipertensão e o diabetes, a gente também caracteriza como uma doença crônica. E como é que essa endometriose se caracteriza, né? Ela tem um tecido que reveste o útero e esse tecido, ele cresce fora do útero e aí ele pode chegar ali a ocasionar nas trompas, na bexiga, no intestino, e por isso que as mulheres que têm endometriose, elas têm tantos colaterais, como a gente pode chamar, né? Elas sentem tantos efeitos. E aí um dos pontos mais importantes é a questão do intestino, né? Que ele fica muito inflamado, e aí a questão também das dores, né? Que são bem intensas e que elas chegam a sentir. Com a questão da alimentação, a gente não pode dizer que a alimentação ela pode curar essa endometriose, né? Que aí, como a gente já citou, hipertensão e diabetes, ele também não cura, mas ele é controlável. Então, esses efeitos que as mulheres sentem, das dores, do intestino irritável, a gente consegue controlar de acordo com a alimentação que essa mulher tem, né? Para melhorar a qualidade de vida dela. Então, se a gente controlar a alimentação, essa mulher vai ter uma qualidade de vida melhor, diminuindo esses efeitos que ela venha sentir.
0: Sim. Keila, no caso, tem então alimentos que eles... Você está falando que a alimentação ela pode ajudar realmente, né? Sim, sim. A auxiliar, mas Tem também esses alimentos que podem prejudicar, no caso, causar, aumentar a inflamação no organismo, piorar isso. A endometriose como um todo?
1: Sim,
0: tem alguns
1: sim.
0: exemplos que você
1: ela
0: pode citar?
1: Ela não chega a causar, a alimentação ela não chega a causar uma endometriose, mas alguns alimentos específicos, eles podem piorar o quadro da endometriose.
0: Ah, entendi.
1: Como, por exemplo, o açúcar refinado, ele piora o quadro da endometriose. O que mais? Os alimentos ultraprocessados, eles pioram o quadro da endometriose. Então, quando a gente recebe no consultório uma mulher com endometriose, a gente sabe que aquela dieta daquela mulher, ela tem que ser uma dieta mais mediterrânea. O que chega a ser uma dieta mediterrânea? Que são alimentos mais naturais. Então, uma das coisas que a gente vê muito é que elas chegam com um grau de dor muito alto e elas querem tirarem tudo da alimentação. Isso termina prejudicando,
0: né?
1: Exatamente. Não é bem assim. Mas que a alimentação influencia muito. Por exemplo, refrigerante, ultraprocessado, calabresa, carne de charque mal processada, tudo isso vai influenciar na questão da quantidade de dores que ela vai sentir, né? Além do intestino também, que é bem importante a gente falar dessa questão do intestino, porque às vezes o intestino ele está irritado, então qualquer coisa que você comer, ele vai continuar irritando, né? Ele vai causar uma inflamação maior. Mas quando a gente controla essa alimentação, ela também vai controlar essa questão do intestino irritado.
0: Ah, entendi. No caso... Na verdade, aquela questão de ultraprocessado não presta para nada, na verdade, né?
1: Não é nem para quem só não tem endometriose, para todos
0: pra
1: nós,
0: todo
1: né?
0: Mundo, né? Não presta para nada.
1: Exatamente.
0: Agora também tem se aumentado a quantidade de pessoas que estão mais conscientes quanto essa questão também da alimentação saudável, né?
1: Sim,
0: dessa dieta mais mediterrânea. Está sendo mais
1: procurado, né?
0: No caso.
1: Tem sim, a gente tá tendo uma procura muito maior das pessoas que buscam a melhor qualidade de vida, independente de ter alguma doença crônica ou não. E a gente vê, e é muito satisfatório pra gente como profissional de saúde, ver essa melhora da qualidade de vida das pessoas, né? Eu falo muito que não é só sobre peso, sobre uma doença, é só sobre qualidade de vida mesmo. Porque a gente sabe que quando a gente tem uma doença, a gente não consegue conviver muitas vezes com aquela doença. Mas quando a gente procura um tratamento, a gente tem uma qualidade de vida melhor.
0: É, realmente. Agora, quais são os alimentos que costumam ajudar mais a reduzir as questões dessas inflamações? E, obviamente, uma coisa ajuda aliada à outra para trazer, né, mais qualidade de vida para essas mulheres.
1: Exatamente. Como eu falei, a gente busca levar mais para uma dieta mediterrânea, né? Mas tem dois pontos importantes que elas buscam muito tirar e que, na maioria das vezes, não é tão interessante assim.
0: Sim.
1: É o glúten e a lactose. As mulheres com endometriose, elas relatam muito que tiram o glúten e a lactose de uma vez. E isso não é tão recomendado. Quando a mulher tem uma síndrome do intestino irritável, a gente pode tirar o glúten e verificar como é que vai ficar a aceitação dessa mulher. Eu não vou chegar no consultório uma mulher, toda mulher que tem endometriose eu vou tirar o glúten e a lactose? Não, não é assim.
0: Não é bem assim,
1: a gente
0: né?
1: vai verificar como aquela mulher aceita aquele alimento. E o que é que eu posso fazer para me alimentar melhor, para buscar uma melhor qualidade de vida? A gente tem que procurar as frutas, os leguminosos, as verduras, os alimentos integrais, os alimentos... Inhame, macaxeira, batata doce, tudo isso vai ajudar nessa alimentação da mulher com endometriose, né? E aí a gente também tem a questão da carne vermelha, que também não é tão indicado assim. E aí o peixe, que a gente tem o ômega 3, é mais indicado para mulher com endometriose. E aí a gente sabe que o ômega 3 é muito importante no processo inflamatório, já que a endometriose é uma doença inflamatória crônica, né? Então, se a gente acrescentar isso na dieta dessa mulher, as fibras, o ômega 3, as vitaminas, isso é muito importante e vai ajudar no processo do acompanhamento da endometriose em si.
0: Muito bem, para você que está acompanhando o Jornal do Município, estou conversando ao vivo com a Keila, que ela é nutricionista da equipe Emulte aqui em Picuí, atende a população, né? Você é nutricionista aqui há um bocado de tempo, né? Não,
1: 3 Keila? Anos já vai fazer.
0: Exatamente, e aí... Lembrando que ela, como faz parte da equipe Emulte, está também com o pessoal nas comunidades,
1: isso,
0: né? Nas unidades de saúde, e você pode procurar ela numa dessas situações, se você foi diagnosticada com endometriose, para tirar algumas dúvidas,
1: sim,
0: também, fazer uma consulta, né,
1: fazer
0: na verdade?
1: Fazer uma consulta, exatamente. Eu estou em todas as unidades de saúde, até na zona rural. É só você perguntar ao seu agente de saúde o dia que eu estou, porque como estou só eu para todas as unidades,
0: sim,
1: de saúde, eu estou revezando. De manhã eu estou em um local, à tarde eu estou em outro, e assim a gente vai seguindo. Mas a gente tem conseguido atender a população e levar essas informações, né, que são tão importantes. E o acompanhamento nutricional, Jandy, ele é muito importante, e às vezes a gente diz assim, eu não vou para o nutricionista porque ele vai tirar tudo da minha dieta.
0: Não é bem assim.
1: Muitas vezes o que a gente percebe é quando eles pegam a dieta e dizem assim, eu vou comer tudo isso, Tem que comer tudo isso. Exato. A gente não vai tirar tudo, vai deixar você com fome, não. A dieta, ela é um ponto importante, porque o nutricionista, ele busca levar alimentos que tem mais um valor nutricional mais alto e não tem tanta caloria. Então, por isso que na maioria das dietas a quantidade de alimento é maior, porque a gente consegue equilibrar assim.
0: Exatamente, o pessoal acha que é comer menos. Na verdade, comer mais,
1: é comer
0: só
1: mais,
0: que de forma ajustada,
1: consciente, né?
0: Consciente. Agora, para a gente continuar falando aqui sobre a questão da endometriose, muitas mulheres elas relatam inchaço, prisão de ventre, também com desconforto intestinal, como você já citou algumas vezes aqui na nossa conversa. A alimentação ela pode também ajudar a aliviar esses sintomas? Como é que isso poderia acontecer?
1: Exatamente. Como eu já citei, né, a síndrome do intestino irritável, a endometriose ela faz com que o intestino ele trabalhe mais lento. E como esse tecido ele pode pressionar um pouco o intestino, a evacuação ela não acontece de forma normal. Termina que ela fica um pouco mais constipada. E o que é que a gente pode fazer? Todas as vezes que eu venho aqui, a gente fala, o básico é mais essencial. E a gente fala do consumo de fibras, mas o que é que eu posso consumir de fibra? Chia, aveia, psyllium. E a gente tem, na nossa região, a gente tem um baixo consumo de fibra, né? A gente não consome tanto como deveria.
0: Sim.
1: E uma coisa que é muito associada à fibra, Jandy, também é a hidratação. Não adianta eu me implantar de fibra e não tomar água.
0: Piora.
1: E aí que eu sempre bato na tecla, tem que beber água, porque se a gente não beber água, o nosso corpo é 80% de água, e se a gente não bebe água, ele vai buscar de onde? Do intestino, né?
0: Exato.
1: E aí a prisão de ventre ela piora, a constipação ela piora. Então a gente tem que comer fibra de forma adequada e também tem que beber água. E uma das fibras que está sendo muito estudada hoje em dia, a gente vê pouco por aqui, tem para vender nos supermercados e nas casas de produtos naturais também, é o psyllium. Por exemplo, em 100 gramas de aveia, a gente tem 10 gramas de fibra. No psyllium, em 100 gramas de psyllium, a gente tem 100 gramas de fibra. Então, ele tem uma quantidade de fibra muito maior. E aí, o interessante é que esse psyllium, ele não se tome na água. Que você adicione ele junto com a sua comida, porque ele vai fazer uma digestão melhor. Então, na hora que eu for almoçar, eu pego uma colherzinha de chá de psyllium junto com a minha comida e como junto com o almoço ou com a janta, certo? Mas aí eu preciso beber água de forma adequada. E essa fibra, ela vai ajudar para que o bolo fecal ele não fique tão preso. Ele vai ajudar a descer o bolo fecal, então vai melhorar nas dores que aquela mulher sente, na constipação e nas gases também. Outra coisa que a gente vê também é uma questão chamada food map, que é uma quantidade de carboidratos de difícil digestão, por exemplo, a cebola, o alho, o repolho, e ele causa esse desconforto abdominal, né? O desconforto intestinal, que ele causa gases, aquele estufamento que a gente sempre fala. Então, a mulher com endometriose, ou quem tem uma síndrome do intestino irritável ali, ela tem que evitar esses alimentos. Cebola, alho, que não pode ser consumido cru, tem que ser tudo refogado ou no tempero. E se vê que mesmo no tempero não está se sentindo bem, a gente pode remover esse alimento da alimentação.
0: Entendi, muito bem, muito ótima informação. Agora, me diga uma coisa, não está nem na pauta, mas ainda tá valendo aquela continha sobre a questão de hidratação, ainda está valendo aquela continha, isso. 0,35, se eu não me engano,
1: 0,35
0: né?
1: 0,35 vezes
0: quilo,
1: o peso. É.
0: Ainda está valendo,
1: vale,
0: então.
1: Vale,
0: então,
1: sim.
0: O pessoal que está acompanhando pode fazer a conta aí no seu celular, na sua casa, que é a quantidade que você deve beber de água por dia, não é isso?
1: Isso, exatamente. É 0,35 vezes o peso que você pesa. E aí vai dar a quantidade de água mínima que você deve beber no dia.
0: Vale lembrar bem, é mínima.
1: Exatamente. E quanto maior o seu peso, mais água você vai beber. E às vezes a gente se espanta. Ah, eu tenho 100 quilos. Quando eu vou fazer, dá 4 litros de água. Mas o seu corpo precisa de 4 litros de água. Não é que a gente está inventando alguma coisa, não. É os estudos que mostram mesmo. E a gente às vezes se assusta. Meu Deus, eu tenho que tomar tanta essa quantidade de água. E às vezes a gente passa o dia inteiro e bebe um copo d'água. Então,
0: verdade.
1: Independente da pessoa ter endometriose ou não, a gente precisa beber água.
0: Exatamente. Eu adoro essa continha. Deixa eu ver. Vou fazer aqui ao vivo aqui pra vocês. O meu, por exemplo. A gente tem que colocar pelo próprio exemplo, né? 0,35 vezes eu tenho... eu tenho 88 quilos. Vezes 88, no meu caso.
1: 3 litros de
0: 3
1: água.
0: Litros de
1: mínimo,
0: água,
1: né?
0: Mínimo. Eu tomei uns 8.
1: Graças a Deus.
0: Problema de rins, nunca vou
1: não
0: ter.
1: Vai, não. Não vai ter, graças a Deus. E é importante também essa questão da água. Tem algo que eu vejo sempre no consultório: você passa o dia inteiro sem beber água. De repente, você quer beber um litro de uma vez. O seu corpo ele não vai absorver aquele um litro de água que você vai beber de uma vez. Então, Sim. Você precisa fracionar essa água durante o seu dia. A gente sempre dá a dica da garrafinha, ter sempre ali a garrafinha perto de você, porque a gente sabe que estimula a beber água. Mas nem todo mundo consegue andar com a garrafinha, né? Então, onde você chegar, peça um copinho de água, beba uma aguinha e assim a gente vai fracionando a água.
0: E vai botando pra conta, né?
1: E vai botando pra continha.
0: É importante a questão da hidratação, gente. Água é tudo nesse mundo.
1: Exatamente.
0: Agora, quem recebe o diagnóstico de endometriose precisa fazer uma dieta muito restritiva ou só pequenas alterações que já ajudam a trazer os benefícios?
1: Exatamente. A gente vê isso diariamente, né? As pessoas elas querem tirar tudo de uma vez. E os estudos mostram que pequenas alterações elas vão ser mais conscientes e vão levar um tempo maior. Então, as pequenas alterações que a gente faz, ela vem ser melhor para um tratamento de endometriose. Né? Fora os alimentos que eu já falei, por exemplo, a cebola, o alho e o glúten, a lactose, a gente vai tirar de forma gradativa, eu não vou tirar de uma vez. A gente vai verificar se você precisa retirar aquele alimento da sua dieta ou não. Se seu corpo está aceitando bem, se você não está tendo nenhum efeito colateral, se você não está sentindo nada, não tem necessidade de você tirar aquele alimento do seu organismo, né? Então, a gente vai fazendo alterações pequenas para a gente entender o que é que está acontecendo com o seu corpo, através dos exames e dos sintomas também. Mas aí a gente precisa fazer alterações pequenas que você consiga levar por muito tempo.
0: Muito bem, simples assim.
1: Simples
0: não tem
1: assim.
0: Nada, tem bicho de sete cabeças não, é simples assim. Não vamos ser igual peixe morrer pela boca não,
1: exatamente.
0: Né? Vamos com calma. Agora, Keila, pra gente encerrar aqui, pra gente resumir tudo aqui, quais são as orientações práticas que você deixa para as mulheres que têm endometriose, que estão ouvindo aqui o jornal, né? E querem começar hoje mesmo. Tô tomando café da manhã agora, que nós temos um público imenso que agora tá tomando café em
1: pãozinho
0: casa.
1: Pãozinho com ovo,
0: pãozinho,
1: né?
0: Com ovo nesse momento. Quais são umas dicas para quem quer começar agora essa questão da alimentação?
1: Tenho que levar o peixe pro meu lado, né? Então procure isso. Primeiro o nutricionista. Mas a gente tá diariamente nos postos de saúde, tanto eu como a equipe EMUT, nós temos farmacêutico, fisioterapeuta, nutricionista, educador físico, psicólogo e assistente social. Então procure a equipe EMUT, a gente pode fazer o acompanhamento multidisciplinar no seu caso também. Mas é uma das principais, o que é que eu posso fazer para melhorar hoje? Procure um nutricionista, porque junto com o nutricionista você vai entender qual é seu caso. Porque às vezes a gente tem uma visão diferente do que o paciente tem, né?
0: Sim.
1: E a gente tem o acesso fácil no município, né? Então você pode procurar um nutricionista. Na quinta e na sexta-feira eu atendo no centro de especialidades, fora as unidades de saúde, também atendo no centro de especialidades. Então eu quero ir para o nutricionista amanhã. Procure o centro de especialidades que eu estarei lá para atender vocês. E a gente sempre fala, gente, que o básico funciona.
0: E muito bem.
1: Né? E muito bem. Então, as orientações que eu preciso dar são o básico funciona. Como a fruta, castanha, é uma das coisas que a gente vê pouco comer aqui,
0: castanha.
1: Né? Castanha. Castanha, pelo custo-benefício também, não. É um
0: castanha
1: elemento
0: de caju ou
1: castanha
0: do Pará
1: de caju.
0: Que faz?
1: A tanto de caju. Faz também, mas a de caju a gente tem mais acesso
0: é mais
1: aqui,
0: acesso,
1: né?
0: É.
1: É mais acessível.
0: É mais gostosa também.
1: Eu não gosto da de Pará, então.
0: Eu também não, somos dois.
1: Então a gente precisa comer frutas, legumes, verduras. E a gente precisa entender que a fibra e a alimentação é muito importante. Além do colorido do prato que a gente fala, que a gente vê muito pouco. Geralmente é só uma cebola, um tomate e um alface, né? Como salada, como, mas o que é que tem nessa salada? Então eu preciso aumentar esse colorido do meu prato, porque quanto mais colorido, mais nutrientes eu tenho, né? Então a gente precisa fazer o básico. Ah, eu não posso comer mais meu pão com ovo? Pode e deve. Eu sou a favor do pão com ovo mesmo, no café da manhã e o cafezinho com leite. Ah, o café com leite não tá me fazendo muito bem, então vamos trocar pelo chá? É. Mas o básico a gente precisa fazer. O que é que eu posso almoçar? Um feijãozinho com arroz, um jirimum, uma batata doce, uma batata inglesa, uma cenoura, um repolho. Tudo isso a gente pode comer, que é o básico, que a gente sabe que vai ajudar, que não vai sair um custo-benefício caro que a gente tem na nossa mesa todo dia, não é isso?
0: Exato. E simples demais.
1: E simples.
0: Barato também.
1: E barato também.
0: E barato, né? Tem tudo isso. Você está comendo saúde, você tem que lembrar disso. O pessoal está comendo saúde, né? Keila fez aqui vários esclarecimentos sobre a questão. Lembrando, gente, é sempre importante lembrar para você que está acompanhando que informação de qualidade ajuda todo mundo aí a cuidar melhor da saúde e buscar o tratamento adequado, né? Todo mundo fazendo a sua parte, resolve e melhora a qualidade de vida. Exatamente. Com certeza. Não vamos ser igual peixe morrer pela boca, não. A nutrição não é simplesmente vocês, como que ele colocou aqui, não é cortar tudo, mas sim comer de forma moderada.
1: Exatamente.
0: Também, né?
1: E para a gente fechar, Jander, eu queria deixar um alerta aqui, porque a gente vê que o número de mulheres com endometriose só cresce.
0: Ah,
1: e às vezes a gente vê muito o que acontece. A minha vizinha tem endometriose, então vou seguir a dieta dela.
0: Não é bem
1: isso
0: assim.
1: Não dá certo, cara, gente. Não dá
0: cada
1: certo.
0: Cada caso é um caso.
1: Cada caso é um caso. Às vezes sua vizinha tem um síndrome do intestino irritável e você não tem. Sua vizinha tem uma intolerância à lactose e você não tem. Então é importante que você procure um profissional para entender o seu caso, para avaliar como está a sua situação, para que a gente possa fazer uma dieta pro seu caso e não você seguir a dieta de outra pessoa, né?
0: Exatamente. Keila, obrigado pela participação, volto sempre.
1: Obrigada a você, Jean. Sempre que precisar, pode nos chamar que a gente tá aqui à disposição para esclarecer as dúvidas da população. Muito obrigada.
0: Obrigado novamente. 7h40, daqui a pouquinho, logo após o intervalo, nós voltamos com mais informações para você que tá acompanhando o jornal. Aconteceu a mudança no WhatsApp do Cadastro Único. O porquê? Vamos saber daqui a pouquinho, logo após o intervalo, com o Wellington Estrela, que vai participar aqui do jornal e conversar com você sobre esse assunto importantíssimo. Alerta! Daqui a pouquinho, logo após o intervalo, 7h40, essa é a hora certa aqui em Picuí. Nós voltamos já já com muito mais informações para você aqui na programação do Jornal do Município. Até já!
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0: diferentes batidas. Lá o martelo tá batendo para quebrar a rua, e aqui o martelo manual tá batendo para fixar os paralelos e pavimentar a rua Henrique de Araújo Costa. Seguimos com o pavimento. Ao todo aqui no município hoje nós estamos com uma dezena de obras, envolvendo pelo menos 30 trabalhadores, ou seja, gerando renda para as famílias, investindo no município, transformando a vida do povo para cada vez melhor. Nos acompanhe por aqui para ficar por dentro do andamento dessas tantas obras espalhadas pelo município e de outras que em breve nós vamos dar a ordem de serviço.
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15: E dando continuidade ao serviço de recuperação de estradas, estamos aqui mais uma vez para atualizar você como estamos seguindo. 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Seguimos também outras comunidades como Tanquinhos e Batentes com a máquina da Prefeitura. Aqui atrás, como mostra as imagens, temos a máquina alocada levando esse serviço de excelência para o homem e para a mulher do campo, levando também dignidade para quem trafega nessas estradas. Sendo assim, levando as ações da Prefeitura Municipal a cada canto desse município.
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19: Agora são 7h45 para você que está acompanhando o Jornal Municipal. Voltamos ao vivo com o nosso giro de notícias para você que está com a gente, onde quer que esteja nesse momento, desejando uma ótima manhã. Continue com a gente aqui que nós temos mais informações para você que acompanha a programação através das multiplataformas e também mais detalhes para você sobre as ações da Prefeitura de Picuí. Lembrando que você pode acompanhar no site picuí.pb.gov.br e também através das plataformas digitais no Facebook e Instagram no perfil arroba Prefeitura de Picuí Oficial. Nós vamos trazer aqui uma conversa com o Wellington Estrela, ele é coordenador do setor de cadastro único aqui de Picuí, sobre algo que acendeu um alerta no setor em relação ao número do WhatsApp do setor do cadastro único. Ele vai explicar um pouquinho melhor para a gente que está, você que está acompanhando em casa, onde quer que esteja nesse momento, fique em alerta, você que precisa dos serviços do cadastro único aqui em Picuí. Wellington, prazer lhe receber aqui no programa, bem-vindo.
20: Bom dia, Chanterrier. Bom dia a todos os ouvintes que estão nos acompanhando de casa. E é um prazer estar aqui mais uma vez para falarmos desse assunto tão importante, que é essa questão do número do WhatsApp do Cadastro Único.
19: Eu preciso do WhatsApp do Cadastro Único para conversar com vocês, mas aconteceu alguma movimentação estranha? O que foi que aconteceu?
20: Isso mesmo, Jande. O que é que aconteceu? A gente tinha um número antigo que aconteceu algum problema com o mesmo, provavelmente possa ter sido hackeado, e estão se utilizando desse número para aplicar uma tentativa de golpe nas pessoas, né? Se utilizando da questão da má experiência das pessoas nesses tipos de conversa, nesses segmentos online, no qual a gente precisa ter bastante atenção. Mas o primeiro momento que a gente tem que frisar para a população é que o número do Cadastro Único mudou, a gente estamos com um novo número atualmente, e aquele número antigo já não faz mais parte do setor. Ou seja, qualquer conversa que vocês acharem estranho, né, o teor daquelas mensagens, o teor daquelas conversas, bloqueie imediatamente aquele número antigo e entre em contato com um novo número, no qual Jande vai passar aqui para vocês.
19: Vamos lá, que eu quero colocar aqui pro pessoal. Então, o novo número do WhatsApp do Cadastro Único, qual é? 83 83. Vamos falar aqui para vocês que estão acompanhando, porque como houve essa mudança e o pessoal identificou, né? Vocês receberam mensagem, prints, na verdade, de alguém que, porventura, esteja se passando pelo número do antigo número. Hoje é o antigo número do Cadastro Único, né? Isso e mesmo. Pode estar querendo aplicar golpe nas pessoas. Então, antes que as pessoas caiam ou tenham algum problema sobre isso, a gente já vai alertando por aqui. Então, vamos lá, Wellington.
20: Olha, pessoal, o novo número do Cadastro Único, no qual a gente está utilizando atualmente, é o 083-9200-31467. Esse é o número atual válido, no qual o pessoal pode tirar dúvida, e ele é garantido ser o número do Cadastro Único aqui do município de Picuí, no qual as pessoas que tiver algum tipo de dúvida a respeito, né, do seu Cadastro Único, a respeito do seu benefício do Bolsa Família, precisa se dirigir a esse número. Aquele número antigo, a gente orienta o bloqueio e a exclusão do mesmo da sua lista telefônica. E também vale a pena a gente frisar, Jande, que a gente da equipe do Cadastro Único jamais mantemos conversas em respeito a teores financeiros, valores que por acaso as pessoas têm em suas respectivas contas. Ou seja, é um bom indício a gente alertar a população que qualquer conversa nesses teores, no qual a população acha estranho, continue a conversa, bloqueie o número e se dirija aos postos de cadastramento do Cadastro Único, que no qual o município atualmente conta com dois. Um CRAS Municipal e no CRAS Limeira. Respeitando a questão da territorialidade, como acredito que boa parte da população já tem ciência dessa questão da territorialidade. Sim. Ou seja, os bairros Limeira, JK e Zona Rural se dirigem ao setor do Cadastro Único no CRAS Limeira. E os demais bairros do município se dirigem ao CRAS Municipal, que está ali localizado no centro da cidade.
19: Então, vale lembrar o pessoal que está acompanhando, deixa eu só repetir o número aqui, é o 83 9231 467. Vou repetir bem devagarzinho aqui. O novo número do Cadastro Único é o 83 9200 31 467. Tá bom? É o novo número do Cadastro Único aqui em Picuí. Para você que está acompanhando, para você que está assistindo a gente pela televisão ou pelas redes sociais, nas salas de espera também das unidades de saúde, está aparecendo o número aí na sua tela. Você que precisa do serviço do Cadastro Único, fica atento a tudo isso, para que não aconteça nenhum tipo de problema. E o Wellington já fez uma situação bem interessante, porque vocês não falam sobre a questão financeira. Geralmente quais são os informes que vocês passam? Acho que o pessoal já começa a desconfiar, começa a perguntar demais.
20: É isso mesmo. Olha, as mensagens que no qual a gente da equipe do Cadastro Único fala e solicita as pessoas usuárias do Cade Único do município é apenas qual é a solicitação do serviço, né, que a pessoa busca. E geralmente o único número que a gente solicita é o número do CPF. Porque com o número do CPF agora passou a ser o número padrão do Cadastro Único para a gente entrar no sistema e verificar se o cadastro daquela família está atualizado, quais são a quantidade de meses que falta para ser atualizado, porque sempre essas questões são as mais procuradas pela população. A gente sempre respeita esse teor de mensagem. A gente jamais solicita número de conta, questão de valores financeiros nas suas respectivas contas, ou seja, teores de mensagem que destoem disso, né, desse padrão.

0: o nome da filha do Bolsa Família. Foi aí que surgiu o alerta, né? Que mandaram para vocês. Aí mantiveram tudo, né? Inclusive a logozinha do Cadastro Único de Picuí. Pô, a galera é esperta. Aí entrou em contato para saber. Consegui tirar. Para saber como é que faz para tirar a filha do Bolsa Família, né? E aí a pessoa coloca: não é necessário, você consegue entrar no aplicativo do Caixa Tem, tira um print. Rapaz.
1: De algum saldo na conta.
0: Para ver se tem algum saldo na conta disponível. O que é que tem a ver tirar a pessoa do Bolsa Família com saldo em conta no aplicativo Caixa Tem, né? Aí, e aí a pessoa continuou, né? Ainda perguntando se tem outro aplicativo que tenha saldo ativo na conta, porque vai precisar fazer uma movimentação para o Caixa Tem. Mas, rapaz, que povo esperto da porra. Que situação, viu? Então, e aí a pessoa pergunta uma coisa bem interessante. Quer saber o que é que tem a ver remover uma pessoa do Bolsa Família com dinheiro que no caixa tem, na conta da pessoa. E aí, o golpista, possível golpista, coloca, responde, né? Para a conta ficar ativa e a gente tirar a sua filha do Bolsa Família, ok? Pelo amor de Deus. E aí, o alerta já foi a luzinha do alerta acendeu e a pessoa disse, não, vou no CRAS, é melhor. Quando chegou lá, chegou essa história, né?
1: Essa pessoa, pelo menos, né, ela teve um senso a mais de compreender a possível tentativa de golpe.
0: Exato.
1: Mas a gente sabe que nem toda a população, né, tem esse perfil de conseguir distinguir o que é uma tentativa de possível golpe ou do que é a realidade. É por isso que a gente estamos afirmando aqui essa questão da alteração do número do WhatsApp do cadastro.
0: Tudo certo, pessoal. Lembrando aqui, o número novo do setor do Cadastro Único aqui em Picuí é o 9-9200-31467. Eu vou repetir, 83-9200-31467. É o número do Cadastro Único aqui de Picuí. E qualquer desconfiança, entre em contato com o pessoal, né, Wellington, que vocês estão lá atendendo em horário comercial para o pessoal que está ouvindo a gente.
1: Isso mesmo, Jandel. Qualquer dúvida, qualquer teor de mensagem que vocês, porventura, achem que está estranho, procure a gente no Cadastro Único, nos seus respectivos setores, de acordo com a territorialidade. A gente temos Rodinei de Natália, no setor do Cadastro Único do Centro, né, no CRAS Municipal, e as demais pessoas da equipe localizada no setor do Cadastro Único no CRAS do bairro Limeira.
0: Exatamente, e olha aqui, acabou de chegar essa mensagem no Instagram da Criativo TV. Maria Rosilene dizendo aqui, comentando aqui: bom dia, olha, Jandy, a minha irmã também veio essa mesma mensagem dizendo que era do governo federal e aí ela bloqueou o número. O governo mandou mensagem assim pro povo no WhatsApp de boa?
1: Bom, a mensagem válida do governo federal é quando é vinculada ao gov.br. Quando a mensagem, o pessoal identificar que ela é oriunda do gov.br, com aquele selozinho azul de verificação, aquela mensagem é válida e provavelmente foi realmente enviada pelo governo federal. Mas, além disso, ou seja, se não está vinculada essa questão do gov.br, aquela mensagem provavelmente possa ser também uma tentativa de golpe.
0: Exatamente. Pessoal, lembrando, esse selo azul que o Wellington falou é um Vzinho, né? Vamos dizer, azulzinho que fica lá, que são as contas verificadas, né? Que são oficiais mesmo, né? Então o pessoal fica alerta, porque a galera tem gente pra tudo nesse mundo. É impressionante. Como é que pode um negócio desse? Wellington, tem mais alguma informação pra acrescentar aqui no programa?
1: Bom, Jandy, pra acrescentar, né? Com respeito a essa questão do cadastro único, que a gente tem muitas dúvidas na população, é respeito à atualização cadastral. Ou Sim. seja, manter os seus cadastros atualizados a cada dois anos, para que vocês evitem essa questão de bloqueio, suspensão dos seus respectivos benefícios.
0: Vale lembrar que tem um alertazinho, né? Que é no saldo, é? Como é que é feito mesmo? O governo lembra, né? Alguma
1: Isso,
0: coisa.
1: Bom, essa parte do alerta, Jandy, é em respeito às condicionalidades.
0: Isso,
1: que
0: exato.
1: Vem essa questão, né, da frequência escolar, dos membros em idade escolar e também a condicionalidade da saúde. Ou seja, já é outro ponto bastante importante e pertinente a gente destacar, que com relação a essa questão do cumprimento das condicionalidades. Ou seja, manter as crianças e os adolescentes na escola e também o calendário

0: vacina em dias e seus respectivos pré-natais.
1: Muito bem, tudo certo. Obrigado, Wellington, pela sua participação aqui no programa.
0: Obrigado, Jandy. Até a próxima.
1: Muito bem, para você aqui que está acompanhando o Jornal do Município, só lembrando aqui essa informação do Wellington, só reforçando aqui, o novo número do Cadastro Único é o 83-9200-31467, tá bom? Qualquer informação, só você entrar em contato com o CRAS lá do bairro Limeiro ou aqui do centro da cidade. Agora 7h58. O Jornal do Município fica por aqui. Voltamos amanhã com muito mais informações para você que está nos acompanhando aqui na programação. As notícias que você ouviu estão disponíveis no site picuí.pb.gov.br e também nas redes sociais da Prefeitura, com atualização constante no perfil arroba Prefeitura de Picuí Oficial. Amanhã vamos estar de volta com mais informações para você. Siga com a programação da sua emissora de rádio e também com o conteúdo da Criativa TV Brasil no canal 7, na TV a cabo da Uniplay. Jornal Municipal com a apresentação e produção de Jadir Macedo. Uma excelente quarta-feira, bom miado de semana, como diria meu amigo Lima Barros. E a gente se encontra amanhã com muito mais informações para você. Tchau, pessoal.
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Bom dia, irmãos! Quarta-feira, 1º de julho. Já passamos do meio do ano. Entramos no mês 7, mês de julho. E eu peço as bênçãos de Deus neste momento para todos os meus ouvintes, abraçando os motoristas, vocês que estão trafegando, viajando, que Deus os acompanhe. Quero também cumprimentar e pedir as bênçãos de Deus para todos os profissionais da saúde, para os operários, homens e mulheres que estão saindo dos seus trabalhos neste momento, outros que estão chegando, o homem do campo, a mulher do campo, os professores, enfim, todos os trabalhadores e trabalhadoras, que Deus os abençoe, famílias, Deus os abençoe. O Santo Evangelho de hoje é o de Mateus, capítulo 8, versículos do 28 ao 34.

Naquele tempo, quando Jesus chegou à outra margem do lago, na região dos Gadarenos, vieram ao seu encontro dois homens possuídos pelo demônio, saindo dos túmulos. Eram tão violentos que ninguém podia passar por aquele caminho. Eles então gritaram: "O que tens a ver conosco, Filho de Deus? Tu viestes aqui para nos atormentar antes do tempo?" Ora, a certa distância deles, estava pastando uma grande manada de porcos. Os demônios suplicavam-lhe: "Se nos expulsas, manda-nos para a manada de porcos." Jesus disse: "Ide." Os demônios saíram e foram para os porcos. E logo toda a manada atirou-se monte abaixo, para dentro do mar, afogando-se nas águas. Os homens que guardavam os porcos fugiram e, indo até a cidade, contaram tudo, inclusive o caso dos possuídos pelo demônio. Então a cidade toda saiu ao encontro de Jesus. Quando viram, pediram-lhe que se retirasse da região deles.

Amado povo de Deus, meus irmãos e minhas queridas irmãs, os evangelistas relatam muitas confrontações de Jesus com os demônios que tomavam posse das pessoas. O importante aqui não é a interpretação científica ou sobrenatural destes fatos, mas a mensagem religiosa. O que é que Deus quer nos transmitir com essa mensagem? Os evangelhos querem sublinhar o fato de que em cada um de nós existem males, ídolos, demônios. Vamos colocar aqui essa palavra, demônios, entre aspas, demônios que nos escravizam, aos quais devemos expulsar para sermos salvos plenamente. E o que é a libertação que Jesus nos traz, nos salva dos nossos demônios interiores. Quando eu falo dos demônios interiores, são todas as coisas que passam pela mente e coração, que impedem a construção do reino de Deus, que nos impedem da missão. Então, o texto do Evangelho nos traz uma mensagem de libertação da opressão e da dominação. Há certa semelhança entre o afogamento dos porcos, do texto que nós acabamos de ler, e dos cavalos do faraó que se afogaram quando os judeus fugiam do Egito. Só fazendo aqui uma comparação. Após essa demonstração concreta do Senhor em favor de seu povo, Moisés assim contou: o Senhor é o herói dos combates, seu nome é Javé. Lançou no mar os carros do faraó e seu exército, a elite de seus combatentes afogou-se no mar vermelho. Estou citando Êxodo, capítulo 15, versículo 3 e 4. Agora comparemos esse texto, por exemplo, com o texto do Êxodo que nós acabamos de citar, com o Evangelho de hoje. Diz assim: os demônios imploraram a Jesus: se nos expulsas, envia-nos para aquela manada de porcos. Nosso Senhor imediatamente disse: ide. Eles saíram e entraram nos porcos. Então, nesse instante, toda a manada se precipitou pelo declive escarpado para o lago e morreu nas águas, como está citando aí os versículos 31 e 32 deste Evangelho de Mateus, capítulo 8, versículo 28 ao 34. Coincidencialmente, os judeus chamavam os estrangeiros de porcos. Por isso, meus queridos irmãos e queridas irmãs, precisamos mergulhar intensamente na palavra de Deus para entender, expulsar o demônio do ser humano e colocá-lo na manada de porcos, animais tidos como impuros, significa colocar o mal na categoria de impurezas, como de fato ele é. Significa bani-lo da vida humana, de modo que não oprima mais as pessoas. Assim foi feito. O demônio foi expulso e mandado para a manada de porcos. Os porcos se jogaram no mar e o mar se encarregou de absorver o demônio. O mar representa, dentre outras coisas, o perigo. Mas esta é outra história que nós não vamos entrar aqui e agora. Por isso, meus irmãos, vamos pedir a Deus para que todo tipo de demônio que possa atrapalhar a nossa vida, e aqui eu falo dos nossos pensamentos, dos nossos apegos e etc. Vamos pedir a Deus que tudo isso esteja longe de nós.

Rezemos por nossas famílias. Deus eterno, que com bondade paterna não deixais de atender às nossas necessidades, derramai a abundância da vossa bênção sobre todas as famílias e residências, santificai os seus moradores com o dom da vossa graça, para que, cumprindo os vossos mandamentos, desincumbindo-se do encargo do tempo presente, chegue um dia a mansão celeste para todos preparada. Por Cristo nosso Senhor. Amém. Meus queridos irmãos, queridas irmãs, eu quero dizer a vocês que me encontro exatamente em Pedra Lavrada, em Nova Palmeira, em visita pastoral. Visita que desde segunda-feira à noite nós iniciamos. Peço as orações de todos. Por hoje é só, fique com Deus e até amanhã com mais um Bom Dia, irmãos.

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Todos nós temos medo. E o medo é uma emoção básica caracterizada por uma sensação de inquietação, de insegurança ou ansiedade diante de um perigo real ou imaginário. Ele atua como um mecanismo de defesa natural do organismo para nos alertar, nos proteger contra ameaças. O medo provoca reações do corpo, aumento dos batimentos cardíacos, tensão muscular, respiração acelerada. O medo gera estado de apreensão ou de preocupação com a possibilidade de algo ruim acontecer. As causas e a forma como o medo é expresso podem variar conforme o contexto e também a cultura. Temos 4 medos na vida. O primeiro deles é o medo de fazer escolhas. Depois vem o medo de faltar. Depois tem o medo de espaços públicos ou fechados. Temos o medo também de se comprometer. Temos o medo de passar a ação, de fracassar. São medos que às vezes atrapalham no nosso dia a dia. Então não tenha medo. Enfrente todos os problemas, tendo fé, acreditando em Deus, entregando tudo para Deus. E lembre-se que nessa vida tudo passa, nessa vida nada é para sempre.

Esta vida passa, nessa vida nada é para sempre. Bom dia para todo mundo, que alegria, que prazer. Estamos de volta aqui na programação Cerecista. Hoje, quarta-feira, já viramos a página, estamos já no mês de julho, o mês 7 de 2026. Coisa boa, né? Estamos com você aqui, firmes e fortes, vivendo mais um dia com a graça, com a permissão de Deus. Esperamos que você esteja bem, esperamos que você esteja aí curtindo muito esse dia, aproveitando esse dia, que seja um dia maravilhoso, seja um dia sensacional, tá? Aproveita mesmo esta quarta-feira. Bom dia para todo mundo, estamos chegando aqui para mais um programa de rádio. A nossa satisfação, o nosso prazer, a nossa motivação é entregar para você música, notícia e muito entretenimento. Vamos ficar com você até meio-dia, né, aqui na programação da Cerecista FM. E olha, o nosso zap já está liberado, hein? Nosso zap liberado aqui para você, 9912-7181, 9912-7181. Manda para a gente aí seu recado, diga o que você deseja aqui do programa. Vai ser um prazer contar com a sua participação aqui do programa. O que aconteceu de ontem para hoje? As notícias mais importantes do dia. Você confere com a gente agora. Cachorro morre no interior do RN durante queima de fogos em Jogo do Brasil. Condenado por matar pastor durante culto evangélico, é preso 16 anos após o crime em Natal. Motociclista é arremessado após ser atingido por carro em cruzamento. O RN registra média de 48 veículos para cada 100 habitantes em 2025. O RN convoca profissionais para a abertura de 10 leitos no Hospital Maria Alice Fernandes. Vamos aqui a Paraíba, as notícias mais importantes. Operação cumpre mandados de prisão contra suspeitos de tráfico de drogas na Grande João Pessoa. São João de Campina Grande tem filho do piseiro como principal atração nesta quarta-feira. Caminhos do Frio 2026, Rota Cultural do Brejo Paraibano começa em Areia. E ainda, menino cria próprio álbum da Copa na Paraíba com desenhos no lugar de figurinhas. Mãe e pai não têm dinheiro para comprar álbum e nem figurinhas. Um carro pega fogo em frente à farmácia, fica totalmente destruído em João Pessoa. Também destaque aqui, mulher morta pelo ex em Belém, no Agreste da Paraíba. A polícia investiga caso como feminicídio. E ainda, temos em destaque, Polícia Federal mira pessoas ligadas à líder do PL por suspeita de desvio de cotas parlamentares. Mais de 8 mil pessoas foram mortas no Rio de Janeiro em ações policiais desde 2019. Amazonas tem maior proporção de negros mortos por policiais, é o que diz um estudo. Operação Mira Abelha, apontado como chefe do Comando Vermelho no Rio, são 8 presos. E ainda 3 pessoas morrem durante a celebração da classificação do México, Brasil e Noruega. Hein? Vamos ter Brasil e Noruega no domingo agora, às 5 da tarde. Hein? Brasil vai para campo enfrentar a Noruega, que passou ontem, né? Conquistou ontem a vaga nas oitavas de final. E quem vai estar lá é a Noruega, né? É o Haaland, é o time do Haaland, né? É o Haaland, né? Bom, a Noruega é a adversária do Brasil nas oitavas e final da Copa do Mundo 2026. A seleção europeia garantiu a classificação ao eliminar a Costa do Marfim. 2-1 foi o resultado. O duelo pelas oitavas ocorrerá dia 5 de julho, às 17 horas, horário de Brasília, no MetLife Stadium, em Nova Jersey. Brasil e Noruega pelas oitavas de final da Copa do Mundo. Você vai ter domingo, né? O Brasil avançou após vencer o Japão por 2-1, enquanto a Noruega despachou a Costa do Marfim. Vão dizer que o Brasil nunca ganhou da Noruega, viu? Empatou, mas nunca ganhou da Noruega. Vamos passar daqui a pouco o histórico aqui. Foram 4 jogos, 2 derrotas e 2 empates. Esse é o histórico, né? Dos confrontos Brasil e Noruega. Na verdade, é uma pedra no sapato do Brasil. É uma pedra no sapato, né? Um retrospecto incomum no futebol mundial, né? É a única seleção que jamais perdeu para a amarelinha, a Noruega. Será que vamos
vamos ter problema domingo? Não, vamos ter problema, não vamos sofrer por antecedência, né? Vamos esperar o jogo, tá? Bom, dizer que o confronto mais famoso aconteceu na fase de grupos da Copa de 1998, onde os noruegueses venceram os brasileiros por 2-1 de virada, tá? E para esse jogo agora de domingo, temos um jogador que vai precisar de muita atenção da equipe brasileira. Haaland, hã? Ele é um jogador habilidoso. Se colocar a bola no pé dele, ele faz estragos. Então o Brasil precisa tomar cuidado com esse jogador, claro, com toda a equipe da Noruega, né? Mas ele é um jogador muito perigoso, tem decidido partidas, tem sido a principal peça da equipe nessa passagem de fase, tá? Então vai enfrentar o Brasil. Perguntaram a ele ontem, um repórter perguntou a ele: você vai, a Noruega passa pelo Brasil, né? Tem chance de passar pelo Brasil? Vai ser difícil, mas a gente passa. Vai ser difícil, mas a gente passa. Ele está confiante, viu, no jogo contra o Brasil. Então o Brasil precisa ter muito cuidado com esse jogador, que é muito oportunista, né? Se deixar ele fácil, livre, ele acaba fazendo estragos. Casal furta bilhete premiado de 29 milhões de reais da Mega Sena. Greve no Rio entra no terceiro dia com menos de 50% dos ônibus em circulação. Essas e outras notícias você vai ter aqui com detalhes na programação da Celestista FM. Não perca, hein? Continue com a gente, não sai daí, não desliga o rádio. O programa está começando agora aqui na 89.9. Bom dia, bom dia.

Gente, lidar com medo envolve reconhecer a emoção, entender seu impacto e adotar estratégias que ajudam a controlar sua intensidade no dia a dia. Então, dicas importantes para lidar com medo: respiração consciente, fazer respirações profundas e lentas. Isso tudo ajuda a reduzir a ansiedade, a acalmar o corpo, evitando reações exageradas ao medo.

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juntos aqui com você, são 8 horas 41 minutos, é a manhã da Cenecista FM. Estamos juntos, hein? Juntos nessa manhã bonita de quarta-feira, vivendo aqui mais um dia, graças a Deus. Deixa a vida me levar, de Zeca Pagodinho, se destaca por transformar a aceitação das incertezas da vida em uma mensagem otimista, cheia de fé. A música valoriza a coragem de confiar no destino, mostrando que aceitar o que não se pode controlar pode ser um gesto de força. O refrão, que se tornou um verdadeiro hino popular, reforça essa entrega ao fluxo da vida sem perder a gratidão, mesmo diante das dificuldades. Isso aparece claramente no verso: se não tenho tudo o que preciso, com o que tenho vivo, expressa contentamento, humildade, características de quem valoriza o presente e não se deixa abater pelo que falta. O ambiente da gravação, repleto de amigos e de músicos, reflete o espírito coletivo e festivo do samba, ajudando a explicar por que a música virou símbolo de celebração, especialmente durante o pentacampeonato do Brasil em 2002. Zeca Pagodinho é quem canta pra gente aqui. Deixa a vida me levar.

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brasileira tem na defesa o seu ponto mais fraco. Para comparação com o último adversário do Brasil antes das oitavas de final, a Noruega apresentou nos últimos anos um desempenho defensivo muito inferior ao do Japão. Desde a Copa do Mundo 2022, no Catar, os japoneses que dificultaram a vida brasileira na segunda fase com a defesa forte e fechada, disputaram 46 jogos, sofreram apenas 30 gols. Já a Noruega, conhecida mundialmente por sua força ofensiva, sofreu com ataques adversários. A seleção disputou menos jogos, apenas 38, sofreu 43 gols, 13 a mais do que o Japão. E a fragilidade defensiva, um problema também nesta Copa do Mundo, ficou evidente na vitória por 2-1 sobre a Costa do Marfim, apesar da classificação para as oitavas de final. E olha, o Brasil vai enfrentar um adversário que tem um histórico mais positivo, tá, em relação ao Brasil. 4 jogos em que disputou com o Brasil, conquistou 2 empates e 2 vitórias. O Brasil ainda não conseguiu vencer a Noruega em confrontos oficiais, né? Não conseguiu. E olha, um dos principais jogadores é o Erling Haaland. É um futebolista norueguês, nascido na Inglaterra, amplamente considerado um dos melhores e mais dominantes atacantes do mundo. Ele atua como centroavante no Manchester City e é o principal craque da seleção norueguesa, sendo reconhecido por sua força física, velocidade e incrível faro de gols. É, ele tem faro de gols. A ascensão de Haaland no futebol europeu tem sido marcada por recordes de artilharia em todos os clubes por onde passou. Destacou-se no Molde, na Noruega, chamou atenção mundial no Red Bull da Austrália, ou da Áustria, perdão, e consolidou-se como um fenômeno global ao marcar 86 gols em 89 partidas. É muito bom ele de gol, hein? Ele tem faro de gol e é isso que o Brasil precisa tomar cuidado. É nesse ponto que o Brasil precisa tomar cuidado. Vai estar em campo defendendo a Noruega domingo que vem e as atenções já começam, né, para esse jogador, né, da Noruega, que é um goleador, né, que é o marcador, né, contratado para ser a principal referência de ataque. O atacante do Manchester City quebrou diversos recordes de gols na Europa e cumpre contrato de longo prazo com o clube inglês, hein? Vamos ser aí, domingo, 17 horas, Brasil e Noruega.

movimentado. Daqui até domingo muita coisa vai rolar, muitas notícias, muitas informações você vai ter a respeito de Brasil e Noruega, né? Será a quinta partida entre as duas seleções e a seleção norueguesa é a única que enfrentou os brasileiros, repito, mais de duas vezes e nunca perdeu. Duas vitórias e dois empates, hein? Duas vitórias e dois empates. E aí vamos para a quinta partida que vai ser do próximo domingo e aí queremos saber a sua opinião, né? Tá valendo agora, a partir de agora, né? Até sábado aqui no programa, vamos estar recebendo aqui palpites, tá? Palpites aqui. Até sábado, tá bom? Começando hoje. Você pode responder no zap da Cenecista, manda pra gente no zap, ou você também pode responder lá no Instagram, né? Nosso Instagram vai estar lá também atualizando você sobre esse importante jogo do Brasil na Copa do Mundo, que acontece no próximo domingo. Então responda qual o palpite do jogo, né? Que palpite você tem sobre esse jogo? Fala pra gente seu palpite, diga aí pra gente no nosso zap 9912-7181 ou no nosso Instagram. Nosso Instagram já tem lá um post, né, falando sobre o jogo. E você vai lá, curte, né,

Pode compartilhar também, se desejar. Vamos lá, vamos movimentar o nosso Instagram, né? E dizendo aí o seu palpite, tudo bem? Tá valendo prêmios aqui na programação Rádio Cenecista FM Brasil e Noruega, próximo domingo, 17 horas, horário de Brasília.

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1: Agricultores familiares da Amazônia Legal já podem aderir ao Desenrola Rural. O programa permite renegociar dívidas com descontos de até 80% e ajuda produtores a regularizar financiamentos e voltar a investir no campo. A iniciativa é uma parceria entre o governo federal e o Banco da Amazônia e oferece condições especiais para agricultores que querem quitar pendências e voltar a investir na produção. O presidente do Banco da Amazônia, Luiz Lessa, destacou que os pequenos produtores estão entre os principais focos de atuação da instituição.
2: Esse é um mantra aqui para a gente, que os pequenos portes são prioridades do banco.
1: Podem aderir ao programa agricultores familiares, pescadores artesanais, povos e comunidades tradicionais e cooperativas da agricultura familiar. As condições especiais podem ser aplicadas a dívidas do PRONAF, operações de crédito rural e outras linhas contratadas por beneficiários de programas como o do crédito fundiário e da reforma agrária. A ministra do Desenvolvimento Agrário e Agricultura Familiar, Fernanda Machiavelli, explicou em uma rede social que o programa foi ampliado, com prazo maior para negociação e possibilidade de regularização de contratos mais antigos.
3: Agora, o Desenrola Rural é retomado em condições ainda mais facilitadas, com ainda maior abrangência. O prazo para fazer essas negociações foi estendido até o dia 20 de dezembro de 2026. Os contratos que podem ser renegociados agora começam lá em 2012. É para você estar com o seu nome limpo, é para você dormir tranquilo, é para você que trabalha duro saber que agora você pode estar com a sua família, com as suas contas organizadas.
1: Além dos descontos de até 80%, o programa Desenrola Rural no Banco da Amazônia permite condições diferenciadas de pagamento, com possibilidade de parcelamento dos débitos em até 10 anos, conforme cada contrato. Para participar, o produtor deve procurar uma agência do Banco da Amazônia ou acessar o formulário eletrônico disponibilizado pela instituição. As adesões e assinaturas dos acordos podem ser feitas até o dia 20 de dezembro de 2026. Mais informações sobre as linhas de crédito do Banco da Amazônia voltadas aos agricultores familiares podem ser acessadas em www.bancoamazonia.com.br. Reportagem Bianca Mingotti.
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6: Vamos com você aqui às 9 horas e 5 minutos na manhã da Cinecista FM. Gente, uma mulher de 36 anos foi morta na manhã de ontem no município de Belém, no agreste da Paraíba, em um caso que a Polícia Civil investiga como feminicídio. A vítima foi identificada, Josélia Rodrigues Martins. De acordo com as primeiras informações, a mulher foi atingida por golpes de arma branca desferidos por um homem que era ex dela. O tipo exato de objeto utilizado no crime não foi informado. O serviço de atendimento móvel de urgência SAMU foi acionado, mas ao chegar ao local, a equipe constatou que a mulher já estava sem vida. Após o crime, o suspeito tentou tirar a própria vida com um disparo de espingarda. Acabou sendo socorrido para o hospital do município de Belém. Em razão da gravidade dos ferimentos, ele deve ser transferido, já deva ter sido transferido para o hospital de emergência e trauma de João Pessoa, onde ficará sob cuidados médicos e custódia policial. O estado de saúde não foi divulgado. A polícia investiga as circunstâncias e a motivação do crime. Foi ontem na cidade de Belém. Uma outra informação que temos aqui nesta manhã fala sobre um acidente que aconteceu aqui na Paraíba, né? O acidente que não teve um morto, no caso. Esse acidente foi em Pedras de Fogo. A vítima, conhecida como Galego, não sobreviveu. O homem foi morto a tiros na manhã de ontem na cidade de Pedras de Fogo. Foi um assassinato. A vítima estava dirigindo um carro quando foi atingida por vários tiros. O crime ocorreu na entrada da cidade, próximo ao fórum, por volta das 10 horas. De acordo com informações de pessoas que estavam no local do momento do crime, a vítima foi surpreendida por dois homens em uma moto que já chegaram atirando. Após receber os tiros, o homem perdeu o controle do automóvel e bateu em um poste. A vítima foi identificada apenas como Galego. Ainda desceu do carro, tentou fugir, mas foi atingida com mais tiros. Morreu no local, a poucos metros do veículo. Polícia ainda investiga esse caso que aconteceu ontem. 9:08 aqui na manhã da Senecista FM.
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6: Vamos ao zap aqui, vamos ouvir você nessa manhã, você que já está na nossa audiência, você que já está com a gente aqui. Alô, bom dia.
8: Bom dia, amigo Jair Gomes.
6: Bom dia.
8: É Rose do Senecista, amigão.
6: Tudo bem, Rose?
8: Quero oferecer uma música para todos os ouvintes que estão em seu trabalho, estabelecimento, né? Ouvindo a nossa rádio maravilhosa, nossas donas de casa, né? Nós que estamos em casa, fazendo nosso afazer e escutando a rádio maravilhosa. É, amigão, domingo é difícil até demais, viu? Mas como eu sou brasileiro, não desisto nunca. O placar vai ser de 3-2. Brasil 3.
6: Muito bem.
8: É torcer, né, amigão? Torcer e não desistir nunca. Então, bom dia, amigo.
6: Obrigado, Rose. Muito obrigado, viu? Obrigado pela participação aqui, Rose, no seu palpite para o jogo de domingo, Brasil e Noruega, hein? Jogo importante pela Copa do Mundo. É oitavas de final acontecendo domingo, hein? Brasil jogando com a Noruega, 17 horas. Você do Zap, bom dia.
9: Jair, bom dia. Eu quero a música de Roberto. Eu quero apenas de 1974 para oferecer a todos vocês aí da Raida. Eu estou muito grata à Raida. É por isso que estou oferecendo esta música à minha Raida e a todos os locutores, a todos os ouvintes, a minha Elô e todos que curtem Senecista de Picuí. Um abraço, fica com Deus e a você também, Francisco Souza. Todos que eu digo, já digo tudo, né? Então, tenha um bom dia abençoado por Deus. Você e todos os familiares, todos vocês, a você, Vanessa. Vocês são um presente de Deus. Tchau,
6: obrigado.
9: Um abraço.
6: Obrigado, Ângela. Um senhor de 102 anos, ele disse o seguinte, anote aí, viu? Atente para o que o senhor de 102 anos disse. O ontem é história. O amanhã é um mistério. O hoje é um presente. Então, viva o dia de hoje. 9:11, Roberto Carlos canta pra gente aqui.

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2: juntos com você na manhã da Cenecista FM. O Elane Lima está mandando uma mensagem para a gente aqui, dizendo que a região lá da Quixaba, município aqui de Picuí, está sem energia. A região da Quixaba está sem energia. Faltou ontem de tarde e até agora a Energisa não providenciou. Essa informação do Elânio Lima. O pessoal da Quixaba está cobrando aqui da Energisa, né, uma posição. Ontem tivemos um probleminha aqui, que foi mais interno, não foi de competência da Energisa, mas tivemos o cuidado de também ligar para a Energisa. A Energisa demorou um pouco a chegar aqui, né? Embora não sendo competência da questão do problema que nós enfrentamos ontem aqui, foi que foi a queda de energia aqui em razão de equipamento, né? Tivemos um probleminha aqui, travou aqui uma chave de energia e ficamos aí algumas horas fora do ar, né? Mas ligamos para a Energisa, achando que poderia ter sido um problema externo, não era um problema interno nosso, né? Mas demorou muito a Energisa a se posicionar, como também está demorando lá na Quixaba. Então há uma falta de, eu diria, de compromisso, né? Geralmente eles dizem, olha, 4-8 horas, né, para que a equipe esteja aí para resolver o problema, mas desde ontem, quer dizer, se faltou ontem de manhã, são 24 horas, é muito tempo, né? Para quem tem, por exemplo, uma geladeira cheia de comida, né? De carne, de produtos perecíveis. Quanto mais demora, mais fica difícil. Então, há uma falta de compromisso da Energisa. É bom que você diga isso, viu? Isso não aconteceu, não está acontecendo só na Quixaba. Aqui na Serra, vez por outra, tem falta de energia. E as pessoas passam dias sem a solução do problema, né? E porque a Energisa não é de graça, não, viu? A Energisa não fornece energia de graça para o povo, não, né? Muita gente paga, né? E paga por uma empresa privada que é a Energisa, né? Quer dizer, precisa ter mais atenção com o consumidor, com quem paga a sua conta em dia, né? Porque tem gente que não atrasa, né, a energia, né? Paga, e se atrasar a Energisa, vai lá e corta, né? Mas para você ter, receber, né? E para você que quer, né, cobrar do consumidor, né? Não, olha, paga em dia. Você também tem que ter a contrapartida de também oferecer um serviço de qualidade. E a Energisa precisa fazer isso. A Energisa precisa dar atenção a algumas comunidades, né, que fica sem energia e passa dias aí, né, precisando da energia, né? E a Energisa não consegue resolver o problema de imediato. Então fica aqui o registro, né, em nome dos moradores da Quixaba. A gente apela aqui a Energisa, né? O pessoal deve ligar para o 0800, que muitas vezes é perdido, né? Liga para lá, o pessoal resiste à reclamação, mas demora no atendimento. Não é para ser assim, não é para ser assim, né? Precisa ter atenção, a Energisa precisa ter atenção para com o seu consumidor, né? Para a pessoa que paga a conta, todo mês vem a conta, a pessoa paga, mas precisa ter um bom serviço, né? A Energisa precisa verificar isso, né? Está falhando nesse ponto aí, né? De não atender, né, com agilidade as pessoas que estão precisando da energia. Você imagina, você que está ouvindo o rádio agora, né, na sua casa aí, faltando energia por dias aí, né? Você imagina que sufoco, que sufoco. São 9 horas e 27 minutos aqui, vamos ao zap. Quem está com a gente aqui na manhã da Cenecista? Alô, bom dia.
3: E bom dia, Jair, aqui é Josinete. Jair, passou uma música pra mim, com o Leonardo, viu? Pra mim, meu esposo Givanildo, Vocês Sonha, Marinaldo e Família, Francisco e Família, e para todos meus amigos e minhas amigas, Jair. Pois um bom dia, viu, pra você.
2: Obrigado, Josinete, um abraço, viu, pra você e pra família. Quem está com a gente? Alô, bom dia.
4: Bom dia, Rádio Cenecista. Bom dia, Jair Gomes, nessa manhãzinha de quarta-feira, 1º de julho, para pedir uma linda música com João Gomes, Quero Ser um Velho Que Nem João, um velho
5: Que nem vovô.
2: Que nem vovô.
4: Pra oferecer a meu esposo Deda, pra amar de todo meu coração, e a todos os familiares deles e amigos, as Aroeiras de Pedra Lavrada, a Maria e Arlindo, lá na comunidade Pedra Lavrada, a todos os meus familiares e amigos, que se passagem, a minha linda neta, Laís Vaqueira, Maria Júlia e Wesley. Todos vaqueiros do meu coração. Um abração da sua amigona Chiquinha de hoje e de sempre. E a todos os meus amigos aí de Picuí. Não vou dizer o nome, porque são muitos.
2: Tá,
4: um abração da sua amigona Chiquinha de hoje e de sempre. Obrigado. Bom dia.
2: Bom dia, bom dia, dona Chiquinha. Bom dia para todo mundo. 9h29 da manhã, Celestija, que está com a gente. Bom dia.
6: Bom dia, amigo Jair. Tudo bom?
2: Tudo.
6: Jair, eu quero que você toque uma música aí de Zezé de Camargo e Luciano. Eu ofereço para minha esposa Nevinha, todos da minha família, todos que fazem parte da minha amizade e todos aí da Celestija.
2: Tá ok, tá certo, obrigado
6: e
2: pela
6: participação. O resultado do jogo do Brasil e Noruega vai ser apertadinho, viu? Vai ser 1-0 pro Brasil.
2: 1-0 Brasil, 1-0 Brasil, tá joia. Vamos acreditar, né? Vamos acreditar que vamos passar. Nós vamos passar pela Noruega, domingo, 17 horas, horário de Brasília. Mais um ouvinte, alô, bom dia. Oi, tudo bem?
7: Bom dia, amigão Jair Gomes. Aqui é Fátima Araújo do Sítio, Tanque do Caboclo. Jair, o placar do domingo é 2-1.
2: 2-1, 2-1 Brasil, né?
7: 2 para o Brasil e 1 para a Noruega.
2: Tá certo, Fátima. Tá joia, obrigado, viu? O artista plástico Wagner Rodrigues do Nascimento, conhecido como Museu Grafite, fez um painel gigante em homenagem ao atacante paraibano Matheus Cunha. A obra fica no bairro São José, em João Pessoa. O grafite tem cerca de 20 metros de comprimento, exibe o rosto do camisa 9 da seleção brasileira ao lado da bandeira do Brasil. A pintura foi concluída segunda-feira, anteontem, dia da partida do Brasil contra o Japão. Foi anteontem, né? Segunda-feira. E imagens da homenagem circularam pelas redes sociais, chegaram até Matheus Cunha. O jogador comentou em uma das publicações: que orgulho, escreveu o atacante. Para Wagner, o reconhecimento é importante, não apenas para ele, mas para toda a comunidade. É um orgulho para a gente, uma arte na rua, em plena comunidade que é muito julgada, o bairro São José. O artista também falou de uma ligação do jogador com a região, lembrando que o atleta já jogou futebol na quadra de Manaíra, no bairro vizinho. É gratificante saber que depois do jogo da seleção, ele comentou. É isso, estou observando aqui, né? Essa arte aqui, né? Homenageando o Matheus Cunha, paraibano, que está vestindo a camisa da seleção brasileira. 9h31 agora.

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1: A Caixa paga nesta quarta-feira, 1º de julho, nova parcela do programa Pé de Meia para os estudantes do ensino médio regular e ensino médio da educação de jovens e adultos, a EJA, nascidos nos meses de maio e junho. 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O estudante pode pagar contas, fazer transferências e PIX direto no aplicativo. Além disso, pode movimentar os valores com o cartão do programa, fazendo compras e pagamentos. O programa Pé de Meia apoia a permanência e a conclusão escolar dos estudantes matriculados no ensino médio da rede pública. Para consultar as demais datas de pagamento do programa Pé de Meia, acesse o site da Caixa em www.caixa.gov.br/pedemeia.
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1: Aqui 9 horas e 38 minutos, é a manhã da Cerecista FM. É você com a gente aqui, você no Zap nesta manhã de quarta-feira. Quem está com a gente? Alô, bom dia.
2: Aí, bom dia, aqui é a Vitória do Cerecista.
1: Bom dia.
2: Tocar aí uma música com banda em Campos, para oferecer meu marido Eduardo, todas minhas amigas, toda a galera do Zumba e todos vocês dessa rádio maravilhosa. Um bom dia e um bom trabalho.
1: Bom dia, obrigado, viu?
2: Tudo de bom.
1: Obrigado, obrigado. Boa quarta-feira para você e para toda a família. Quem está com a gente aqui? Alô, bom dia.
3: Bom dia, Rádio Cenecista. Bom dia, Jair Gomes.
1: Bom dia.
3: Passando um pouquinho, meu nome é Sebastião. Vou pedir uma música com Zé Vaqueiro para oferecer a minha esposa Mocinha, a meu cunhado Manel, meu cunhado José, João. E a meu irmão João, aqui em Nova Palmeira, Benedito, minha cunhada Lucinei e minha cunhada Branca lá no município de Baraúna.
1: Baraúna, né?
3: Que fez idade nova ontem. A João, meu cunhado também lá no Espinhão, fez idade nova. E a todos vocês da rádio. Viajar aí mais uma vez, aqui é Sebastião
1: de
3: Nova Palmeira.
1: Ok, Sebastião, obrigado, meu amigo, um abraço, viu? Bom dia pra todos aí em Nova Palmeira, na nossa audiência. Quem está com a gente aqui? Alô, bom dia.
4: Bom dia, Jair, bom dia, eu sou Celestista, gostaria de pedir uma música de... qualquer música aí do programa para assistir a Mercedes, que são Erika Milton, a Vitória Regia, a Dedé, a Cida, a Maria Eduarda, a Beatriz e Steffi. Matemina com o padre Nivaldo. E sobrar o jogo do Brasil, vou botar 2-0. 2 para o Brasil, 0 para o outro.
1: Tá tudo certo, para o outro, que é a Noruega. Valeu, Edmilson. Obrigado pela participação aqui. 9h41, quem está com a gente? Alô, bom dia. Oi, tudo bem?
5: Olá, Jair. Gostaria de ouvir uma música de Roberta Miranda, Duas Taças, para oferecer para a Diva na Estação do Padeiro, toda a minha família, para você, Sônia, para todos aí na rádio. O jogo domingo vai ser de 2-1.
1: 2-1, 2-1, Brasil, hein? Tá jóia. Obrigado pela participação aqui. Quem está com a gente? Alô, bom dia.
6: Bom dia, Vaildo, que é da minha vida malhada da Bezerra. Meu amiguinho, domingo eu botei 2-1. Foi 2-1 mesmo. Mas eu vou chutar de novo, né?
1: Bom, vamos lá.
6: Vou chutar de novo.
1: Dá um chute aí pra ver.
6: Vai ser de 3.
1: Ah, 3?
6: De 3-1.
1: 3-1.
6: Por aí assim.
1: 3-1. Vamos considerar 3-1.
6: Deus abençoe e o Brasil ganha, né?
1: Tá tudo certo. Obrigado pela participação.
6: Um bom dia pra você com sua equipe. E um bom dia pra todos da minha região. Faz parte da minha amizade. Bota uma música aí. Fica da sua escolha.
1: Tá tudo bem, obrigado pela participação. 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Aqui são 9h44 da manhã da Cenecista FM. Leonardo chegando aqui. nesta manhã. Nosso bom dia para você.

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4: A Copa tá aí, né? Tá todo vapor. E um menino de 7 anos criou o próprio álbum da Copa aqui na Paraíba com desenhos no lugar de figurinhas. Mãe e pai não tinham dinheiro para comprar, ele disse, né? Garoto de 7 anos de idade. É o Elvis Ferreira Fernandes. Ele, enquanto milhares de crianças aguardam

0: jogadores, ele desenha escudos, ele desenha símbolos da competição e até a capa do álbum oficial. Em seguida, ele recorta cada ilustração, cola no espaço reservado as figurinhas. Eu decidi fazer as figurinhas da Copa porque mãe e pai não tinham dinheiro para comprar, disse o pequeno artista. O resultado é um álbum único. No lugar dos cromos oficiais, há desenhos feitos à mão por uma criança que transformou a falta das figurinhas em criatividade para não deixar o sonho pela metade. E filho do agricultor Odair José Fernandes, de 53 anos, e da boleira Edna Valéria Ferreira da Costa, de 36, o menino sabia que a realidade financeira da família era limitada. Ainda assim, com muitas outras crianças, como muitas outras crianças apaixonadas por futebol, ele pediu o álbum da Copa. A família conseguiu comprar apenas o álbum. As figurinhas, no entanto, ficaram fora do orçamento. Foi então que o menino encontrou a própria solução. A partir desse momento, as páginas em branco passaram a ser preenchidas com desenhos feitos por ele mesmo. Então, cada figurinha exige atenção aos detalhes. Elvis observa imagens de jogadores na internet, desenha rostos, uniformes e escudos, colore cada ilustração, recorta o papel e cola no espaço correspondente. A coleção cresce aos poucos, mas ganha um valor que vai além do preço dos pacotes vendidos nas bancas. O talento de Elvis não aparece apenas nas páginas do álbum. Quem entra na casa da família encontra brinquedos feitos com papelão, como réplicas de celulares, uma bola de futebol improvisada com balão e fita adesiva, resultado da imaginação e do reaproveitamento de materiais. No álbum da Copa, o cuidado vai além dos jogadores. Além de desenhar atletas da seleção brasileira e de outras equipes que disputam o Mundial, o Elvis também reproduziu elementos ligados à história da competição. Entre eles está o Fuleco, o Tatu Bola, mascote da Copa do Mundo 2014, realizada no Brasil. Elvis também desenhou os mascotes do Canadá, do México, dos Estados Unidos. Ele é apaixonado por futebol e conta que o jogador que mais gosta de retratar é Neymar, que é o seu maior ídolo. Eu desenhei o Alisson, o Matheus Cunha, a capa do álbum, e o que eu mais desenhei foi a figurinha do Neymar. Eu desenhei um monte de vezes, disse o garoto. Não se preocupe, mamãe, eu desenho as figurinhas. E aqui tá, né, o desenho das figurinhas, olha, é uma maravilha. O desenho faz parte da vida do Elvis desde muito cedo, segundo a mãe, Valéria. Ela conta que o talento do filho foi estimulado dentro de casa, especialmente pela irmã mais velha, Mônica, que tem 14 anos, que também gosta de desenhar. De acordo com Valéria, o menino costuma observar uma imagem por poucos segundos antes de reproduzi-la no papel, muitas vezes sem precisar voltar à referência. Olha, essa Copa está deixando para o Elvis aí um legado muito bacana, né? Ele está desenvolvendo uma habilidade que é de desenhar, né? Isso está fazendo muito bem para ele. De repente, ele não conseguisse se aperfeiçoar, né? Não iria conseguir se aperfeiçoar comprando as figurinhas, né? Mas ele está desenhando os jogadores, tá colocando, né, a foto desenhada por ele dos jogadores no álbum. Uma maravilha, né? Tá de parabéns o Elvis, né, que tem 7 anos apenas e vai se tornar, com certeza, um grande profissional aí na área que ele está querendo, né? E é desenhar, que é desenho. Aqui são 9h58. Quem está com a gente aqui? Você do Zap. Alô, bom dia.
1: Bom dia, Jair Gomes. Aqui quem fala é o Galego. Saudações do Brunegas.
0: Fala, Galego.
1: Quero aí uma música aí para oferecer aí a todos vocês aí da rádio. A minha família, a minha galega lá no bairro Monte Santo, família dela. A Vitoriana e toda a família dele. A Gero, né, e a todo o pessoal aí da rua Maurício Salles, a minha família, e a todos aí, ouvintes da Cenecista, pessoal aí da construção civil aí, o pessoal aí, né, meus amigos aí, que são muitos aí da construção civil aí, a todos aí, e dizer a você que o jogo do Brasil domingo é 2-1, para o Brasil, com dois gols do craque do time, do flamenguista,

0: Vini Júnior. Tá 2-1 para o Brasil. Saudações, Brasil, e saudações rubro-negras.
1: Obrigado, valeu, Jair.
0: Um abraço, meu patrão.
1: Obrigado pela participação. 9h59. Quem está com a gente aqui? Alô, bom dia. Oi, tudo bem?
2: Bom dia, Jair.
1: Bom dia.
2: Terras Brandões. Nesta manhã friosa aqui em Serra dos Brandões, quero pedir uma música para curtir e oferecer a toda a minha família aqui em Serra dos Brandões, meus filhos, minhas noras, meus netos, e a todos que estão com o rádio ligado aqui na Rádio Ascendencista de Picuí. Eu quero pedir uma música. Eu curti e ofereci a todos.
1: Ok. Tudo certo. Muito obrigado, dona Rita. Um bom dia. 10h, hora de notícias aqui.

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2: Paris, 1º de julho de 2026. Essas são as principais notícias desta quarta-feira. Delegações do Irã e dos Estados Unidos estão em Doha, no Catar, para participar de negociações técnicas e indiretas sobre o fim da guerra no Oriente Médio. Teherã descartou qualquer contato direto com as autoridades americanas após os ataques mútuos do fim de semana que ameaçaram o protocolo de acordo assinado em junho. Segundo o Ministério das Relações Exteriores do Catar, a delegação dos Estados Unidos conta com os emissários americanos Steve Witkoff e Jared Kushner, homens de confiança do presidente americano Donald Trump. Na Venezuela, uma semana depois do poderoso duplo terremoto, o balanço provisório de vítimas está em quase 2 mil mortos e mais de 10 mil feridos. Segundo a ONU, cerca de 50 mil pessoas seguem desaparecidas. Até o momento, cerca de 6.500 pessoas foram socorridas. Desesperados, os venezuelanos seguem em busca de seus familiares nos escombros. Cada hora que passa reduz as chances de encontrar sobreviventes, como uma criança de 3 anos. Socorrida ontem por uma equipe de resgate da Jordânia. O Observatório Europeu Copérnicos anunciou hoje que os oceanos do mundo registraram o mês de junho mais quente já observado. Medida na superfície dos oceanos, a temperatura média foi de 20,98 graus, superando o recorde anterior de junho de 2024, que foi de 20,89 graus. A Espanha indicou que o primeiro semestre de 2026 foi o mais quente já registrado no país, com uma temperatura média 1,6 graus acima do normal. Pelo menos 1.028 mortes foram atribuídas ao calor na Espanha em junho. Em Portugal, as autoridades anunciaram alerta máximo em Lisboa e Setúbal, no sul, ao calor extremo para amanhã e sexta-feira. Nos arredores de Tessalônica, a segunda maior cidade da Grécia, duas pessoas morreram em um violento incêndio florestal. A Rússia bombardeou durante a noite 5 postos de combustíveis na região ucraniana de Dnipropetrovsk, no centro-leste do país, da Ucrânia, deixando um morto e 3 feridos. Um outro ataque com drone na cidade de Kherson, sul da Ucrânia, deixou 2 pessoas mortas e 5 feridos. O presidente ucraniano Volodymyr Zelensky declarou mais cedo que seu exército bombardeou pela segunda vez uma refinaria a mais de 1.300 quilômetros da linha de frente. Outro ataque ucraniano visou uma instalação que fabrica peças para mísseis na região de Penza, a cerca de 600 quilômetros do fronte. Rádio França Internacional, em parceria com a agência Rádio Web, de Paris, Daniela Franco.
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5: 10h04 agora, 10h04. Um acidente envolvendo 6 veículos deixa uma pessoa ferida em rodovia na Grande João Pessoa. Um engavetamento próximo ao Hospital Metropolitano entre as cidades Ibaê e Santa Rita, Grande João Pessoa, envolvendo 6 veículos, deixou uma pessoa ferida na BR-230 na tarde de ontem. De acordo com informações da TV Cabo Branco, o acidente aconteceu após um caminhão ter problemas nos freios no trecho e acabar colidindo com outros 5 veículos. Nesse momento, uma pessoa ficou ferida, a identidade dela não foi divulgada, apenas a idade, 30 anos. Pessoa ferida foi conduzida para o Hospital de Trauma de João Pessoa pelo Corpo de Bombeiros. Na unidade de saúde, passou por procedimento médico de emergência, segue internada em observação na cirurgia geral, com quadro clínico estável. A Polícia Rodoviária Federal foi para o local ontem devido aos problemas no trânsito, mas informou que um engavetamento prévio foi registrado, originado por outro caminhão que não se envolveu no acidente. Ele havia saído da pista. 10h05 aqui, na manhã da Cenecista FM.
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5: Vamos lá, vamos seguindo aqui, 10h06 agora, amanhã Cenecista FM. Quem está com a gente aqui no Zap Zap, bom dia.
7: Bom dia, Jair, aqui é Neide das Vertentes. Aí passou uma música pra mim, passou pra minha família aqui nas Vertentes. Aí ficou minha filha da Leandra, com o Marcão Nisso, a minha irmã Cida no Posto de Onça, e todos vocês da Raia. E tenha um dia abençoado por Deus, tudo de bom. Valeu, Jair, Neide.
5: Valeu, obrigado, Neide.
7: Pode ser qualquer uma, viu?
5: Obrigado, viu, Neide? Um abraço, viu? Pra você e pra família toda. 10h06 aqui, seguimos com você no Zap Zap, bom dia.
8: Bom dia, Jair Gomes, aqui é Guilherme do Monsanto. O placar do jogo vai ser 2-1 para o Brasil.
5: 2-1 para o Brasil, obrigado pela participação aqui. Quem está com a gente, alô, bom dia.
9: Jair Gomes, bom dia. Jair, bom dia. Aqui é Marizete. Jair, eu estou fazendo um apelo ao pessoal da Energisa, porque ali na Rua da Bebê, encostada à Igreja Evangélica, na Rua da Bebê subindo, tem um poste, Jair Gomes, que ele está identificado muito no pé do poste, Jair. Com essa chuvinha que deu essa semana passada, Jair Gomes, era água passando perto e as pedras se desmanchando, aquele concreto, que aí é porque o peso da água era pouco, Jair. Jair, eu queria que eles tomassem as providências, muito que aconteça o pior, Jair Gomes. Porque se aquele poste cair, Jair, Deus nos acuda. Aí eu queria que o pessoal da Energisa viesse identificar aquele poste ali, Jair Gomes. Pesquisar que aquele poste não está seguro, Jair. Totalmente seguro ele não está, Jair. Já vieram, ano passado vieram, olharam. Fizeram que ia trocar, não trocaram, Jair. E o poste cada vez mais se desmanchando o pé do poste, Jair. Jair, é muito assustante. Entendeu, Jair? Eu gostaria que você faça esse apelo na hora do Jornal Cenecista, para que eles venham tomar as providências, Jair Gomes.
5: Tá certo, Marizete, tá jóia. Seu pedido tá feito aí. Tá? É sempre bom ligar, viu, pra Energisa, né? O pessoal deve sempre ligar, não deixar de ligar. Quanto mais ligações, melhor, tá bom? Liga pra Energisa. Vou passar aqui o telefone. 0800-083-0196. De imediato ele não resolve, não. Mas se você insistir, alguém aí da rua também insistir, vai pedindo para o pessoal aí ligar, tá bom? É bom fazer isso, fazer o registro, né? Para depois, quando acontecer o pior, né? Espero que não, a gente tenha quem dizer: olha, foi feito o pedido, foi feita a solicitação e a Energisa não deu resultado, não deu uma posição. Então vai mandando o recado para lá. Olha, tô lembrando que tem um poste aqui, tá se desmanchando e tal. Coloca aí que é um risco às pessoas. Né? Faz isso todos os dias. Né? Liga todos os dias. Se possível, liga todos os dias. Todas as horas, liga. Eles vão registrando lá. Né? Um dia eles vão atender o pedido de vocês. 0800-083-0196. Tá? Você está anunciando, né? De repente, algo assim que pode, né? Ter um resultado pior, né? Aqui são 10h09, quem está com a gente aqui no Zap Zap da Cenecista FM? Você é do Zap, alô, bom dia.
10: Bom dia, Jair, aqui bom é Cissa Boiador. Jair, você sabe dizer de alguma coisa aí das águas que a gente está esperando? Era para ser dia 30, essa agora semana, parece calor tudo.
5: Essa semana.
10: Todo dia a gente na caixa faz vídeo, posta, um diz uma coisa, outro diz outra. Não falta visita naquela caixa para falar sobre essas águas e a gente não vê chegar na torneira.
5: Estamos também impacientes aqui, viu, Cissa? Estamos impacientes. Há uma previsão daqui para sexta-feira agora, viu? Era para o dia 30, a água chegou realmente na caixa elevatória, está lá. A água está chegando lá na caixa elevatória. Para distribuir para as casas, a informação que nós temos aqui, inclusive do diretor, daqui a pouco ele vai falar aqui para a gente, o diretor de expansão da CAGEPA, doutor Flávio, é que daqui para sexta-feira essa água deve estar sendo liberada para a população, tá bom? Daqui para sexta-feira teremos essa água nas torneiras, tá bom, Cícero? Obrigado pela participação aqui. Tem mais alguém com a gente aqui no Zap? Alô, bom dia.
11: Olá, Zay, bom dia, tudo bem?
5: Tudo.
11: Passando para pedir todos os forrozinhos que forem tocados na sexta, para curtir e oferecer a toda a minha família. E vai para todos vocês da Cinecista. Tchau, tenha um bom dia para todos.
5: Tá, João, obrigado, Marizete, obrigado, viu? João Gomes canta para a gente aqui às 10 horas e 11 minutos.

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3: Por aqui são 10h19 agora, 10h19 na manhã da Cinecista FM. Você com a gente aqui, você no Zap Zap. Quem está no Zap Zap? Alô, bom dia.
4: Bom dia, Jair. Bom aqui dia. É Maria do hospital aqui no Monte Santo.
3: Tá tudo bem, Maria?
4: O placar do jogo domingo vai ser 2-1. O Brasil vai ser 2 e lá 1. Aqui é Maria do Regional.
3: Tá certo, Maria.
4: E se puder passar a música de Alcimar Monteiro pra mim, recordando Zé Preto, é o amor.
3: Tá bom, tá certo. Tá jóia. Daqui a pouco a gente toca, não é? Obrigado pela participação. 10h20 aqui. Kiko está na linha com a gente. Vamos falar das ofertas do Armazém Paraíba. 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
3: 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São 10h22 da manhã da Cinecista FM.
6: Jair, bom dia. Bom Jair. Estou aqui, Toinha do Monte Santo.
3: Bem, Toinha.
6: A respeito do jogo, a semana passada eu chutei, né? Eu botei de 3-1, só que foi de 2-1. Mas agora eu vou botar de 2-1.
3: 2-1, vai.
6: Dois para o Brasil. Certo, tá bom, Jair? Bom dia. Bom trabalho aí para vocês.
3: Obrigado, viu? Obrigado. 2-1 é o palpite da Maria com a gente aqui. 10h23, quem está no Zap, tudo bem? Bom dia.
7: Bom dia, Jair Gomes. Bom dia, Cinecista.
3: Bom dia.
7: Bom dia a todos ouvintes dessa querida emissora. Aqui quem fala é Damião do Baixinho de Pelarrada, Jair. Damião Bezerra, do Baixinho de Pelarrada.
3: Seja bem-vindo, Damião.
7: Eu venho ao seu programa para pedir a música de Amado Batista, Se For Por Amor. para oferecer a minha filha aí no bairro São José, a mãe dela, a todos da família dela e a todos da minha família e a você. Tchau, fui.
3: Obrigado, obrigado, Damião. Um abraço para você, viu? Obrigado pela participação aqui. Você que é comerciante, você que é empreendedor, você que é empresário, olha, fique atento aí. Uma pesquisa da Quest revelou que o rádio segue entre os meios de comunicação mais confiáveis para a publicidade. Segundo o levantamento, 62% dos entrevistados afirmam confiar mais nos anúncios veiculados pelas emissoras do que nas propagandas das redes sociais. O estudo também mostrou que 55% dos ouvintes mantém alto nível de engajamento com a programação, enquanto 3 em cada 4 escutam rádio há mais de 20 anos. Além disso, 31% já acompanham conteúdos radiofônicos pela internet. Os dados apontam ainda impacto direto no consumo. 58% buscam mais informações após ouvir uma publicidade no rádio. 48% realizam a compra e 41% recomendam o produto para outras pessoas. Então, o rádio tem sido muito importante, né, para quem quer divulgar o seu produto, para quem quer divulgar a sua marca. Divulga aqui na Cenecista FM, tá? Estamos aqui à disposição. A programação está aberta para quem quiser fazer anúncio aqui. 10h25 aqui. Você do Zap com a gente. Alô, bom dia.
8: Bom dia, Jair. Bom dia. Aqui é Slime do bairro Cenecista. Alô, Jair, Slime, eu gostaria de ouvir uma música com Ed Safadão para oferecer a meu marido Genildo, a minha bebê Loá, a minha mãe Ivone lá no bairro São José, oferecer a meu irmão Gilvan, a minha cunhada Edinha, meu sobrinho Enzo, meu irmão Alberto Rian, minha cunhada Eliângela, a meu sobrinho Pedro Lucas e oferecer a Cocada e a Ângela. Tenham um bom dia, Jair.
3: Bom dia, obrigado, viu, pela participação aqui, obrigado por estar na nossa audiência, muito agitado, né? Muito turbulento, as coisas não estão sendo fáceis para muita gente, né? Muita gente com problemas de saúde, muita gente aí enfrentando problemas, não é? Às vezes é com um pai, com a mãe, com o irmão, até a pessoa mesmo está vivendo um momento difícil. E a partir de segunda-feira vamos implantar um novo quadro aqui dentro do programa, tá? Às 9h05 nós vamos estar aqui com a oração de fé. E esse quadro, ele visa ajudar as pessoas, não é? A pedir pelas pessoas, pedir pela saúde das pessoas. A partir da próxima segunda-feira, fé que cura, oração que fortalece, Deus que renova. E você vai poder deixar o seu pedido de oração aqui, não é? Porque vamos estar aqui todos os dias no programa orando para as pessoas que estão com problemas de saúde, tá? O seu pedido de fé e de esperança, você pode mandar pelo zap aqui da gente, né? Você pode mandar aqui no zap da Cenecista FM. A partir de segunda-feira, oração de fé, aqui na Cenecista FM.

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1: 10h27 aqui na manhã da CNC FM. Zezé de Camargo e Luciano.

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1: Subiu para 1.943 o número de mortos após os terremotos que atingiram a Venezuela na última quarta-feira. Segundo o governo do país, mais de 10.500 pessoas ficaram feridas e 6.461 sobreviventes já foram resgatados dos escombros. As equipes de busca entraram no sexto dia de operações, mas o tempo reduz as chances de encontrar vítimas com vida. A ONU estima que cerca de 50 mil pessoas ainda estejam desaparecidas. O Brasil anunciou ajuda humanitária para a Venezuela. Durante visita ao país, o ministro da Defesa, José Múcio, afirmou que o governo brasileiro está disposto a colaborar no curto e médio prazo. Aviões da Força Aérea Brasileira também já levaram equipes de resgate, insumos médicos e apoio humanitário à região afetada, onde cerca de 100 militares brasileiros atuam nas operações. Os tremores, os mais fortes registrados na Venezuela em mais de um século, devastaram principalmente La Guaira e Caracas, deixando um rastro de destruição e milhões de pessoas afetadas. Agência Rádio Web, produção e reportagem, Cassie Balog.
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1: Juntos aqui na Manhã Cenecista FM, gente. A água da adutora Transparaíba já está em fase avançada de distribuição e de testes aqui em algumas cidades da região, tá? A captação principal ocorre no açude Boqueirão, que recebe as águas da transposição do Rio São Francisco. E esse projeto ele visa garantir segurança hídrica para as regiões do Seridó, do Curimataú, do Cariri. O andamento da infraestrutura hídrica divide-se em dois ramais principais. Sossego já entrou em operação oficial com água tratada na torneira, faz parte do ramal Curimataú. Aí temos Picuí, temos Baraúna, temos Frei Martinho, temos também Nova Palmeira, que está nesse ramal Curimataú. A estrutura conta com quase 190 quilômetros de adutora, beneficiando mais de 83 mil paraibanos. E a pergunta que não quer calar: quando que a água vai ser distribuída para as torneiras aqui? Agora há pouco a gente ouviu o Cícero, lá do Baixo São Zé, questionando, querendo saber quando que a água vai estar nas torneiras. Dia 30, gente, havia uma previsão do governo que essa água chegasse a Picuí. De fato, a água chegou, está lá na caixa elevatória, né? Já está lá a água, mais de 1 milhão de metros cúbicos de água, né? E essa água já está aqui em Picuí, a água do São Francisco. A informação que temos é de que essa água deva ser distribuída para a população daqui para sexta-feira. Pelo menos a informação que foi passada numa rede social pelo diretor de expansão da CAGEPA, Dr. Flávio. Ele disse que daqui para sexta-feira, Picuí recebe a água da Transparaíba. E Nova Palmeira, também fui questionado essa semana, se Nova Palmeira receberia essa água. Também vai receber Nova Palmeira. Talvez não receba agora de imediato, mas nesses 15 dias Nova Palmeira receba de forma definitiva a água da Transparaíba. Essa é a informação do diretor de expansão da CAGEPA, e você acompanha com a gente aqui a sua fala no programa de hoje. Acompanhe.
2: É gratificante, né, essas águas chegando aqui para Picuí, nessa cidade que colapsou em outubro, né, e o compromisso do governo do estado, né, o governador Lucas esteve lá em Sossego, né, inaugurando lá a chegada das águas, e disse que dia 30 estaria chegando água aqui em Picuí. Chegou um dia antes, né? Então, um compromisso do governo do estado, né? Juntando a CAGEPA como interveniente executora. Né? Estamos agora início de testes, né? E se Deus quiser, daqui para sexta-feira, ou mais tarde na segunda-feira, nós estaremos distribuindo água para a população de Picuí. E também estaremos distribuindo água também para Nova Palmeira, né? Nós iremos inverter a adutora para tirar a Nova Palmeira do colapso.
1: Muito bem, está aí a fala do Dr. Flávio, que é o diretor de expansão da CAGEPA. Tá? E ele garantiu que essa água chega sexta-feira, no mais tardar, na segunda-feira, aqui para a população de Picuí e também de Nova Palmeira. Tá? Então, a garantia dessa água, né, por parte do diretor de expansão da CAGEPA, Dr. Flávio. Está mais perto do que longe. Vamos aguardar mais alguns dias aí para a gente ter a água na torneira. Você vai poder abrir aí a torneira da sua casa a qualquer hora do dia ou da noite e receber aí o tão precioso líquido, né? Tão sonhado líquido, tirando esta região, o Seridó, Curimataú, né? O Cariri, tirando dessa situação de desconforto e de insegurança. Insegurança, porque a gente ia sempre torcer para que chovesse bastante para a gente poder ter o precioso líquido. Agora não, a gente vai ficar tranquilo porque a água vem direto do Rio São Francisco. Vai chegar aí a torneira da sua casa, né, nesses dias agora. Tá bom? Daqui para sexta, no mais tardar segunda-feira, conforme disse aqui o Dr. Flávio, diretor de expansão da CAGEPA. Então vamos aguardar mais uns dias aí, porque a água tá chegando. 10h42 agora.
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1: Banda Encantos aqui na manhã da Cenecista FM.
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4: Por aqui são 10h51, gente, olha, chegou a Copa Junina de Ofertas da do Rei, a seleção campeã de preços para você marcar um golaço na economia. 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Vamos ao zap, você com a gente aqui na manhã da Cenecista FM. Alô, bom dia.
5: Então, bom dia, Jair Gomes, bom dia, Rádio Cenecista e todos os ouvintes dessa maravilhosa rádio. Bom, aqui quem vos fala é Joatson Santos, morador do bairro Cenecista. Venho aqui falar o meu placar, né? Eu acho que vai ser 2-1 para o Brasil. E outra coisa também eu gostaria de relatar aqui, casos que vêm acontecendo nesse bairro, que é ataques de animais peçonhentos. Ontem mesmo um animal da raça Pitbull foi vitimado por uma jararaca. Já é a segunda vez que isso ocorre, só que dessa vez com fatalidade. E gostaria que o poder público fizesse alguma coisa e também os donos desses terrenos baldios, né? Abraço e bom dia a todos.
4: Obrigado, Joalisson. Obrigado mesmo pela participação. Fica aí o seu apelo aqui no programa, tá bom? Um grande abraço. São 10h54. Quem está no zap com a gente? Alô,
6: bom dia. Bom dia, Jair. Bom dia. Jair, eu quero oferecer essa música, Duas Taças na Mesa, para oferecer a meu sobrinho Júnior, aqui no Sítio Nova Olinda, pela passagem de seu aniversário ontem.

0: em cima, né? E dona do Carmo, né? E todos que estão escutando esse programa maravilhoso aqui na nossa região, né? Sebastião Moreira, as irmãs dele lá na Timbaúba, né? Hélio, lá na Queixaba e junto com as suas irmãs, né? Maria Helena. E todos que estão escutando esse programa maravilhoso, né, meu irmão? É um programa livre de audiência, né? Aos quatro cantos, né?
1: É verdade, graças a Deus.
0: Aqui na nossa região.
1: Graças a Deus.
0: E Rio Grande do Norte, né? E aí, bota aí uma música aí, meu filho.
1: Tá tudo certo.
0: Bota aí que vamos seguir com fé tudo que ensinou o homem de Nazaré, viu?
1: É, não sei se vai dar tempo pra gente tocar, viu, meu amigo Baixo? Tá no final do programa agora, né? Mas olha, ficamos devendo, a gente vai tocar. Qualquer hora a gente toca aqui, qualquer dia a gente toca aqui. Tudo bem? Vou anotar aqui pra gente deixar já agendada essa música. Um abraço, meu amigo Baixo. Muita gente tá respondendo aqui o placar do jogo. Não vou conseguir ler todas as mensagens, mas ficam registradas aqui, viu, gente? Olha, ficam registradas as mensagens aqui. Quem, por exemplo, colocou aqui em voz ou em texto o placar, né? Palpitou aqui, né, o jogo Brasil e a Noruega, né? Quem palpitou, o placar fica aqui, tá bom? E a gente vai relacionando aqui e lá no sábado a gente fecha aqui, né? 10 horas, até 10 horas do sábado, tá? Depois das 10 a gente não recebe mais palpites. Então, se você quiser dar um palpite pro jogo, faz isso até sábado. Tem tempo ainda, mas não deixa pra última hora, não. Passou das 10 horas, a gente não recebe mais palpites, a gente vai resolver quem respondeu, quem mandou o palpites aqui, e vamos ver quem vai acertar no placar, tá bom? Só vale um palpite. Você, por exemplo, palpitou hoje, amanhã não pode dar outro palpite, não. Né? Fica registrado aqui, porque vai pelo zap aqui. Por exemplo, se o Francisco Souza diz que o placar vai ser 1-0 para o Brasil, fica registrado aqui o nome do Francisco Souza, e se ele amanhã voltar, não é Francisco Souza? Se voltar amanhã para dizer, olha, vai ser 2-0, já não vale, vale o primeiro, né, de 1-0. Então, gente, não vale responder duas vezes, não, tá? Só vale um placar, que se você respondeu hoje, amanhã não pode responder mais, né? Não pode mais participar, porque só vale uma vez, tá bom? Só vale um placar, só vale um palpite, não vale mais de um palpite, não. A mesma pessoa, né? Quem quiser responder a partir de agora, responde, mas amanhã, se for a mesma pessoa, não vai poder falar, porque a gente vai considerar o primeiro palpite, a primeira opinião, tá bom? Eu falei 1-0, aí no texto, não, eu botei 2-0, né? Não, eu botei 3-0, e aí ficam três palpites e aí a gente não vai conseguir. Então vale o primeiro palpite, tá valendo o primeiro, quem mandar agora tá valendo, tá bom? Roberta Miranda é quem canta pra gente aqui, na manhã da CDC GVM às 10 horas e 57 minutos, duas taças.

Roberta Miranda aqui no final do programa. Gente, segunda-feira, novo quadro aqui no programa, às 9h05 da manhã. Oração de fé. Vamos estar aqui pedindo pela saúde das pessoas. Você pode deixar o seu recado de oração e aqui vamos clamar juntos pela saúde de todos. Oração de fé, fé que cura, oração que fortalece, Deus que renova. A partir de segunda-feira aqui no programa, às 9h05, oração de fé. Estamos chegando ao final do programa. Obrigado a você que esteve na nossa audiência. Amanhã por aqui, com a permissão de Deus, amanhã vamos estar aqui entregando música, entregando notícia. Esperamos encontrar com você, esperamos ter você aqui na nossa programação. A você que mandou mensagem, a você que está respondendo aqui, está palpitando para o jogo de domingo, Brasil e Noruega, nós estaremos aqui anotando tudo aqui, tá bom? Relacionando todas as pessoas. Vamos aqui relacionar todas as pessoas e quem acertar no placar, só vale um placar, né? É bom lembrar a todos que só vale um palpite, não vale dois palpites não, nem três, nem só um, tá? É só um, você palpitou, então fique aguardando o resultado do jogo. Tudo bem? Domingo, 5 da tarde, Brasil entra em campo para mais um jogo pela Copa do Mundo. Muito obrigado, Francisco Souza, comigo na mesa de som, Jair Gomes aqui na apresentação, Vanessa Souza na redação aqui do programa. Obrigado, gente. Obrigado pela audiência. Nós temos audiência em todos os recantos aqui desta região. Temos audiência na internet, as donas de casa, pessoal da construção civil. Muito obrigado. Agradecemos diariamente aqui por você estar com a gente aqui na nossa companhia. Muito obrigado. Olha, no finalzinho, chegue mais perto do rádio aí, aumente o volume do seu rádio aí, porque temos algo importante para passar para você aqui. O medo, ele faz parte da vida da gente. E algumas pessoas não sabem como enfrentá-los. Já outras aprendem a conviver com ele e o encaram não como uma coisa negativa, mas como um sentimento de autopreservação. O homem não tem poder sobre nada enquanto tem medo da morte. E quem não tem medo da morte, possui tudo. Em qualquer situação, acredite, a tempestade vai passar e tudo vai ficar bem. Não desista, não perca a esperança. Deus vai agir, Deus está do seu lado. Ele vai te ajudar.

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0: Olá, bom dia. Estamos numa quarta-feira, hoje, 1º de julho de 2026. As notícias que mais interessam você tem agora. O que aconteceu nas últimas 24 horas, você acompanha com a gente aqui. Polícia Federal mira pessoas ligadas a líder do PL por suspeita de desvio de cotas parlamentares. A água chega às torneiras de Picuí e cidades do Seridó e Curimataú daqui para segunda-feira. A garantia é o do doutor Flávio, diretor de expansão da Cagepa. A água do rio São Francisco já está em Picuí, já está na caixa elevatória aqui de Picuí e será distribuída essa água para as torneiras daqui para segunda-feira, no mais tardar segunda-feira. Essa é a informação que temos do doutor Flávio. Ele fala, volta a falar daqui a pouco aqui no Jornal Cenecista. Jato de luxo do cantor Pablo chega a 850 km por hora e custa 38 milhões de reais. Dinheiro escondido em livro falso é achado na casa de advogado. E ainda, mega operação contra o PCC cumpre mais de 300 mandados em 6 estados. Moraes pede nova posição da PGR sobre a apreensão de arma de Bolsonaro. Morre Vitor Willis, policial do Village People, cantor de YMCA. E ainda você vai ter as notícias da Paraíba, o que temos em destaque no dia de hoje, nesta quarta-feira. Acidente envolvendo 6 veículos deixa uma pessoa ferida em rodovia Grande João Pessoa. Carro pega fogo em frente à farmácia, fica totalmente destruído também na capital. Adolescente é suspeito de comandar grupos online com discurso de ódio, ameaças de massacre em escolas. A apreensão foi na região de Campina Grande. Segundo a Polícia Civil, canais no Telegram faziam ameaças de massacres em escolas, discurso de ódio, apologia ao nazismo. Essas e outras notícias você vai ter com detalhes aqui no Jornal Cenecista, do oferecimento do Gel Acabador. 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
3: A previsão do tempo para esta quarta-feira, 1º de julho, indica chuva isolada em boa parte do litoral da região Nordeste, de acordo com o Instituto Nacional de Meteorologia. As instabilidades devem atingir principalmente áreas da Bahia, Sergipe, Alagoas, Pernambuco, Paraíba, Rio Grande do Norte, Ceará e Maranhão. Em Salvador, a temperatura varia entre 21 e 29 graus. Aracaju e Maceió registram máximas de 29 graus. Em Recife, os termômetros chegam aos 28 graus. João Pessoa e Natal também seguem com muitas nuvens e possibilidade de chuva isolada. Já Fortaleza pode alcançar 31 graus. No interior da região, o tempo permanece mais firme. Em Teresina, a máxima prevista é de 36 graus, uma das maiores temperaturas do país nesta quarta-feira. A umidade relativa do ar varia entre 30% e 95%. As informações são do Instituto Nacional de Meteorologia. Sofia Muniz, o tempo e a temperatura.
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0: As notícias do dia, as notícias mais importantes, você confere aqui no Jornal Cenecista. A gente começa falando aqui sobre o caso de um cachorro da raça Shih Tzu, de 1 ano e 7 meses. Ele morreu na tarde de segunda-feira durante queima de fogos e artifício após o gol de empate do Brasil com o Japão na Copa do Mundo. O caso aconteceu em Pedro Velho, interior do Rio Grande do Norte. A tutora do animal, a funcionária pública Larissa Almeida, 33 anos, diz que o cachorro passou mal devido ao susto provocado pelo barulho dos fogos e das bombas juninas. Ela conta que tomou cuidados, mas se surpreendeu com a quantidade e a intensidade dos fogos. Larissa conta que decidiu assistir ao primeiro tempo na casa de uma tia, onde havia outros animais e menos barulho. Após o gol do Japão, voltou para casa com o cachorro. Fiquei com raiva do gol do Japão, voltei para casa, disse ela. Pouco depois, enquanto preparava um chá, colocou Nick, o cachorrinho, no chão, próximo à porta de casa, onde ele costumava ficar. Ele gostava muito do vento, de ficar na porta, estava fazendo um chá na cozinha e ele na sala. Foi nesse momento que o Brasil empatou, soltaram fogos, ele se assustou muito. Após o barulho, Larissa foi ao encontro de Nick, que já começou a se tremer. Foi tudo muito rápido, ele perdeu a coordenação, não ficava em pé, ficou se debatendo no chão, começou a convulsionar, se urinou, e nesse momento eu soube que ia perdê-lo, disse a funcionária pública. Ela afirma que tentou reanimar o cachorro com massagem cardíaca, respiração boca a boca, mas ele não resistiu. Foi desesperador. Pensava na minha filha, que é muito apegada a ele, que isso possa ajudar as pessoas a se conscientizarem. É muito triste. É, os cachorros não aguentam, tá, gente? Os cachorros não aguentam barulhos, né? Eles têm uma sensibilidade na audição que é impressionante, né? Então, para quem tem consciência, é claro, né? Pensa duas vezes quando for soltar aí um fogo de artifício, né? Porque você vai estar não só prejudicando os cães, como gatos também, mas pessoas idosas, né? As pessoas, os humanos também sentem quando soltam essas bombas, né? Esses fogos de barulho ensurdecedor, né? Importante que você tenha empatia. É muito bom ter empatia, né? Por exemplo, se você tem um cachorrinho em casa, né? Pensa que se alguém soltar um fogo de artifício, vai prejudicar o teu cachorrinho. Da mesma forma, você tem que pensar que alguém tem um cachorrinho lá, né? Ou então tem alguém enfermo, né? Tem alguém doente, tem uma pessoa idosa, né? Que está ali no seu cantinho, tal, está adormecendo, adormecido, está dormindo, sob efeito de medicação, e você solta uma bomba, né, que faz um barulho enorme e vai incomodar aquele ancião, aquela pessoa idosa, aquela pessoa que está lá enferma, está doente, está lá descansando. De repente a bomba, o barulho, o estrondo, né, vai acordar, vai assustar, pode até prejudicar a pessoa, né? Isso ocorre com as pessoas e ocorre com os animais também. Então é importante que você tenha cuidado quando for soltar uma bomba aí, né? Porque você está prejudicando alguém, não tenha dúvida, viu? 11h16 aqui, as notícias mais importantes você acompanha aqui com a gente. Um adolescente foi apreendido na manhã de hoje já na região de Campina Grande, suspeita de comandar grupos utilizados para disseminação de conteúdos de violência extrema. De acordo com a Polícia Civil, o jovem é investigado por administrar canais no aplicativo Telegram. Nesses espaços, os participantes faziam ameaças de realização de massacres em escolas e propagavam discurso de ódio contra grupos específicos. As investigações conduzidas pela Delegacia de Crimes Cibernéticos de Campina Grande apontaram que as mensagens incluíam apologia ao nazismo. Os grupos também serviam para o compartilhamento de conteúdos relacionados à fabricação de armas e de artefatos explosivos caseiros. Durante a ação policial foram apreendidos dispositivos eletrônicos. O objetivo do recolhimento do material é identificar outros possíveis envolvidos e dimensionar o alcance da atuação do grupo no ambiente virtual. exemplo desse jovem de Campina Grande aqui, né, que foi preso hoje de manhã, né, foi apreendido, na verdade, hoje de manhã, existem outros, e a investigação da polícia precisa chegar a esses jovens, né, identificar esses jovens, catalogar esses jovens, porque eles são um perigo, né? Eles estimulam, né? Eles espalham ódio nas redes sociais. Isso não é bom, né? Não é bom. 11:18 agora, bandeira amarela. Conta de luz continua com cobrança extra nesse mês de julho. O repórter chamando.
4: A conta de luz vai continuar pesando mais no bolso do brasileiro em julho. A Agência Nacional de Energia Elétrica manteve acionada a bandeira tarifária amarela neste sétimo mês do ano, o que significa que o consumidor paga uma taxa de R$ 1,88 a cada 100 kWh consumidos. De acordo com a agência, a manutenção da bandeira amarela, que está acionada desde abril, reflete as condições menos favoráveis de geração de energia no país, típicas do período seco, quando há redução nos níveis dos reservatórios das hidrelétricas e necessidade de acionamento de usinas termoelétricas que possuem custo mais elevado. Diante desse cenário, a ANEEL reforça a importância de bons hábitos de consumo para evitar desperdícios e contribuir para a sustentabilidade do setor elétrico. Da Rádio 2, Milena Abreu.
0: 11:19 agora as notícias do dia. Caminhos do Frio, a Rota Cultural do Brejo Paraibano, começa hoje, dia 1 de julho. Começa na cidade de Areia. O circuito vai passar por vários municípios do Brejo Paraibano até setembro. E em Areia, nomes como Giliardi, Beto Barbosa estão confirmados em shows na cidade. A Rota Cultural Caminhos do Frio completa 20 anos esse ano agora, 2026, e conta com a programação cultural que oferece aos visitantes música, artes cênicas, gastronomia, trilhas e experiências nos engenhos. A abertura oficial do evento será na Praça Pedro Américo, lá em Areia, com o show do cantor Giliardi. A programação segue na cidade até 5 de julho, com shows de Beto Barbosa, de Vicente Neri, os Três do Nordeste e o projeto Elas Cantam Brega, além de oficinas, trilhas, atividades literárias e exposições. O início da Rota Cultural em Areia marca não apenas a abertura da programação de 2026, mas também a celebração dos 20 anos e um projeto construído de forma coletiva. Ao longo dessas duas décadas, a Rota consolidou-se como um instrumento de valorização da cultura, do turismo, da economia dos municípios do Brejo Paraibano, fortalecendo a identidade regional, ampliando o fluxo de visitantes para a região, disse o presidente do Fórum de Turismo do Brejo Paraibano, Josenildo Fernandes. Programação completa do Caminhos do Frio em Areia pode ser conferida no site oficial do evento. Fazem parte da Rota Cultural as cidades de Areia, Pilões, Matinhas, Solânia, Serraria, Borborema, Remígio, Bananeiras, Alagoa Grande e Alagoa Nova. Interessante esse projeto, né? E ele vem contemplar muitas cidades do Brejo, que nesse momento agora, né, está vivendo o seu frio, né, o seu período de frio, né? E eu tive a oportunidade de morar em Bananeiras, né, faz alguns anos atrás, e eu presenciei naquela época, né, que o frio era muito forte lá em Bananeiras, né? Hoje é uma cidade turística, hoje Bananeiras tem aí uma referência no Brejo da Paraíba, né? Uma realização do São João e de ter nas suas terras, né, restaurantes, naquela época não tinha. Eu passei lá em Bananeiras, naquela época eu não encontrava uma lanchonete sequer para um lanche, principalmente à noite, né? A gente saía à procura de algum local e encontrava muito assim, raramente, uma barraquinha no centro da cidade para você poder tomar um refrigerante e olha ia torcer para ver se tinha esse restaurante, né? Muitas vezes era um suco, né? Um suco, não tinha muito salgados, enfim. Era muito atrasado naquela época, né? Hoje Bananeiras cresceu bastante, né? Ela se tornou uma cidade de referência no Brejo, né? atraindo turistas, né? São mansões construídas agora, né? Uma cidade que atrai muita gente, né? Para passar férias, né? Para curtir dias de folga, enfim. Mas está muito diferente Bananeiras do tempo que eu passei por lá. E o frio realmente era uma referência. Continua sendo ainda, né? Continua sendo um frio, né? Havia uma serração muito forte lá no período de frio. A gente não conseguia enxergar 10 metros à frente, né? Eu morei num apartamento lá que abria a janela, você não via 10 metros à frente. E olha que a 10 metros à frente lá tinha uma pista, né? Uma passagem de carro. A gente não conseguia enxergar os carros. Impressionante. Mas é isso, esse projeto é muito interessante, que contempla várias cidades ali do Brejo, né? Valorizando a cultura, valorizando o período, que é o período do frio agora naquela região. Um carro pegou fogo em frente a uma farmácia no bairro do Altiplano, em João Pessoa, no início da noite desta terça. Um vídeo que circula nas redes sociais mostra o momento em que as chamas consomem o veículo. E pelas imagens é possível ver que o carro estava no estacionamento da entrada do estabelecimento comercial, que teve a porta atingida pelo fogo, mas não teve a estrutura comprometida. Ninguém estava dentro do veículo e também nenhuma pessoa ficou ferida. De acordo com a Polícia Militar, uma falha do motor do carro teria ocasionado o incêndio. Policiais foram chamados ao local para dar apoio ao Corpo de Bombeiros, que apagou as chamas. Olha, temporais deixam desabrigados no Nordeste e avançam rumo ao Sul.
5: O volume histórico de chuvas no último fim de semana deixou um rastro de estragos e desalojados em vários pontos do país. Na região Nordeste, os estados de Pernambuco e Paraíba sofrem com o transbordamento de rios. O cenário mais crítico é em Pernambuco, onde as enchentes na Zona da Mata já deixam mais de 3 mil pessoas fora de casa. A situação mais grave é no município de Goiânia, onde o rio que dá nome à cidade transbordou após chover mais de 110 milímetros. Quase 500 pessoas estão em abrigos públicos. O governo pernambucano enviou colchões e mantimentos para a região, segundo o coordenador de gestão de risco, Major Roberto Menezes.
6: O governo do estado, através da Defesa Civil, estará colocando à disposição dessas pessoas aproximadamente 4 mil itens de ajuda humanitária. São colchões, lençóis, cestas básicas, kits de higiene, kits de limpeza, além de água mineral. A Defesa Civil do Pernambuco continuará monitorando todas as regiões, principalmente região metropolitana do Recife, Zona da Mata e Agreste, enquanto durar a quadra chuvosa, para que assim a gente possa garantir maior segurança para o povo pernambucano.
5: Na vizinha Paraíba, o temporal provocou o alagamento parcial da BR-101 e moradores da Grande João Pessoa precisaram ser resgatados pelo Corpo de Bombeiros devido à cheia do Rio Paraíba. Só na capital paraibana, onde mora Maria Anunciada Travassos, choveu 100 milímetros em apenas 24 horas.
7: Falando das chuvas aqui na Paraíba, são chuvas intensas, noites inteiras de chuva, muitas ruas alagadas, trânsito caótico. A cidade metropolitana de Santa Rita esteve coberta pelas águas. A maioria das casas do pessoal ficaram tudo, perderam tudo. É um inverno bem diferenciado desse ano que está acontecendo aqui. O frio também é um frio meio diferenciado e tudo muito estranho, mas é muita chuva.
5: De acordo com a meteorologia, a tendência é de que a chuva perca força no litoral nordestino nos próximos dias, mas o perigo agora se desloca com força para a região sul do país. A Defesa Civil emitiu um alerta máximo para a região norte do Rio Grande do Sul. Hernani Verruc teme que a chuva atinja novamente a família em Canoas. Eles tiveram que abandonar a casa na última cheia, em 2024.
8: E agora, toda vez que dá um anúncio de muita chuva, a gente fica apreensivo, a gente fica com medo que vai acontecer tudo de novo. Ainda mais agora, esse ano, que é ano de um super El Niño, que está chovendo muito lá no Rio Grande do Sul, principalmente na parte norte do estado. Já tem algumas cidades que foram alagadas, algumas pessoas já saíram de casa. O medo toma conta, né? Imagina, agora minha mãe e minha irmã estão lá morando sozinhas naquela casa, que eu estou morando aqui em Blumenau. Não sei nem o que dizer, na verdade, de sentimento, né? Porque ter que passar por tudo aquilo de novo, tão cedo, espero que não precise. Nunca mais eu espero que precise passar por isso de novo, na verdade, porque, nossa, foi um prejuízo muito grande, foi um medo muito grande, foi um pavor muito grande.
5: No último fim de semana, o acumulado de água passou de 200 milímetros em algumas cidades gaúchas, fazendo rios invadirem casas e interditarem estradas. A Defesa Civil adverte que o solo já está completamente encharcado e a previsão indica novos temporais e acumulados elevados de chuva para os próximos dias em todo o estado. Agência Rádio Web, produção e reportagem, Felipe Medeiros.
0: Agora são 11h27 aqui. Você no Jornal Cenecista com as notícias que mais interessam nesta manhã. Bom, as águas vão chegando, então já chegaram aqui, né, para Picuí, tá? A água da doutora Transparaíba já está em Picuí, né? Já veio, a água já chegou do Rio São Francisco. A água do São Francisco já chegou e já está em Picuí. Essa água está na estação elevatória da Cagepa aqui na cidade de Picuí. O que acontece é que a Cagepa ainda está observando os últimos detalhes para poder liberar essa água para as torneiras, né? E essa água da Transparaíba vem lá do Boqueirão, vem lá do Boqueirão, que por sua vez recebe as águas da transposição do Rio São Francisco. E esse projeto aí é que nós estamos vivenciando, né, porque é um projeto grandioso, é um projeto que vai trazer estabilidade, vai trazer tranquilidade para a população, segurança hídrica na linguagem, né, técnica, segurança hídrica para o Curimataú, para o Seridó, para o Cariri. Essa água vai trazer essa segurança hídrica. Hoje de manhã nós reproduzimos a fala do Dr. Flávio, né? Ele que segunda-feira esteve aqui em Picuí, inclusive está acompanhando o ultimato dessa obra, né, tão grandiosa, tão maravilhosa, que vai ficar na história. Eu acho que, como as pessoas fizeram uma passeata, uma carreata, né, pela vitória do Brasil contra o Japão, deveriam fazer agora também, né, com a chegada dessas águas, viu? Porque é um momento histórico, a gente vai poder ter tranquilidade ao abrir a torneira da nossa casa e ter a água, ter a garantia da água, né? Essa água que vai chegar aqui a todas as cidades do Seridó, do Curimataú, da Paraíba. Sossego, por exemplo, já está em operação oficial, tá? O Sossego já recebe a água da Transparaíba. Solidade também já recebe água da Transparaíba. E aí Picuí passa a receber, Baraúna passa a receber, Frei Martinho, Nova Palmeira. Havia uma pergunta aqui de ouvintes aqui, principalmente Nova Palmeira. Vai chegar água para Nova Palmeira? Vai sim. A água também vai estar na torneira dos moradores de Nova Palmeira, tá? Vai estar sim na torneira dos moradores de Nova Palmeira, tá? Repito, no momento agora estamos em testes finais, né, nas redes, nos reservatórios, porque precisa se fazer esses testes para na hora que liberar não ter problema, né? É claro que vamos ter problemas aqui na tubulação que chega às casas, né? Mas eu estou falando na tubulação que chega até o reservatório aqui de Picuí. Então o pessoal da Cagepa já faz os testes para evitar qualquer problema. Agora vamos ter sempre um vazamentozinho aí na rua, né? Que é natural com a chegada das águas, né? E a equipe da Cagepa vai estar lá organizando, vai estar lá restaurando, né, algum vazamento que houver depois que a água for liberada. Mas vamos ouvir novamente aqui o Dr. Flávio, que é o diretor de expansão da Cagepa. Ele que esteve, como eu falei, no início da semana e continua ainda observando esse trabalho, né, que finaliza aqui essa grandiosa obra. Doutor Flávio, fala para a gente aqui de quando vai chegar a água.
9: É gratificante, né, essas águas chegando aqui para Picuí, nessa cidade que colapsou em outubro, né, e o compromisso do governo do estado, né, o governador Lucas esteve lá em Sossego, né, inaugurando lá a chegada das águas, e disse que dia 30 estaria chegando água aqui em Picuí. Chegou um dia antes, né? Então, compromisso do governo do estado, né? Tendo a Cagepa como interveniente executora. Né? Estamos agora início de testes, né? E se Deus quiser, daqui para sexta-feira, ou mais tarde na segunda-feira, nós estaremos distribuindo água para a população de Picuí. E também estaremos distribuindo água também para Nova Palmeira. Né? Nós iremos inverter a adutora para tirar Nova Palmeira do colapso.
0: Muito bem. Está aí o doutor Flávio falando aqui para os nossos ouvintes. Dizer que essa é uma obra que vem sendo trabalhada há muito tempo, né? Desde o Ricardo Coutinho. Temos que dar crédito às pessoas que iniciaram a trabalhar nessa obra, né? Vem desde o governo Ricardo Coutinho. O Ricardo Coutinho começou a trabalhar fortemente, né, para que essa obra acontecesse. Depois, João Azevedo, né, que deu sequência, mas demorou um pouco, né, teve que interromper por algum tempo o curso da obra, e agora com o governador Lucas Ribeiro. Então, essas três figuras, eles têm um papel importante, né, para que essa obra chegue à sua fase final, né? E aí tivemos pessoas que estiveram correndo por trás, cobrando, né? Foram várias pessoas que se envolveram, né, desde o início nessa obra, né? E aí tivemos a chegada, né? Graças a Deus, a chegada dessas águas do São Francisco aqui ao município de Picuí, tá? Gostaria apenas de estar um dos nomes aqui, né, para não cometer injustiça, o ex-vereador Aldemir Macedo, que lutou desde o início, inclusive aqui, as águas aqui do Caraibeira, né, ele lutou para que fosse restabelecida, né, a tubulação daqui do Caraibeira, e assim aconteceu. Nós tivemos até ano passado águas do açude Caraibeira, né, e ele continuou lutando por isso está comemorando com a gente com a chegada dessas águas. O ex-deputado Buba também, ex-deputado Buba também esteve lutando lá com o Ricardo Coutinho para que essa água chegasse aqui, e tantos outros, né, agentes que correram atrás, cobraram, a população também, muito importante. Eu acho que a gente precisa se movimentar, porque sem a movimentação do povo, sem a iniciativa do povo, nada acontece. Eu acho que a gente não deve ficar calado, não devemos ficar parados, né, esperando que as coisas aconteçam. O povo tem que se movimentar. E eu repito, é hora do pessoal agora comemorar a chegada das águas, fazer uma manifestação, né, nas ruas, sair às ruas, né, para a gente comemorar, porque esse é um feito histórico, viu, gente? É um feito histórico. Vai melhorar a vida de muita gente a chegada dessas águas aqui para a região do Seridó, Curimataú, da Paraíba. Né? Vamos ter, como eu disse, segurança hídrica. Tá? Vamos aí ter as cidades beneficiadas com essa água do Rio São Francisco. Então é isso aí. Vamos estar atentos e comemorar assim, quando essa água estiver aí na torneira da sua casa, viu? É bom comemorar e agradecer a Deus, porque Deus é quem manda essa água pra gente, não é? Deus é quem manda, não é o homem que fabrica a água, não. É bom que entenda isso, né? Deus, acima de qualquer coisa, acima de tudo, Deus é bom o tempo todo. Então, eu tô falando pras pessoas aqui que tem paixão, não é, por A ou por B, que nada seria possível, não teríamos água se Deus não providenciasse, né, esse precioso líquido, tá bom? Nada teria sentido se não fosse Deus. Então é bom que fique na mente das pessoas, tá? Não vamos idolatrar, não vamos aqui apontar nomes de pessoas, de humanos, né, para o sucesso dessa obra. Se não tiver água, nada feito. Podia ter os canos aí, né? Os canos colocados, posicionados, mas se não tiver água, nada feito. Não tiver Deus, nada feito, tá? 11:36 agora, as notícias do dia. Mulheres terão um ano para denunciar violência doméstica.
10: Mulheres vítimas de violência doméstica e familiar agora terão mais tempo para denunciar o agressor. A Lei 15.438 de 2026, sancionada pelo presidente Lula neste mês de junho, amplia de 6 para 12 meses o prazo para apresentar queixa ou representação contra o autor do crime. A mudança altera o Código Penal, a Lei Maria da Penha e o Código de Processo Penal. O novo prazo começa a contar a partir do momento em que a vítima identifica quem cometeu a violência. A lei já está em vigor. A proposta foi aprovada pelo Congresso Nacional após passar pelas comissões de Segurança Pública, Direitos Humanos e Constituição e Justiça do Senado. Segundo os parlamentares que apoiaram a mudança, muitas mulheres enfrentam dificuldades para denunciar o agressor porque ainda convivem com ele, dependem financeiramente do parceiro ou sofrem com o medo, a vergonha e o trauma. Com a ampliação do prazo, a expectativa é garantir mais tempo para que essas vítimas consigam romper o ciclo da violência e exercer o direito de buscar proteção e responsabilização do agressor. Rede por Elas. 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Uma campanha do Grupo Rádio Web. Produção e reportagem, Cassie Balog.
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0: Esse é o Jornal Cenecista com as notícias que mais interessam para você aqui na quarta-feira, nessa manhã de quarta. O cantor de Arrocha, Pablo, poderá fazer viagens longas com seu novo jato de luxo a 850 km por hora quando precisar se deslocar entre uma cidade e outra para apresentações. É o que apontam dados da fabricante da aeronave. A aeronave do Papo está avaliada em 38 milhões de reais. Dois motores e foi entregue ao cantor segunda-feira agora. O todo, segundo a assessoria do artista, são 11 lugares disponíveis, sendo 9 para passageiros e 2 para tripulantes. O jato também tem 1,73 de altura, né? 1,68 de largura na cabine, com 19,35 metros de comprimento, 22,04 metros de envergadura, que é a distância entre uma asa e outra. Entre os pontos que dão luxo à aeronave estão bancos de couro com possibilidade de giro 360 graus, monitor de TV, mesa, banheiro privativo. Nas redes sociais, o artista compartilhou uma surpresa feita pela família, que se organizou para participar do momento da entrega da aeronave. Eles embarcaram no aeroporto de Salvador, com destino a Recife, onde encontraram com Pablo. Sem saber o que estava acontecendo, o cantor acordou para embarcar no jato e voltar para a capital baiana, onde mora. Ao subir do avião, foi surpreendido com o carinho da família e de alguns amigos. Em um depoimento emocionante nas redes sociais, Pablo destacou os anos de trabalho, dedicação à carreira, mais do que um novo avião. Essa é a prova de que Deus honra o trabalho, a dedicação, os sonhos construídos com muito esforço, escreveu ele. Na publicação, o cantor ainda agradeceu o apoio da família, dos fãs nesse momento. Cada conquista tem o suor de uma caminhada, o amor da minha família, a responsabilidade de continuar levando minha música cada vez mais longe. Que essa nova etapa nos permita chegar ainda mais perto de vocês, em cada canto do Brasil e do mundo. Gratidão a Deus, a minha família e a cada pessoa que faz parte dessa história. Seguimos trabalhando, sonhando, conquistando, palavras do cantor Pablo. É, hoje os cantores têm essa facilidade, né? Quem tem condição de comprar um jato, compra, né? Como o Pablo e tantos outros. Aí tem Wesley Safadão, tem Gustavo Lima e tantos outros, né? É, que estão na estrada aí fazendo shows, tendo que sair, por exemplo, de uma cidade. Tem cantor que faz 2-3 shows numa noite só, né? Começa cedo numa cidade, vai até 10 ou até 11 no máximo, já pega o voo, já faz um show em outra cidade, já encerra numa outra, enfim. É cansativo? É, né? Mas é o resultado, por exemplo, de um trabalho, né? Um trabalho que caiu no gosto do povo, né? Quando cai no gosto do povo, ele é solicitado, aí os contratos aparecem rapidamente, né? Tem uns que fazem shows aí num cachê acima de R$1 milhão, né? Você imagina fazendo 3 shows na noite, R$3 milhões no mínimo, né? No mínimo. E aí, se você faz isso todos os dias, que não faz bem para nenhum cantor, né? Porque tem a questão física, tem a questão psicológica, o cansaço não faz bem, né? Para ninguém, né? Tem que descansar, todo mundo precisa descansar, né? E também tem a voz, né? Porque a ferramenta de trabalho é a voz, né? Os cantores usam a voz, então precisam trabalhar muito a voz, né? Para poder atender, né? A um contrato, cumprir a um contrato, né? Sem voz ele não tem como cantar, não tem como se apresentar em lugar nenhum. Mas aí tá, o Pablo é um exemplo de que trabalhando se conquista as coisas. Não é invejando, não é tendo inveja do outro que se consegue as coisas, não. É trabalhando, né? Trabalhando, a gente precisa trabalhar. Tá? Polícia Federal apreendeu durante a Operação Galho Fraco 2, deflagrada nesta quarta-feira, dinheiro em espécie escondido dentro de um livro falso em endereço de um advogado que está na lista de alvos de mandados de busca e apreensão. A PF cumpre a terceira fase da operação Rente a Cá, chamada de Galho Fraco 2, objetivo de aprofundar as investigações sobre um esquema de desvio de recursos públicos a partir de cotas parlamentares. De acordo com as investigações, essa fase da operação tem como objetivo apurar a versão do deputado sobre dinheiro achado pela PF em endereço ligado a ele durante a segunda fase da operação em dezembro do ano passado. Na época, R$470 mil em dinheiro vivo foram encontrados durante busca e apreensão. Ele justificou que os recursos seriam originados da venda de um imóvel, mas a PF suspeita dessa versão, por isso cumpre diligências para aprofundar as investigações. A PF ainda não concluiu a contagem dos recursos. É muito dinheiro. Estou observando aqui uma mesa enorme aqui, viu, Francisco Souza? Recheada de dinheiro. Eu não sei, né? Para quê? Não digo para que querem tanto dinheiro, né? Porque é para luxar, isso aí é óbvio, né? Mas quanto mais querem, quanto mais tem, mais querem. Essa é a verdade, né? Tem gente que não consegue de guardar dinheiro, de contar dinheiro. Você pergunta, para que você quer tanto dinheiro? Já tem tudo, às vezes a pessoa tem tudo, né? Mas é dinheiro, é mais dinheiro, né? Enfim, não sabe para que guardar tanto dinheiro. A gente não sabe para que guardar tanto dinheiro. Mas é um instinto humano, né? Um ser humano é isso. Quanto mais tem, mais quer. 11h46 agora. Uma lei sancionada na Paraíba garante assistência a estudantes universitários vítimas de violência sexual. A Lei 14.575 foi publicada no Diário Oficial do Estado desta quarta-feira. A norma determina que as instituições de ensino superior, sejam públicas ou privadas, ofereçam atendimento assistencial, psicológico, jurídico e de saúde aos alunos. O texto assegura às vítimas o abono de faltas e a gratuidade em provas de segunda chamada. Ainda a possibilidade de realização de atividades acadêmicas alternativas. As notícias mais importantes do dia para você: queimadas aumentam no interior e chuva segue no litoral do Nordeste. Repórter chamado.
11: O número de queimadas aumentou no interior do Brasil devido à presença de uma massa de ar seco que impede a formação da nebulosidade. É bem típico desta época do ano, mas já traz consequências. O estado da Bahia apresenta 20% de aumento com relação ao mesmo período do ano passado e o estado do Ceará já tem um aumento de 57% da quantidade de queimadas registradas entre janeiro e o final de junho. A tendência para os próximos dias ainda é de tempo seco em boa parte do nordeste do país. Esse ar mais seco, né, esse ar quente predomina no interior da região, não há previsão de chuva e isso vai deixando tanto o solo quanto a umidade do ar cada vez mais baixos, o que acaba provocando aí uma propagação dos focos que já existem. Agora, para as áreas litorâneas do nordeste, o destaque é a chuva. Tivemos volumes elevados na costa leste do Nordeste durante os últimos dias. Ainda há expectativas para chover nesta semana, uma chuva intermitente, mas que ao longo do período, né, acaba trazendo grandes volumes acumulados, deixa o solo mais encharcado e traz potencial para transtornos. Isso vale para o leste da Paraíba, leste de Pernambuco, Alagoas, Sergipe também, são áreas que podem ter problemas, transtornos ao longo desta semana devido à quantidade de chuva. Chove também na costa norte do Nordeste, né, entre o Maranhão e o Rio Grande do Norte, de forma menos volumosa, com menor potencial para transtornos. Com relação às temperaturas no interior da região, as máximas podem superar facilmente os 34 graus e nas áreas litorâneas, máximas em torno dos 30. Maria Clara Sasaki, da Tempo Ok Meteorologia, em parceria com a agência Rádio Web.
0: Por aqui, 11h48, as notícias do dia você tem aqui na programação Rádio Cenecista FM. Eu tenho aqui uma informação bem relevante do Rio Grande do Norte. O Ministério Público do Rio Grande do Norte deflagrou nesta quarta, dia 1º, a Operação Mulungu para desarticular uma organização criminosa que atua de forma estruturada no estado e na Paraíba. A ação investiga a prática de tráfico de drogas, associação para o tráfico e roubos. Durante a operação, os agentes cumpriram 16 mandados de prisão e 8 de busca e de apreensão. O trabalho ostensivo e de investigação mobilizou 76 policiais militares, civis e penais. Armas e drogas foram apreendidas nos endereços alvos das ordens judiciais. No Rio Grande do Norte, os mandados foram cumpridos nas cidades de Caicó, São João do Sabugi e Acari. Na Paraíba, a ação ocorreu no município de Campina Grande. O objetivo das investigações é colher provas para detalhar a divisão de tarefas e a hierarquia do grupo criminoso. Os documentos e objetos recolhidos serão analisados para identificar outros integrantes e a extensão patrimonial da organização. As pessoas detidas foram encaminhadas para unidades do sistema prisional, onde estão à disposição do Poder Judiciário. Segundo o MPRN, o processo segue em andamento para a colheita de depoimentos e novas fases da operação podem ocorrer a partir de análise do material coletado. As notícias do dia, aqui no jornal, olha, violência não letal. 293.842 mulheres foram vítimas em 2024. Repórter chamando.
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0: 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As notícias mais importantes do dia você acompanha com a gente aqui no Jornal Cenecista. Temos uma informação aqui relevante. A Petrobras reduz preço do querosene de aviação para distribuidoras. A Petrobras vai reduzir em 14,5% o preço do querosene de aviação vendido às distribuidoras a partir de julho. Segundo a estatal, o corte equivale a uma queda de 0,81 centavos por litro em relação ao valor cobrado no mês anterior. De acordo com a empresa, a redução ocorre porque os preços internacionais do combustível perderam força após a diminuição das tensões geopolíticas no Oriente Médio, que haviam pressionado as cotações nos últimos meses. Os preços do QAV são reajustados pela Petrobras no início de cada mês, conforme previsto em contrato. Esse é o segundo corte consecutivo no preço do combustível. Em junho, a Petrobras já havia reduzido o valor em 14,2%, ou seja, 93 centavos por litro, encerrando uma sequência de aumentos registrada desde o mês de março. E a Michelle Bolsonaro deixa a presidência do PL. Mulher, mais detalhes aqui no jornal.
13: Quarta-feira, 1 de julho de 2026. Este é o Giro de Notícias. Eu sou Leno Falck e você acompanha os destaques do momento. A ex-primeira-dama Michelle Bolsonaro deixou a presidência do PL Mulher. Ela comunicou o presidente do Partido Liberal, Valdemar Costa Neto. A decisão acontece após uma briga pública com o enteado Flávio Bolsonaro. Michelle alegou que vai cuidar da filha e do marido Jair Bolsonaro. Mais de 8 mil pessoas morreram em ações policiais no Rio de Janeiro desde 2019. Segundo estudo da rede de observatórios, divulgado hoje, negros têm 6 vezes mais chances do que brancos de morrer em uma operação policial no Rio de Janeiro. O STF decidiu liberar parte dos chamados penduricalhos pagos a juízes, procuradores e promotores, mantendo o teto de 35%

0: pessoas morreram sufocadas durante as celebrações pela classificação da seleção do México na Copa do Mundo na madrugada desta quarta-feira. A Secretaria de Saúde da Cidade do México disse que equipes de emergência foram acionadas durante a festa nas ruas e encontraram um homem de 44 anos e uma mulher de 19 anos inconscientes. O Giro de Notícias é uma produção da Agência Rádio Web, texto e apresentação Leno Falk, edição Mário Melo.
1: Esse é um jornal, muito obrigado a você pela atenção, amanhã de volta com as notícias mais importantes do dia. Você acompanha agora as notícias do esporte.
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0: Bate-bola está começando aqui na CNC FM. Vamos falar de esportes, né? Claro. Vamos falar de esporte, vamos falar de seleção brasileira. Paquetá sofre lesão muscular e vira desfalque do Brasil.
1: O dia da seleção brasileira após a classificação para as oitavas de final da Copa do Mundo foi de folga e ligadinho na partida entre Noruega e Costa do Marfim. Melhor para os noruegueses, que venceram por 2-1 e agora terão pela frente o Brasil. O time de Haaland vai jogar às 5 horas da tarde no horário de Brasília do próximo domingo e dali sai o classificado às quartas de final. A seleção brasileira teve uma baixa importante nesta terça-feira. O meia Lucas Paquetá teve uma lesão constatada e está fora das oitavas de final. O meia, que atua no Flamengo, sentiu dores na parte posterior da coxa esquerda contra o Japão e vai agora seguir um protocolo de tratamento intensivo. A CBF não deu nenhum prazo para o retorno deste jogador, mas está descartado um corte do Lucas Paquetá, até porque o técnico Carlo Ancelotti não poderia convocar mais ninguém para a vaga dele. Então, Lucas Paquetá, jogando ou não, vai seguir junto com a seleção brasileira até o fim da trajetória nesta Copa do Mundo de 2026. E essa situação fez com que os jogadores que estão junto com o Paquetá na seleção publicassem mensagens de apoio ao atleta. Vinícius Júnior, por exemplo, escreveu nas redes sociais: "Vamos juntos até o fim, bora Brasil. Paquetá está com a gente." Então, mensagens de apoio e expectativa se Lucas Paquetá vai ter condição na sequência da temporada da Copa do Mundo deste ano. Agência Rádio Web com informações da seleção brasileira, Daniela Esperon.
0: É isso, gente. Agora vamos falar do Serra Branca, né? Serra Branca vence Juazeirense novamente, se classifica para a terceira fase da Série D. Mais detalhes com o repórter Francisco Souza.
2: O Serra Branca venceu a Juazeirense por 1-0 na tarde desse domingo e avançou para a terceira fase da Série D do Campeonato Brasileiro. O Carcará já havia vencido a partida de ida por 2-0 e confirmou a classificação com uma boa atuação defensiva no jogo de volta. O gol da partida foi marcado aos 39 minutos do segundo tempo por Orlando Júnior, que chutou de fora da área e contou com o desvio da zaga do Cancão de Fogo. A Juazeirense precisava do resultado e partiu para cima do Serra Branca desde os minutos iniciais. O Cancão de Fogo criou boas chances, principalmente pelo lado direito, com Wesley e Adriano Pardal, mas não conseguiu transformar as jogadas em gol. O Carcará, por sua vez, cometeu muitas faltas no meio de campo e acabou não criando tantas oportunidades na primeira etapa. Com um resultado favorável, sua melhor chance aconteceu apenas no final do primeiro tempo, com um chute do atacante Jefferson. A postura defensiva do Serra Branca se manteve após o intervalo, mas alguns espaços deixados pela defesa do Cancão de Fogo começaram a aparecer. Caian fez boa jogada, cortou o zagueiro, mas o goleiro Pedro Campinelli fez boa defesa. Depois foi a vez da Juazeirense ir até o ataque e ficar na bronca com o árbitro. Adriano Pardal dividiu com Jadson dentro da área, foi derrubado, mas o juiz mandou seguir. Sem conseguir marcar e ir atrás no placar, a Juazeirense se mandou para o ataque e colocou o goleiro Bruno Fuso para trabalhar. Foi aí que o Carcará encontrou espaço.

0: espaço para contra-atacar e fazer seu único gol na partida, marcado por Orlando Júnior aos 39 minutos do segundo tempo. Depois disso, foi só segurar o placar. Com o placar agregado de 3 a 0, o Serra Branca superou a Juazeirense e se classificou para a terceira fase da Série D, onde vai enfrentar o Uberlândia de Minas Gerais. Além de continuar sonhando com o acesso à Série C, o Carcará também garantiu vaga na Série D de 2027. Os confrontos da terceira fase estão previstos para começar entre os dias 4 e 5 de julho. Com informações do futebol da Paraíba, para o programa Bate Bola, falou Francisco Souza.
1: Valeu, Francisco Souza. Gente, obrigado pelo carinho, obrigado pela atenção. Você segue na programação da Celecista FM. Logo mais à tarde, Brega e Chique, Nordeste Valente. Permaneça com a gente. Um grande abraço. Tchau, tchau.
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4: Meio-dia e 2.

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0: uma hora.
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1: 13 horas e 17 minutos.
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0: 1:32.
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3: Oi, eu sou Fabiola Altran e estes são os destaques de hoje. Primeira turma do STF mantém o fim da aposentadoria compulsória como pena máxima para magistrados condenados por faltas disciplinares graves, como assédio sexual e moral. Ainda sobre o Supremo Tribunal Federal, o ministro Flávio Dino liberou para julgamento o processo a respeito das novas eleições

0: para o mandato tampão de governador do Rio de Janeiro. Ministério da Saúde anuncia medidas para preparar o Sistema Único de Saúde para os efeitos do El Niño. Estão previstos R$ 9,8 bilhões em investimentos. Pesquisadores da Universidade Estadual de Oregon, nos Estados Unidos, concluem que perto de 59 mil edifícios foram danificados ou destruídos pelos terremotos na Venezuela. Hoje, pela Copa do Mundo, são 3 jogos. 1 da tarde tem Inglaterra e República Democrática do Congo. Às 5, Bélgica e Senegal. E 9 da noite, Estados Unidos e Bósnia. Da Rádio 2, Fabíola Altran.
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1: Aí, Júnior, o que será que tinha naquele áudio, hein, meu irmão?
2: César, eu também quero saber, velho.

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1: Mulheres vítimas de violência doméstica e familiar agora terão mais tempo para denunciar o agressor. A Lei 15.438 de 2026, sancionada pelo presidente Lula neste mês de junho, amplia de 6 para 12 meses o prazo para apresentar queixa ou representação contra o autor do crime. A mudança altera o Código Penal, a Lei Maria da Penha e o Código de Processo Penal. O novo prazo começa a contar a partir do momento em que a vítima identifica quem cometeu a violência. A lei já está em vigor. A proposta foi aprovada pelo Congresso Nacional após passar pelas comissões de Segurança Pública, Direitos Humanos e Constituição e Justiça do Senado. Segundo os parlamentares que apoiaram a mudança, muitas mulheres enfrentam dificuldades para denunciar o agressor porque ainda convivem com ele, dependem financeiramente do parceiro ou sofrem com o medo, a vergonha e o trauma. Com a ampliação do prazo, a expectativa é garantir mais tempo para que essas vítimas consigam romper o ciclo da violência e exercer o direito de buscar proteção e responsabilização do agressor. Rede por Elas. Informar é proteger. Denunciar é salvar. Uma campanha do Grupo Rádio Web. Produção e reportagem, Cassie Balog.
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2: 2h35.
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3: Quarta-feira, 1 de julho de 2026, este é o Giro de Notícias. Eu sou Norberto Notari e você acompanha os destaques do momento. A Polícia Federal deflagrou uma nova fase da operação que tem como objetivo aprofundar as investigações sobre um suposto esquema de desvio de recursos públicos vindo de cotas parlamentares. Entre os alvos estão pessoas ligadas ao deputado Sóstenes Cavalcante, do PL do Rio de Janeiro. A ex-primeira-dama Michelle Bolsonaro deixou a presidência do PL Mulher. Ela comunicou o presidente do partido, Valdemar Costa Neto. A decisão acontece após uma briga pública com o enteado Flávio Bolsonaro. Michelle alegou que vai cuidar da filha e do marido, Jair Bolsonaro. Mais de 8 mil pessoas morreram em ações policiais no Rio de Janeiro desde 2019. As informações estão no estudo da rede de observatórios divulgado hoje. Negros têm 6 vezes mais chances do que brancos de morrer em uma operação policial no Rio. O STF decidiu liberar parte dos chamados penduricalhos pagos a juízes, procuradores e promotores, mantendo o teto de 35% do salário dos ministros, pouco mais de R$16 mil. A medida autoriza converter em dinheiro penduricalhos como férias acumuladas, licenças-prêmio e plantões judiciais. A Petrobras vai reduzir em 14,5% o preço do querosene de aviação vendido às distribuidoras a partir de julho. Segundo a estatal, o corte equivale a uma queda de 81 centavos por litro em relação ao valor cobrado no mês anterior. O Departamento do Tesouro dos Estados Unidos anunciou hoje que sancionou 2 cidadãos brasileiros devido a vínculos com o primeiro comando da capital. Além disso, a medida foi aplicada contra 3 empresas brasileiras. O Giro de Notícias é uma produção da Agência Rádio Web. Produção e apresentação, Norberto Notari. Trabalhos técnicos, Mário Melo.
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1: 3 e 3.
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5: 15 horas e 16 minutos.

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1: A solidariedade não conhece fronteiras. Em Roraima, estado brasileiro com o maior número de venezuelanos no país, um grupo de 4 mulheres migrantes, donas de empresas, encontrou uma forma de ajudar as famílias atingidas pelos terremotos na Venezuela.
2: A gente tem uma apreço muito grande por Roraima, por ter nos recebido, e hoje está vendo também como Boa Vista, como todas as pessoas que conhecem a gente, que acreditam também na Venezuela, estão ajudando as pessoas.
1: Gerlis Aguilera está no Brasil desde 2019 e é dona da empresa Migos Donuts. Nas últimas semanas, a doceria dela virou também ponto de doação de alimentos e itens de primeira necessidade.
2: Essa ajuda vai chegar e que essa ajuda está sendo para o bem. Então, tudo que pode ser doado, os alimentos, roupas, medicinas, item de higiene básico, a gente não está recebendo dinheiro, não está recebendo doação no Pix, mas quem já foi cliente da loja, quem já é amigo e quer fazer alguma doação e está longe de Boa Vista, eles podem fazer a compra e enviar para um dos nossos endereços.
1: A meta das mulheres é encher uma carreta de 30 toneladas que deve sair ainda esta semana de Roraima em direção ao município de Santa Helena de Uairém, primeira cidade venezuelana pela BR-174.
2: A gente não está aqui porque um familiar perdeu alguma coisa, a gente está aqui porque a Venezuela tudo está perdendo muita coisa. A Venezuela tudo está perdendo muita família. Eu realmente não quis ficar só na ansiedade e assistindo, só na ansiedade sabendo. Sim, eu compreendo e eu sei que eu tenho algo que possa ajudar as pessoas. E foi por isso que eu saí de não fazer nada para fazer alguma coisa que possa transformar quem está lá sofrendo.
1: O apoio dos brasileiros tem reforçado a campanha. Segundo Gerlis, a mobilização deve continuar para ampliar a ajuda às vítimas.
2: Essa tragédia para a Venezuela é uma coisa terrível, assim, é muito dolorosa. A gente não sabe como vai se recuperar. E é uma coisa que a gente tem muito clara que talvez a nossa ajuda não chegue nesse momento onde as pessoas estão ainda embaixo dos escombros, mas vai chegar lá em 10, em 15 dias, quando as pessoas já não têm rumo, quando abaixaram as visualizações, quando ninguém mais lembrando da Venezuela, é que nossa ajuda vai chegar. A gente está sabendo muito disso, a gente está perto, mas está longe da Venezuela ainda, não tá, o envio vai ser terrestre, mas nós acreditamos que vamos chegar em um momento muito positivo e a ajuda vai beneficiar realmente muito quem está precisando.
1: Para saber como doar, basta seguir a conta Migos Donuts no Instagram. Em outras cidades brasileiras, como São Paulo e Manaus, aumentam as campanhas de arrecadação de alimentos, água potável e materiais de higiene pessoal. Enquanto a ajuda se amplia, o balanço da tragédia continua crescendo. O número de mortos nos terremotos que atingiram a Venezuela já se aproxima de 2 mil. Segundo a ONU, cerca de 50 mil pessoas ainda estão desaparecidas. Agência Rádio Web, produção e reportagem, Felipe Medeiros.
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7: 3:49.
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5: Paris, 1º de julho de 2026. Essas são as principais notícias desta quarta-feira. Delegações do Irã e dos Estados Unidos estão em Doha, no Catar, para participar de negociações técnicas e indiretas sobre o fim da guerra no Oriente Médio. Teherã descartou qualquer contato direto com as autoridades americanas após os ataques mútuos do fim de semana que ameaçaram o protocolo de acordo assinado em junho. Segundo o Ministério das Relações Exteriores do Catar, a delegação dos Estados Unidos conta com os emissários americanos Steve Witkoff e Jared Kushner, homens de confiança do presidente americano Donald Trump. Na Venezuela, uma semana depois do poderoso duplo terremoto, o balanço provisório de vítimas está em quase 2 mil mortos e mais de 10 mil feridos. Segundo a ONU, cerca de 50 mil pessoas seguem desaparecidas. Até o momento, cerca de 6.500 pessoas foram socorridas. Desesperados, os venezuelanos seguem em busca de seus familiares nos escombros. Cada hora que passa reduz as chances de encontrar sobreviventes, como uma criança de 3 anos socorrida ontem por uma equipe de resgate da Jordânia. O Observatório Europeu Copérnicos anunciou hoje que os oceanos do mundo registraram o mês de junho mais quente já observado. Medida na superfície dos oceanos, a temperatura média foi de 20,98 graus, superando o recorde anterior de junho de 2024, que foi de 20,89 graus. A Espanha indicou que o primeiro semestre de 2026 foi o mais quente já registrado no país, com uma temperatura média 1,6 graus acima do normal. Pelo menos 1.028 mortes foram atribuídas ao calor na Espanha em junho. Em Portugal, as autoridades anunciaram alerta máximo em Lisboa e Setúbal, no sul, ao calor extremo para amanhã e sexta-feira. Nos arredores de Tessalônica, a segunda maior cidade da Grécia, duas pessoas morreram em um violento incêndio florestal. A Rússia bombardeou durante a noite 5 postos de combustíveis na região ucraniana de Dnipropetrovsk, no centro-leste do país, da Ucrânia, deixando um morto e 3 feridos. Um outro ataque com drone na cidade de Kherson, sul da Ucrânia, deixou 2 pessoas mortas e 5 feridos. O presidente ucraniano Volodymyr Zelensky declarou mais cedo que seu exército bombardeou pela segunda vez uma refinaria a mais de 1.300 quilômetros da linha de frente. Outro ataque ucraniano visou uma instalação que fabrica peças para mísseis na região de Penza, a cerca de 600 quilômetros do fronte. Rádio França Internacional, em parceria com a agência Rádio Web de Paris, Daniela Franco.
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0: Por aqui tá tudo certinho, estamos chegando com mais um Brega e Chique, na tarde da CNC FM, tarde de quarta-feira, abrimos o mês de julho, estamos iniciando o mês de julho, primeiro dia do mês de julho, com a volta aí do Marinaldo Santos, que curtiu as férias. Curtiu as férias, Marinaldo? Tá tudo certinho? Muito bem, Marinaldo Santos está de volta aqui, a máquina quente do som da CNC FM. Tá de volta com as energias renovadas. Tá aí, curtiu 30 dias de férias e agora está de volta aqui a nossa programação. Tá tudo certo, Manuel? Tudo certinho por aí? Tá tudo bem? Tá tudo em ordem, né? Então tá bom. Vamos começando aqui o Brega. Hoje tem quebra-cuca. Olha, hoje tem quebra-cuca.
1: Tem quebra-cuca.
0: E você vai participar com a gente aqui. Vai participar com a gente aqui, né? Vamos ver se você é bom aqui para destrinchar esse quebra-cuca aqui, tá? Você vai dizer para a gente aqui o nome dos três cantores das três músicas. É assim? Tá tudo junto e misturado agora, né? Misturou tudo, tá todo mundo aí junto e misturado. Nós queremos por ordem agora, né? Vamos organizar, vamos por ordem na casa e você vai dizer aqui o cantor, o nome do cantor e a música que ele canta, né? São três, né, Manaus? Tem três aí, né?
1: Tem três
0: cantores aí juntos e misturados. E o Brega Chique quer saber quem são esses cantores com as suas músicas. Responda pra gente.

0: pensamento.
1: Tá tudo certo aí? Deu pra entender agora? Deu pra ouvir?
0: Não tô entendendo, não.
1: Pronto, agora você vai resolver pra gente aí essa questão.
2: Ah, resolve
1: pra gente aí, dizendo o nome do cantor e o nome da música, tá? Tem que ser, ser tudo certinho, né? Qual cantor e qual a música que ele tá cantando aí? São três cantores. Você vai me dizer os nomes dos três e o nome das músicas que estão cantando pra gente aqui. Tá tudo certo? Vamos quebrar a cuca, né? Vamos esquentar a cabeça. Vamos botar pra funcionar o nosso cérebro.
3: Alô?
4: Zé da Manga.
1: Tá tudo junto por aqui. 4:07 aqui. Fernando Leles é quem abre o Brega e Chique. Tá abrindo o Brega e Chique de hoje.

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0: Chique, aqui na tarde da Cenecist FM, você participando, você nos ajudando a fazer o programa de hoje. Vamos ao zap aqui, vamos ouvir as pessoas aqui na tarde de quarta-feira na Cenecist FM, você com a gente, boa tarde.
1: Tarde, Jair Gomes, aqui é Josinete, município Riacho do Navio. Fala, de Nova Palmeira. Quero pedir um brega com Tairone Cigano. Quero dividir com minha amiga Marliette Deda no Cafundó. Vai para minha amiga Neuzinha, Nova Palmeira. Para mim, meu esposo Givanildo. E vai para todos que curtam o bregão, juntinho, todas as tardes com nós, viu, Jair? Apoio, valeu. Uma boa tarde para vocês, Sônia, Marinaldo e Francisco Souza.
0: Tá tudo
1: e
0: certo.
1: E família. Obrigado. Foi boa tarde, viu?
0: Obrigado, obrigado.
1: Bom trabalho, Marinaldo. Tá de volta. Graças.
0: Marinaldo tá de volta. 4 horas e 19 minutos aqui, você com a gente. Boa tarde. Oi, tudo bem?
2: Boa tarde, Jair Gomes.
0: Boa Jair. Tarde.
2: Ei, Marinaldo está de volta, né?
0: Isso.
2: Tem machixe, agora tem machixe. Ei, Chiquinha, você aí no supermercado de JK. Chegou o Marinaldo Santos para vender machixe, hein? Ofereça aí para toda a galera do supermercado de JK que tá curtindo a Cenecista.
0: É, coisa boa, né? Coisa boa. Tem machixe hoje, Marinaldo? O pessoal tá querendo saber se tem machixe. Tem machixe?
3: Tem, né?
0: Tem machixe, tá certo. Tem machixe hoje, hein?
3: Tem
0: bastante machixe aí. Vamos lá, mais um ouvinte com a gente.
4: Sei lá.
0: Vamos ver se tem alguém aqui no zap da Cenecist FM, você com a gente, boa tarde. Oi, tudo
5: boa
0: bem?
5: Boa tarde, Jair, aqui tem me deu de Brandões, eu quero pedir um brega com Zeza, de Cida, para oferecer a todos os ouvintes aqui de Serra dos Brandões e a todos vocês aí da Rádio Cenecist de Picuí. Fica com Deus, que tenha uma boa tarde. Rita Medeiros, Serra dos Brandões.
0: Obrigado pela participação, dona Rita.
5: Coloca a música aí com o Zezé.
0: Tudo certo, obrigado, viu, pela participação. Mais um ouvinte aqui às 4h20, boa tarde. Oi, tudo bem? Quem está no zap com a gente, vamos lá.
6: Boa tarde, Gomes, boa tarde a todos os ouvintes da Rádio Cenecist de Picuí. É a Adriana Galdino, Serra dos Brandões. Quero ouvir todos os bregas do seu programa. Quero oferecer para Jaine, Maria Isabel, minhas duas filhas, para minha mãe Maria, meu pai Zusa, para a comadre Irene, para Dona Antônio Picuí, Goreta, Brozinho, a Vitória Saraiva aqui em César Brandões, e a toda a sua família, a Dona Maria Vicente, ao seu Chico Guedes, na oficina do Guedes, e a todos que estão por lá na escuta do seu programa, a Dona Maria de Severino Estreira, no sítio Malhada de Dentro, ao Manel da Balinha Picuí e a Maria, e a todos que estão na escuta, a todos já de Serra dos Brandões, a todos vocês da rádio, fica com Deus, tá? Boa tarde.
0: Obrigado, tchau. Um abraço, boa tarde pra todo mundo aí na nossa audiência.
7: Alguém quer comprar machixe?
0: Pronto. chegou machixe. Alguém quer comprar machixe aí?
7: Alguém quer comprar machixe?
4: Eu sei lá.
0: 4h21, aqui é o Brega e Chique, você com a gente aqui, alô, boa tarde.
8: Boa tarde, Jair Gomes.
0: Boa tarde.
8: Eu quero um brega com Nunu. Eu quero um brega com Nunu. Boa tarde, Jair Gomes, seu amigo Rona. Quer um brega com o Amado Batista, para falecer para o povo do Cid Passagem e Massapê.
0: Ah, tudo certo. Rona, um grande abraço. Hoje ele mudou, tá? Amado Batista, tá? Daqui a pouco tem descida, viu? Daqui a pouco tem descida com o Zezo. Vamos cantar com o Zezo.
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0: já.
9: Nem vi.
0: Mais um ouvinte aqui chegando, às 4 horas e 22 minutos, você do Zap Zap. Boa tarde.
10: Boa tarde, Jair. Gostaria de ouvir o brega com o Bartô Galeno, só lembrança, ofereço a minha filha, meus netos, meus genros, meus amigos, meus irmãos, minhas irmãs, minhas sobrinhas, meus familiares e amigos. Todos vocês que fazem parte da brega da Cenecista. Dizer que amo muito minha família, sou muito orgulhosa de tudo que eu tenho e de tudo que eu sou. Graças a Deus, as nossas vidas continuam. Com paz, saúde, amor e gratidão a Deus por tudo. É, boa tarde, Jair. A Valdira Sítio Águas Belas. Deus o abençoe sempre. Anjo Aine Brega.
0: Obrigado, Valdira. Descida, vem agora. Zezo canta no Brega da Cenecist FM às 4 horas e 23 minutos aqui.

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participa com a gente aqui, estamos no Breg Chique e claro, lançamos o Quebra-Cuca, né? Vamos lá, você vai dizer pra gente o cantor, o nome da música. São três cantores que precisamos que você descubra nesse Quebra-Cuca, tá bom? Preste atenção, muita atenção, qual o nome da música, nome do cantor.

0: o nome dos cantores aí. São três cantores aí, né? São três cantores. É o quebra-cuca do Brega e Chique. Responda pra gente, participe aqui. Um abração pro Luciano. Luciano tá na nossa audiência. Obrigado, Luciano. Tá com a gente, tá no rádio, tá ouvindo a Cenecista FM.
1: Tem.
0: Você do Zap com a gente aqui na tarde Cenecista, 4h38. Boa tarde.
2: Mais uma vez, Jair Goma, aqui é da Enxerrada, aqui é todo mundo. Então, Gico, eu pedi um belé com o mano nossa pra oferecer a Chiquinha da Tomate, meu amigo. A Diene, a Naelma, a Júlio, a Kini Moral, a Zuca Noema, a Vereca. Essa é minha esposa, a Luca, meu filho, Bruno, meu pai, minha mãe mora em Picuí, todos meus irmãos, é um breque, e é só.
0: E é só. Tá com o Felipe aí, o Nenê da Charrete.
2: Tô
0: um
2: melhor.
0: Abraço, tá melhor, né? Tá melhor, então tá bom demais, tá muito bom. 4 horas e 39 minutos, quem está no Zap com a gente, boa tarde.
3: Boa tarde, mãe, bota aí o Indo Apaixonado aí pra mim, que é Benira, morando na Malícia, por favor.
4: Por favor.
3: Bota aí o Indo Apaixonado.
0: Tá certo, Benira, obrigado, viu? Muito bem, um grande abraço pra você e pra família. Quem está no Zap com a gente, boa tarde.
5: Boa tarde, Jair Sinestrista. Boa tarde, Jair Gomes.
6: Boa tarde.
5: Essa tardinha de quarta-feira, para pedir o lindo brega com Nonô.
7: Para
5: oferecer a meu esposo Deda, eu gostar muito de brega. A todos os familiares deles e amigos, na Arueira de Lavrada. Que se passasse todos os meus familiares e amigos, todos que gostam de brega. E aí, Picuí, todos os meus familiares, todos os meus amigos que gostam de brega. Abração de sua amigona Chiquinha de hoje e de sempre. Boa tarde.
0: Boa tarde, dona Chiquinha. Muito obrigado pela participação aqui. 4h40, que está com a gente no Zap. Boa tarde.
8: Boa tarde, Jair, meu amigo Marinaldo, que é de Ivanilson Banta. Passando para pedir música com Lailton. Fica aí sua escolha. Tenha uma boa tarde. E tudo de bom. Um abraço.
0: Obrigado. Daqui a pouco tem Lailton aqui no Brega da Cenecista FM. Quem está no Zap com a gente? Boa tarde. Oi. Deixa eu ver aqui quem está com a gente aqui no. A Rosinete me mandou uma mensagem de texto aqui. A Rosinete está dizendo boa tarde, estou na escuta, estou na audiência do programa. Rosinete, muito obrigado. Quem também está na nossa audiência é a Neuzinha de Nova Palmeira, também está na nossa audiência. Está ouvindo aqui o Brega. Um abraço, Neuzinha, a todos aí em Nova Palmeira, curtindo a nossa programação. É Lailton quem vem chegando, 4 horas e 41 minutos. Esse é o Brega.

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0: Boa tarde aqui para o Betinho e para a turma da assistência social. Pessoal da nossa audiência, um grande abraço. Deixa eu ver aqui o nome do pessoal da assistência social. Pessoal que estão na Senecista FM, estão com a gente aqui. Abraçamos aqui o Vitoriano, o Josinaldo, Fernando, Josimar, o Joelison, o Odilon, Zezé e Lucas. Como também o Farinésio, pessoal da assistência social, motoristas que estão aqui com a gente. Um abraço para todo mundo, hein?
1: Um abraço
0: para todo mundo. Obrigado a vocês aí por acompanhar aqui. Tá pedindo aqui o Índio Apaixonado, que é o Franquito Lopes de Marinal, daqui a pouco. Vamos tocar aqui, hein? É Franquito Lopes. Deixa eu abraçar aqui também o Naldo. O Naldo está... eu falei antes uma outra coisa, foi? É o Índio Apaixonado, né? O Franquito Lopes, né? O Índio Apaixonado, é isso aí. É isso. Um abraço pro amigo Naldo, diz que tá com a gente aqui. Ele já descobriu dois cantores, viu? O Naldo já descobriu dois cantores.
2: Nunca nem vi.
0: Falta só um, amanhã eu concluo.
3: Que bom!
0: Amanhã eu concluo. Toque aí um brega com o Lindomar Castilho. Tá tudo certo, vamos colocar na agenda, na nossa programação, o Lindomar Castilho e o Marinaldo. Daqui a pouquinho.
4: Cansado, velho.
0: Um abração, Naldo, obrigado. Naldo Masculino, sempre na nossa audiência. Deixa eu abraçar também aqui a Graça. A Graça está na nossa audiência. Ela está pedindo também um brega com o Franquito Lopes. Obrigado, Graça. Está com a gente aqui. Está ouvindo aqui a programação da Senecista FM. A Lurdinha, é Lurdinha que está com a gente, Maria de Lourdes?
5: Ah, é?
0: Está com a gente aqui. Está mandando a sua mensagem de voz aqui.
6: 4h54. Boa tarde, Jair. Boa tarde,
0: Lurdinha.
6: Tanto tempo. Eu tinha visto, eu não tinha falado com vocês, mas eu vi a voz já todo dia.
0: Todo dia, né?
6: Graças a Deus.
0: Faz tempo.
6: Como é que tá você e tudo, família, Francisco e família, Marinaldo, família.
7: Aqui tá tudo em ordem.
6: Tavares também, família. Eu vou querer a música com o Manuel Santo.
3: Por favor.
6: Oferecer para o esposo Gilmar, Janeide Brito. Para o Osto Flor, um grande amigo da gente, o Osto, para oferecer para todos vocês aí da rádio, para Fernanda e família aí em Picuí, Geralda de Rinico, família, todos ouvintes, viu, Jair?
0: Tá certo.
6: Uma boa tarde, Tommy Brega, Jair Marinaldo.
0: E Tommy Brega, obrigado, Lubinha. Um grande abraço, viu? Franquito Lopes, chegando aqui e dá o recado pra gente aqui nessa tarde. 4h55.

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1: Vamos embora. A gente volta amanhã aqui no Brega da Senecista FM. Agradecemos a você que esteve na nossa audiência, a você que participou, mandou mensagem de voz, mandou mensagem de texto. Muito obrigado. Daqui a pouco tem o Nordeste Valente. Antes tem Nonô. Nonô canta pra gente aqui. Depois Nonô tem notícias, hein? Você bem informado na programação da Senecista FM. Um abraço do Marinaldo Santos, que volta das férias hoje.

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0: Direto de Brasília, sempre com o principal fato do dia. E se agrava a relação de Michele Bolsonaro com seu enteado, o candidato do PL à presidência da República, o senador Flávio Bolsonaro. Flávio Bolsonaro marcou para esta quarta-feira um encontro com mulheres conservadoras, mas esse encontro pode ser prejudicado pela briga dele com Michele Bolsonaro. Na véspera, Michele teve uma reunião com o presidente do PL, Valdemar Costa Neto, e o Valdemar não foi capaz de apagar o incêndio provocado pelos vídeos em que Michele atacou Flávio Bolsonaro. Ao final dessa reunião, Michele resolveu deixar o comando do PL Mulher, o braço do partido dedicado à organização da presença feminina, e avisou que ela não tem a menor intenção de participar de atos da campanha de Flávio Bolsonaro. Isso tudo aconteceu porque um aliado de Flávio Bolsonaro, o jornalista Paulo Figueiredo, que vive nos Estados Unidos, é neto do ex-presidente, último presidente da ditadura militar, o general João Batista Figueiredo, ele gravou um vídeo no qual dizia que as mulheres votam muito mal e que só votam bem as mulheres casadas porque elas fazem o que os maridos delas mandam. Isso daí indignou Michele e indignou outras figuras aí do conservadorismo feminino, que sentiram esse ataque de Paulo Figueiredo. Para Michele Bolsonaro, Paulo Figueiredo, ao fazer esse ataque, fez isso combinado com Flávio Bolsonaro e com Eduardo Bolsonaro, porque ele é aliado de ambos. No encontro que Flávio Bolsonaro teve na Casa Branca com o presidente dos Estados Unidos, Donald Trump, Paulo Figueiredo estava presente, foi a esse encontro com ele. Os dois são aliados, e então Michele considerou que esse ataque feito por Paulo Figueiredo teria ali o dedo de Flávio e também de Eduardo. Ou seja, isso daí ainda fez com que a situação se agravasse mais. Em vez de apagar o incêndio, Valdemar acabou tendo que tirar Michele Bolsonaro do comando do PL Mulher, o que é um problema grande para Flávio Bolsonaro, porque ela vinha, de fato, organizando essa presença feminina. Como ela mesma disse no vídeo que gravou, ela aumentou em 44% a presença feminina dentro do PL. O Flávio precisa desses votos, vai em busca deles, mas nesse momento está brigado com uma das principais lideranças femininas conservadoras e ainda viu um aliado dele dizer que as mulheres não sabem votar. Um problema grande para a campanha do candidato do PL neste momento. E a gente vai estar sempre acompanhando tudo para trazer para você a melhor análise e a melhor informação. Muito obrigado e até a próxima.
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do Nordeste Valente, da sua Cenecista FM. Uma tarde de quarta-feira, muito obrigado a você na nossa companhia, você que está com a gente, você ligado aqui na programação da Rádio Cenecista FM. 5:09 agora, Marinaldo Santos comigo na mesa de som, aqui Jair Gomes na apresentação, Vanessa Souza na redação. Até 6 horas, o melhor do forró para você, o melhor com Pinto do Acordeon, aqui 5:09.

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5: Horas e 20 minutos aqui Nordeste Valente, o melhor do forró, você acompanha aqui na Cinecista FM. Deixa eu abraçar aqui a Clébia, minha filha número 1, tá na nossa audiência, obrigado. E também abraço as minhas netinhas, eu mando um beijo no coração, Larissa e a Lara. Estão curtindo aqui, estão acompanhando aqui o Nordeste Valente, então um beijo pra vocês aí, tá bom? Lara, Larissa e a Clébia, né? Obrigado, viu? Obrigado por acompanhar aqui a programação da Cinecista FM. 5 horas e 21 minutos agora. A Polícia Militar da Paraíba convocou nesta quarta-feira uma lista de candidatos para a pré-matrícula do curso de formação de soldados do Estado. A seleção foi feita com base nos resultados de um concurso feito pela corporação lá em 2023. Ao todo, 464 candidatos foram convocados para a composição de uma terceira turma de militares, sendo 447 categorizados como classificados, enquanto os outros 17 ainda precisam ter a seleção novamente analisada. Para os candidatos já classificados, a pré-matrícula acontece entre os dias 3, 6 e 7 de julho no quartel do Comando-Geral da PM, que fica na rua Anita Luiza Melo, em Cabedelo. A data e horário variam de acordo com o grupo em que o candidato se enquadra. No caso dos 17 candidatos ainda em análise, o processo da pré-matrícula acontece presencialmente no dia 7 de julho, das 13 às 16 horas, também no quartel do Comando-Geral da Polícia Militar da Paraíba. Para a pré-matrícula, todos os candidatos devem apresentar as versões originais e digitalizadas dos documentos. Identificação com foto, RG, CPF, certidão de nascimento, certidão de casamento, se for o caso, título de eleitor, documento de quitação do serviço militar, com exceção das mulheres, certificado de conclusão do ensino médio, histórico escolar, atestado de bons antecedentes fornecido pela Secretaria de Estado da Segurança e da Defesa Social ou declaração de conduta se tratar de militar das Forças Armadas. Certidão criminal fornecida pela Justiça Estadual referente aos últimos 5 anos e expedida há no máximo 30 dias. Certidão criminal fornecida pela Justiça Federal referente aos últimos 5 anos e expedida há no máximo 30 dias. Atestado de boa conduta fornecido pelo estabelecimento de ensino em que estuda ou estudou ou ensino médio equivalente. Além da documentação, todos os selecionados também precisam comparecer ao quartel com uma caneta esferográfica azul ou preta. Então é isso, o governo do estado da Paraíba fazendo a convocação dos candidatos para pré-matrícula no curso de formação de soldados do estado. 5 horas e 23 minutos aqui na tarde Cinecista FM, Flávio Leandro, Petrúcio Amorim, no Nordeste Valente.

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Estamos juntos aqui, 5 horas e 34 minutos. Boa tarde a você que está com a gente, está na nossa audiência na Zona Rural. Muito obrigado. Quem está no aplicativo também, nosso abraço. Muito boa tarde. 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Temos uma tabela suave e você escolhe quantas vezes você diz quantas posições deseja aqui na programação da Cenecista FM. Tudo certo? Carlos André, no Nordeste Valente da Cenecista FM.

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5h48 agora na Cenecista FM. Esse é o Nordeste Valente, destacando os nossos artistas, trazendo as nossas músicas aqui no horário de todas as tardes, das 5 às 6 horas. A Polícia Federal cumpriu 8 mandados de busca e apreensão domiciliar e pessoal na terceira fase da Operação Chiado, deflagrada nessa quarta, dia 1º, contra uma quadrilha investigada por fraudes, concursos públicos e lavagem de dinheiro. As apreensões aconteceram em João Pessoa e em 4 cidades de Pernambuco: Recife, Paulista, na região metropolitana, Goiânia, na Zona da Mata, e Itaquitinga, que fica lá no agreste de Pernambuco. Não houve prisões nessa fase da operação, que apreendeu documentos e dinheiro, além de contar com o sequestro e bloqueio de ativos financeiros dos investigados em valores superiores a R$1.300.000, informou a Polícia Federal em nota. Os mandados foram expedidos pela 4ª Vara Federal da Seção Judiciária de Pernambuco. A quadrilha investigada nessa operação fraudou mais de 10 concursos de âmbito federal, municipal e estadual em vários estados do Nordeste, de acordo com a Polícia Federal. Se forem condenados pelos crimes de participação em organização criminosa, fraudes e certames de interesse público e também lavagem de dinheiro, as penas podem alcançar até 24 anos de prisão. A investigação da Operação Chiado começou dia 8 de setembro, lá em 2024, quando 5 pessoas foram presas em flagrante por usarem aparelhos de transmissão de áudio e pontos eletrônicos na aplicação da prova para o cargo de assistente em administração da Universidade Federal Rural de Pernambuco. A operação seguiu e a Polícia Federal, cumprindo hoje 8 mandados de busca e apreensão domiciliar e pessoal. Essa é a terceira fase da Operação Chiado. 5h50 aqui na Cenecista FM, e as águas do São Francisco, hein, estão bem mais próximas. Deveremos ter essas águas aqui para segunda-feira, hein? Fiquemos atentos aí, porque as águas do São Francisco, elas vão chegar às torneiras daqui para segunda-feira. Estamos bem próximos aí de receber essas águas. Vamos curtir no Nordeste Valente, Caravéia, chegando pra gente aqui.

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1: Voltando para encerrar o Nordeste Valente, muito obrigado a você que esteve na nossa audiência. Amanhã estaremos de volta na Cenecist FM. O Nordeste Valente acontece de segunda a sexta-feira, das 5 às 6, aqui, levando o melhor do forró. Obrigado, Marinaldo Santos, que voltou das férias. Curtiu muito as férias, o Marinaldo Santos. Tá de volta, né? Tá de volta aqui para mais um ano de luta. É isso. Obrigado a todos. Na sequência, daqui a pouco, a Hora da Ave Maria, momento de oração na programação, 8 da noite, você tem o Viva Noite. Vamos até meia-noite com muita música boa para você. Um grande abraço, gente. Fiquem todos na paz. Você fica aqui no finalzinho do programa. Pisa na Fulô. Um abração. Tchau, tchau. Boa noite.

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2: Amados irmãos e irmãs, estamos iniciando mais um programa Momento de Oração, onde juntos estaremos rezando o Santo Terço, ouvindo o Santo Evangelho e aprendendo com catequese da Igreja Católica. Que o programa seja um momento da presença de Deus na sua vida nesta noite.
3: Amém, Padre Claudeci. Boa noite, meu irmão, minha irmã. É isso mesmo. Vamos começar. 1º de julho. Já estamos em 1º de julho, minha gente. Então vamos começar o terço rezando com muita fé. Que o tempo voa, viu? O tempo voa. E a gente precisa estar de bem, né, Ivonete, com Jesus. Então, uma boa noite, que Nossa Senhora cubra com seu manto sagrado, amém, sua casa, seu lar. Vamos rezar o terço com muita fé, juntos, que Nossa Senhora possa abençoar todos nós que estamos aqui rezando, juntamente com vocês.
4: Boa noite, Ana Lígia. Boa noite, Elírio. Boa noite, Marinaldo, que está voltando das suas férias. Seja muito bem-vindo.
3: É verdade.
4: Boa noite, povo de Deus, que estamos aqui reunidos e reunidos para rezarmos o Santo Terço, agradecendo a Deus pelo mês de junho, que foi muito bom. Teve muita chuva, maio, junho, choveu bastante. E agora também o pessoal da zona rural está muito feliz pelas chuvas caídas. Onde eu estava, choveu bastante. 3 dias, 3 noites. Ixi, o frio grande demais. Mas foi uma bênção. Fui uma novena lá no sítio, que é perto de Cubati. Muito bonita, muito... A moça fez uma encenação com Nossa Senhora, foi a coisa mais linda que eu já vi, que eu não tinha visto ainda. Foi maravilhoso esses dias que eu passei lá, foi uma bênção de Deus. Então essa mesma bênção a gente está desejando para vocês todos que já estão prontinhos para rezar o terço conosco.
3: Boa noite, Elídio.
5: Boa noite.
3: Então é isso mesmo, Vonete, vamos todo mundo rezar com muita fé. Porque esse é um momento que a igreja reza o terço, o Santo Ângelo, todo mundo junto. Então, ela é um momento de muita fé, é um momento de uma oração muito forte, que toda a igreja está rezando junto.
4: Rezamos também pelo nosso padre, Miguel, que podemos dizer nosso padre, porque ele está ficando aqui já conosco, né? Além de que já estava, mas vai continuar conosco, que Deus abençoe ele, que ele pediu também muito para a gente fazer a oração por ele. E por Padre Claudeci também, que é muito boa a vinda dele, muito bom a vinda dele para aqui, para trabalhar juntamente com ele, e ele já está chamando que as minhas ovelhas.
3: É uma bênção, foi muito linda
4: a missa.
3: Foi todo mundo muito... Foi lindo, lindo, lindo. Miguel é um... Padre Miguel. O bispo disse, olha, tem que chamar Padre Miguel, né? Então, a benção a Padre Miguel.
4: Simpatia dele chama a atenção.
3: É verdade.
4: Dele,
3: então, que ele seja santo cada dia mais.
4: Sempre aquele jeito simples dele, que agrada a todo mundo. Como o Padre Claudeci, né?
3: É verdade.
4: Então, vamos dizer juntos. Rezar o oferecimento do terço juntos. Divino Jesus, eu vos ofereço esse terço que vamos rezar, contemplando os mistérios de nossa redenção. Concedei-me pela intercessão de Maria, vossa Mãe Santíssima, a quem me dirijo as graças necessárias para bem rezá-lo, para ganhar as indulgências desta santa devoção. Digamos juntos.
6: Em nome do Pai, do Filho e do Espírito Santo. Amém.
4: Creio em Deus Pai Todo-Poderoso, Criador do céu e da terra,
6: e em Jesus Cristo, seu único Filho, nosso Senhor, que foi concebido pelo poder do Espírito Santo, nasceu da Virgem Maria, padeceu sobre Pôncio Pilatos, foi crucificado, morto e sepultado, desceu à mansão dos mortos, ressuscitou ao terceiro dia, subiu aos céus, está sentado à direita de Deus Pai Todo-Poderoso, de onde há de vir a julgar os vivos e os mortos. Creio no Espírito Santo, na Santa Igreja Católica, na comunhão dos santos, na remissão dos pecados, na ressurreição da carne, na vida eterna. Amém.
4: Pai nosso que estás nos céus, santificado seja o vosso nome, venha a nós o vosso reino, seja feita a vossa vontade, assim na terra como nos céus.
6: O pão nosso de cada dia nos dai hoje, perdoai as nossas ofensas, assim como nós perdoamos a quem nos tem ofendido. E não nos deixeis cair em tentação, mas livrai-nos do mal. Amém.
4: Ave Maria, cheia de graça, o Senhor é convosco. Bendita sois vós entre as mulheres, bendito é o fruto do vosso ventre, Jesus.
6: Santa Maria, Mãe de Deus, rogai por nós, pecadores, agora e na hora de nossa morte. Amém.
4: Ave Maria, cheia de graça, o Senhor é convosco. Bendita sois vós entre as mulheres, bendito é o fruto do vosso ventre, Jesus.
6: Santa Maria, Mãe de Deus, rogai por nós, pecadores, agora e na hora de nossa morte. Amém.
4: Ave Maria, cheia de graça, o Senhor é convosco. Bendita sois vós entre as mulheres, bendito é o fruto do vosso ventre, Jesus.
6: Santa Maria, Mãe de Deus, rogai por nós, pecadores, agora e na hora de nossa morte. Amém.
4: Glória seja dada ao Pai, ao Filho e ao Espírito Santo,
6: assim como era no princípio, agora e sempre. Amém. Ó meu Jesus, perdoai-nos, livrai-nos do fogo do inferno. Levai as almas todas para os céus e socorrei principalmente as que mais precisarem de vossa infinita misericórdia. Amém.
4: No primeiro mistério, contemplamos a ressurreição de Cristo nosso Senhor. Pai nosso que estás nos céus, santificado seja o vosso nome. Venha a nós o vosso reino, seja feita a vossa vontade, assim na terra como nos céus.
6: O pão nosso de cada dia nos dai hoje, perdoai as nossas ofensas, assim como nós perdoamos a quem nos tem ofendido. E não nos deixeis cair em tentação, mas livrai-nos do mal. Amém.
4: Ave Maria, cheia de graça, o Senhor é convosco. Bendita sois vós entre as mulheres, bendito é o fruto do vosso ventre, Jesus.
6: Santa Maria, Mãe de Deus, rogai por nós, pecadores, agora e na hora de nossa morte. Amém.
4: Ave Maria, cheia de graça, o Senhor é convosco. Bendita sois vós entre as mulheres, bendito é o fruto do vosso ventre, Jesus.
6: Santa Maria, Mãe de Deus, rogai por nós, pecadores, agora e na hora de nossa morte. Amém.
4: Ave Maria, cheia de graça, o Senhor é convosco. Bendita sois vós entre as mulheres, bendito é o fruto do vosso ventre, Jesus.
6: Santa Maria, Mãe de Deus, rogai por nós, pecadores, agora e na hora de nossa morte. Amém.
4: Ave Maria, cheia de graça, o Senhor é convosco. Bendita sois vós entre as mulheres, bendito é o fruto do vosso ventre, Jesus.
6: Santa Maria, Mãe de Deus, rogai por nós, pecadores, agora e na hora de nossa morte. Amém.
4: Ave Maria, cheia de graça, o Senhor é convosco. Bendita sois vós entre as mulheres, bendito é o fruto do vosso ventre, Jesus.
6: Santa Maria, Mãe de Deus, rogai por nós, pecadores, agora e na hora de nossa morte. Amém.
4: Ave Maria, cheia de graça, o Senhor é convosco. Bendita sois vós entre as mulheres, bendito é o fruto do vosso ventre, Jesus.
6: Santa Maria, Mãe de Deus, rogai por nós, pecadores, agora e na hora de nossa morte. Amém.
4: Ave Maria, cheia de graça, o Senhor é convosco. Bendita sois vós entre as mulheres, bendito é o fruto do vosso ventre, Jesus.
3: Santa Maria, Mãe de Deus, rogai por nós, pecadores, agora e na hora de nossa morte. Amém.
4: Ave Maria, cheia de graça, o Senhor é convosco. Bendita sois vós entre as mulheres, bendito é o fruto do vosso ventre, Jesus.
3: Santa Maria, Mãe de Deus, rogai por nós, pecadores, agora e na hora de nossa morte. Amém.
4: Ave Maria, cheia de graça, o Senhor é convosco. Bendita sois vós entre as mulheres, bendito é o fruto do vosso ventre, Jesus.
3: Santa Maria, Mãe de Deus, rogai por nós, pecadores, agora e na hora de nossa morte. Amém.
4: Ave Maria, cheia de graça, o Senhor é convosco. Bendita sois vós entre as mulheres, bendito é o fruto do vosso ventre, Jesus.
3: Santa Maria, Mãe de Deus, rogai por nós, pecadores, agora e na hora de nossa morte. Amém.
4: Glória seja dada ao
3: Pai, ao Filho e ao Espírito Santo, assim como era no princípio, agora e sempre. Amém. Ó meu Jesus, perdoai-nos, livrai-nos do fogo do inferno, levai as almas todas para os céus e socorrei principalmente as que mais precisarem de vossa infinita misericórdia. Amém.
4: No segundo mistério, contemplamos a ascensão de nosso Senhor ao céu.
3: Pai nosso que estais no céu, santificado seja vosso nome. Venha a nós o vosso reino, seja feita a vossa vontade, assim na terra como no céu.
5: O pão nosso de cada dia nos dai hoje,
4: perdoai-nos as nossas ofensas, assim como nós perdoamos a quem nos tem ofendido. E não nos deixeis cair em tentação, mas livrai-nos do mal. Amém.
3: Ave Maria, cheia de graça, o Senhor é convosco. Bendita sois vós entre as mulheres, bendito é o fruto do vosso ventre, Jesus.
4: Santa Maria, Mãe de Deus, rogai por nós, pecadores, agora e na hora de nossa morte. Amém.
3: Ave Maria, cheia de graça, o Senhor é convosco. Bendita sois vós entre as mulheres, bendito é o fruto do vosso ventre, Jesus.
4: Santa Maria, Mãe de Deus, rogai por nós, pecadores, agora e na hora de nossa morte. Amém.
3: Ave Maria, cheia de graça, o Senhor é convosco. Bendita sois vós entre as mulheres, bendito é o fruto do vosso ventre, Jesus.
4: Santa Maria, Mãe de Deus, rogai por nós, pecadores, agora e na hora de nossa morte. Amém.
3: Ave Maria, cheia de graça, o Senhor é convosco. Bendita sois vós entre as mulheres, bendito é o fruto do vosso ventre, Jesus.
4: Santa Maria, Mãe de Deus, rogai por nós, pecadores, agora e na hora de nossa morte. Amém.
3: Ave Maria, cheia de graça, o Senhor é convosco. Bendita sois vós entre as mulheres, bendito é o fruto do vosso ventre, Jesus.
4: Santa Maria, Mãe de Deus, rogai por nós, pecadores, agora e na hora de nossa morte. Amém.
3: Ave Maria, cheia de graça, o Senhor é convosco. Bendita sois vós entre as mulheres, bendito é o fruto do vosso ventre, Jesus.
4: Santa Maria, Mãe de Deus, rogai por nós, pecadores, agora e na hora de nossa morte. Amém.
3: Ave Maria, cheia de graça, o Senhor é convosco. Bendita sois vós entre as mulheres, bendito é o fruto do vosso ventre, Jesus.
4: Santa Maria, Mãe de Deus, rogai por nós, pecadores, agora e na hora de nossa morte. Amém.
3: Ave Maria, cheia de graça, o Senhor é convosco. Bendita sois vós entre as mulheres, bendito é o fruto do vosso ventre, Jesus.
4: Santa Maria, Mãe de Deus, rogai por nós, pecadores, agora e na hora de nossa morte. Amém.
3: Ave Maria, cheia de graça, o Senhor é convosco. Bendita sois vós entre as mulheres, bendito é o fruto do vosso ventre, Jesus.
4: Santa Maria, Mãe de Deus, rogai por nós, pecadores, agora e na hora de nossa morte. Amém.
3: Ave Maria, cheia de graça, o Senhor é convosco. Bendita sois vós entre as mulheres, bendito é o fruto do vosso ventre, Jesus.
4: Santa Maria, Mãe de Deus, rogai por nós, pecadores, agora e na hora de nossa morte. Amém.
3: Glórias ao Pai, ao Filho e ao Espírito Santo, assim como era no princípio, agora e sempre. Amém. Ó meu Jesus, perdoai-nos, livrai-nos do fogo do inferno, levai as almas todas para os céus e socorrei principalmente as que mais precisarem de vossa infinita misericórdia. Amém.
4: No terceiro mistério, contemplamos a vinda do Espírito Santo sobre os apóstolos reunidos com Maria Santíssima no cenáculo em Jerusalém.
5: Pai nosso que estás no céu, santificado seja o vosso nome. Venha a nós o vosso reino. Seja feita a vossa vontade, assim na terra como nos céus.
3: O pão nosso de cada dia nos dai hoje. Perdoai as nossas ofensas, assim como nós perdoamos a quem nos tinha ofendido. E não nos deixeis cair em tentação, mas livrai-nos do mal. Amém.
5: Ave Maria, cheia de graça, o Senhor é convosco. Bendita sois vós entre as mulheres, bendito é o fruto do vosso ventre, Jesus.
3: Santa Maria, Mãe de Deus, rogai por nós, pecadores, agora e na hora de nossa morte. Amém.
5: Ave Maria, cheia de graça, o Senhor é convosco. Bendita sois vós entre as mulheres, bendito é o fruto do vosso ventre, Jesus.
3: Santa Maria, Mãe de Deus, rogai por nós, pecadores, agora e na hora de nossa morte. Amém.
5: Ave Maria, cheia de graça, o Senhor é convosco. Bendita sois vós entre as mulheres, bendito é o fruto do vosso ventre, Jesus.
3: Santa Maria, Mãe de Deus, rogai por nós, pecadores, agora e na hora de nossa morte. Amém.
5: Ave Maria, cheia de graça, o Senhor é convosco. Bendita sois vós entre as mulheres, bendito é o fruto do vosso ventre, Jesus.
3: Santa Maria, Mãe de Deus, rogai por nós, pecadores, agora e na hora de nossa morte. Amém.
5: Ave Maria, cheia de graça, o Senhor é convosco. Bendita sois vós entre as mulheres, bendito é o fruto do vosso ventre, Jesus.
3: Santa Maria, Mãe de Deus, rogai por nós, pecadores, agora e na hora de nossa morte. Amém.
5: Ave Maria, cheia de graça, o Senhor é convosco. Bendita sois vós entre as mulheres, bendito é o fruto do vosso ventre, Jesus.
3: Santa Maria, Mãe de Deus, rogai por nós, pecadores, agora e na hora de nossa morte. Amém.
5: Ave Maria, cheia de graça, o Senhor é convosco. Bendita sois vós entre as mulheres, bendito é o fruto do vosso ventre, Jesus.
3: Santa Maria, Mãe de Deus, rogai por nós, pecadores, agora e na hora de nossa morte. Amém.
5: Ave Maria, cheia de graça, o Senhor é convosco. Bendita sois vós entre as mulheres, bendito é o fruto do vosso ventre, Jesus.
3: Santa Maria, Mãe de Deus, rogai por nós, pecadores, agora e na hora de nossa morte. Amém.
5: Ave Maria, cheia de graça, o Senhor é convosco. Bendita sois vós entre as mulheres, bendito é o fruto do vosso ventre, Jesus.
3: Santa Maria, Mãe de Deus, rogai por nós, pecadores, agora e na hora de nossa morte. Amém.
5: Ave Maria, cheia de graça, o Senhor é convosco. Bendita sois vós entre as mulheres, bendito é o fruto do vosso ventre, Jesus.
3: Santa Maria, Mãe de Deus, rogai por nós, pecadores, agora e na hora de nossa morte. Amém.
5: Glória não seja dada ao Pai,
3: ao Filho e ao Espírito Santo, assim como era no princípio, agora e sempre. Amém. Ó meu Jesus, perdoai-nos, livrai-nos do fogo do inferno, levai as almas todas para os céus e socorrei principalmente as que mais precisarem de vossa infinita misericórdia. Amém.
4: No quarto mistério, contemplamos a assunção de Nossa Senhora ao céu. Pai nosso que estás nos céus, santificado seja o vosso nome, venha a nós o vosso reino, seja feita a vossa vontade, assim na terra como nos céus.
6: O pão nosso de cada dia nos dai hoje, perdoai as nossas ofensas, assim como nós perdoamos a quem nos tem ofendido. E não nos deixeis cair em tentação, mas livrai-nos do mal. Amém.
4: Ave Maria, cheia de graça, o Senhor é convosco. Bendita sois vós entre as mulheres, bendito é o fruto do vosso ventre, Jesus.
3: Santa Maria, Mãe de Deus, rogai por nós, pecadores, agora e na hora de nossa morte. Amém.
4: Ave Maria, cheia de graça, o Senhor é convosco. Bendita sois vós entre as mulheres, bendito é o fruto do vosso ventre, Jesus.
3: Santa Maria, Mãe de Deus, rogai por nós, pecadores, agora e na hora de nossa morte. Amém.
4: Ave Maria, cheia de graça, o Senhor é convosco. Bendita sois vós entre as mulheres, bendito é o fruto do vosso ventre, Jesus.
3: Santa Maria, Mãe de Deus, rogai por nós, pecadores, agora e na hora de nossa morte. Amém.
4: Ave Maria, cheia de graça, o Senhor é convosco. Bendita sois vós entre as mulheres, bendito é o fruto do vosso ventre, Jesus.
3: Santa Maria, Mãe de Deus, rogai por nós, pecadores, agora e na hora de nossa morte. Amém.
4: Ave Maria, cheia de graça, o Senhor é convosco. Bendita sois vós entre as mulheres, bendito é o fruto do vosso ventre, Jesus.
3: Santa Maria, Mãe de Deus, rogai por nós, pecadores, agora e na hora de nossa morte. Amém.
4: Ave Maria, cheia de graça, o Senhor é convosco. Bendita sois vós entre as mulheres, bendito é o fruto do vosso ventre, Jesus.
3: Santa Maria, Mãe de Deus, rogai por nós, pecadores, agora e na hora de nossa morte. Amém.
4: Ave Maria, cheia de graça, o Senhor é convosco. Bendita sois vós entre as mulheres, bendito é o fruto do vosso ventre, Jesus.
3: Santa Maria, Mãe de Deus, rogai por nós, pecadores, agora e na hora de nossa morte. Amém.
4: Ave Maria, cheia de graça, o Senhor é convosco. Bendita sois vós entre as mulheres, bendito é o fruto do vosso ventre, Jesus.
3: Santa Maria, Mãe de Deus, rogai por nós, pecadores, agora e na hora de nossa morte. Amém.
4: Ave Maria, cheia de graça, o Senhor é convosco. Bendita sois vós entre as mulheres, bendito é o fruto do vosso ventre, Jesus.
3: Santa Maria, Mãe de Deus, rogai por nós, pecadores, agora e na hora de nossa morte. Amém.
4: Ave Maria, cheia de graça, o Senhor é convosco. Bendita sois vós entre as mulheres, bendito é o fruto do vosso ventre, Jesus.
3: Santa Maria, Mãe de Deus, rogai por nós, pecadores, agora e na hora de nossa morte. Amém.
4: Glória seja dada ao Pai, ao Filho e ao Espírito Santo,
3: assim como era no princípio, agora e sempre. Amém.

0: de vossa infinita misericórdia. Amém.
1: E no quinto mistério, contemplamos a coroação de Nossa Senhora no céu, como rainha de todos os anjos e santos. Pai nosso.
0: Pai nosso que estais no céu, santificado seja vosso nome, venha a nós o vosso reino, seja feita a vossa vontade, assim na terra como no céu.
1: O pão nosso de cada dia nos dai hoje, perdoai-nos as nossas ofensas, assim como nós perdoamos a quem nos tem ofendido. E não nos deixeis cair em tentação, mas livrai-nos do mal. Amém.
0: Ave Maria, cheia de graça, o Senhor é convosco. Bendita sois vós entre as mulheres, bendito é o fruto do vosso ventre, Jesus.
1: Santa Maria, Mãe de Deus, rogai por nós, pecadores, agora e na hora de nossa morte. Amém.
0: Ave Maria, cheia de graça, o Senhor é convosco. Bendita sois vós entre as mulheres, bendito é o fruto do vosso ventre, Jesus.
1: Santa Maria, Mãe de Deus, rogai por nós, pecadores, agora e na hora de nossa morte. Amém.
0: Ave Maria, cheia de graça, o Senhor é convosco. Bendita sois vós entre as mulheres, bendito é o fruto do vosso ventre, Jesus.
1: Santa Maria, Mãe de Deus, rogai por nós, pecadores, agora e na hora de nossa morte. Amém.
0: Ave Maria, cheia de graça, o Senhor é convosco. Bendita sois vós entre as mulheres, bendito é o fruto do vosso ventre, Jesus.
1: Santa Maria, Mãe de Deus, rogai por nós, pecadores, agora e na hora de nossa morte. Amém.
0: Ave Maria, cheia de graça, o Senhor é convosco. Bendita sois vós entre as mulheres, bendito é o fruto do vosso ventre, Jesus.
1: Santa Maria, Mãe de Deus, rogai por nós, pecadores, agora e na hora de nossa morte. Amém.
0: Ave Maria, cheia de graça, o Senhor é convosco. Bendita sois vós entre as mulheres, bendito é o fruto do vosso ventre, Jesus.
1: Santa Maria, Mãe de Deus, rogai por nós, pecadores, agora e na hora de nossa morte. Amém.
0: Ave Maria, cheia de graça, o Senhor é convosco. Bendita sois vós entre as mulheres, bendito é o fruto do vosso ventre, Jesus.
1: Santa Maria, Mãe de Deus, rogai por nós, pecadores, agora e na hora de nossa morte. Amém.
0: Ave Maria, cheia de graça, o Senhor é convosco. Bendita sois vós entre as mulheres, bendito é o fruto do vosso ventre, Jesus.
1: Santa Maria, Mãe de Deus, rogai por nós, pecadores, agora e na hora de nossa morte. Amém.
0: Ave Maria, cheia de graça, o Senhor é convosco. Bendita sois vós entre as mulheres, bendito é o fruto do vosso ventre, Jesus.
1: Santa Maria, Mãe de Deus, rogai por nós, pecadores, agora e na hora de nossa morte. Amém.
0: Ave Maria, cheia de graça, o Senhor é convosco. Bendita sois vós entre as mulheres, bendito é o fruto do vosso ventre, Jesus.
1: Santa Maria, Mãe de Deus, rogai por nós, pecadores, agora e na hora de nossa morte. Amém.
0: Glórias ao Pai, ao Filho e ao Espírito Santo, assim

0: infinita misericórdia. Amém. Infinitas graças vos damos, soberana Rainha, pelos benefícios que recebemos todos os dias de vossas mãos liberais. Dignai-vos agora e para sempre, tomai-nos debaixo de vosso poderoso amparo. E para mais vos agradecemos, saudamos com uma salve, Rainha. Salve, Rainha, Mãe de Misericórdia, vida e doçura e esperança nossa, salve. A vós bradamos os degredados filhos de Eva, a vós suspirando, gemendo e chorando neste vale de lágrimas. Ea, pois, advogada nossa, esses vossos olhos misericordiosos a nos volvei, e depois deste desterro, mostrai-nos Jesus. Bendito é o fruto do vosso ventre, ó clemente e ó piedosa, ó doce e sempre Virgem Maria. Rogai por nós, Santa Mãe de Deus, para que sejamos dignos das promessas de Cristo. Amém.
1: Amém. Louvado seja nosso Senhor Jesus Cristo.
0: Para sempre seja louvado. Que maravilha, graças a Deus estamos aqui nessa quarta-feira rezando o texto com vocês, né? Então, a primeira quarta do mês, é verdade, Ivonete. Então, a gente, com muita alegria, a gente vem rezar o texto aqui com vocês para que Jesus derrame bênção para todos nós. E a primeira música do programa a gente vai oferecer a todos vocês que estão conosco, rezando o texto, né? Isso. Quero mandar em nome de Neném de Anunciado, quero mandar para o texto dos homens, que eles sempre rezam conosco o texto. Quero mandar para todos que estão ouvindo o programa conosco, rezando juntamente todos os dias.
1: Isso mesmo. Então, quero mandar também para o texto das mulheres, que... Ultimamente o texto das mulheres até que está animado.
0: O apostolado da oração.
1: Isso mesmo.
0: Né, Ivonete?
1: Porque é muito pouquinha gente, né? E o apostolado é muito grande.
0: É enorme.
1: São muitos membros.
0: São.
1: Graças a Deus que estão rezando mais para as nossas vidas e para as nossas famílias e para todos aqueles que rezam também conosco. Eu quero mandar lá para o sítio onde eu estive, o Riacho do Navio, para minha comadre Nenê, Lalá, Juraílson, para Dona Zefa, onde eu fui à novena. Quero mandar também para a mocinha, Dona Maria Dantas, seu Tota, da Paz, Doutor Zé, lá do Riacho do Lajedo Grande, Branca e seu Davi, lá em Baraúna. Quero mandar também aqui para uma pessoa muito especial, que foi minha colega de aula, Luzia de Zeodon, que está em Maceió, e minha menina foi me dar um recado lá em casa e trouxe o telefone dela para mim.
0: Que maravilha! É,
1: que Deus abençoe você, Luzia, nossa colega de aula. Terminamos o técnico
0: juntas.
1: Juntas.
0: Minha amiga também, viu, Luzia?
1: É isso mesmo. Quero mandar também lá para o pessoal de Pedreiras, que já estão se preparando também para a festinha de lá. Com muito prazer, eu e Rosália, nós vamos ajudar vocês novamente.
0: O tempo passa rápido, Ivonete, porque parece que foi um dia desse que você falou nessa festa.
1: Pois é.
0: E já vai fazer um ano.
1: Já.
0: Tá vendo?
1: Já.
0: Incrível como passa rápido o tempo, minha gente.
1: O Sandoval e Dona Maria José, lá no Pai Miguel. Seu Antônio e família aí, que serengue. Ivonete e Lucila lá no Urubu. Ivonete no Urubu. Lucila é Picuí e Frei Martinho.
0: É verdade.
1: Estamos juntas, viu? Novamente, se Deus quiser, que já vai começar as novenas de São Sebastião.
0: É.
1: Então, Tonha Romão e Dona Francinete e Manuel Abelha. Sandra e família, que está agora praticamente morando em Campina, porque o filho dela está na faculdade, e ela está lá em um canto e no outro, né? Dona Rita do Apostolado, Eunice e família, que ela é muito assídua na cenecista, muito, muito mesmo. Vitória e seu Tito. Enfim, para todos vocês que estiveram e estão conosco neste momento, tá certo? Essa música vai para vocês.
0: É isso mesmo. São 18 horas e 34 minutos.

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1: Louvado seja nosso Senhor Jesus Cristo, para sempre seja louvado. Nós estamos hoje nesta quarta-feira, 1º de julho, mês de Senhora Santana e São Joaquim, mês dos nossos avós. Meus amados irmãos e irmãs, abramos agora a palavra de Deus. O Santo Evangelho de hoje está em Mateus, no capítulo 8, versículos de 28 a 34. Saúdo a todos os nossos radiovintes que acompanham e rezam conosco neste momento o programa Momento de Oração. O Senhor esteja convosco, Ele está no meio de nós. Proclamação do Evangelho de Jesus Cristo, segundo Mateus. Glória a vós, Senhor. Naquele tempo, quando Jesus chegou à outra margem do lago, na região dos Gadarenos, vieram ao seu encontro dois homens possuídos pelo demônio, saindo dos túmulos. Eram tão violentos que ninguém podia passar para aquele caminho. Eles então gritaram: "O que tens a ver conosco, Filho de Deus? Tu viestes aqui para nos atormentar antes do tempo?" Ora, a certa distância deles estavam pastando uma grande manada de porcos. Os demônios suplicavam-lhe: "Se nos expulsas, manda-nos para a manada de porcos." Então Jesus disse: "Ide." Os demônios saíram e foram para os porcos. E logo toda a manada atirou-se monte abaixo para dentro do mar, afogando-se nas águas. Os homens que guardavam os porcos fugiram e, indo até a cidade, contaram tudo, inclusive o caso dos possuídos pelo demônio. Então a cidade toda saiu ao encontro de Jesus. Quando o viram, pediram-lhe que se retirasse da região deles. Palavra da salvação. Glória a vós, Senhor. Estimada comunidade que me acompanha agora, nossos amados radiovintes, nesta quarta-feira, a palavra de Deus de hoje nos conduz a uma pergunta muito séria. O nosso culto agrada verdadeiramente a Deus? As nossas orações, nosso esforço que fazemos. Não basta participar das celebrações, rezar, participar dos momentos celebrativos, das procissões. Deus deseja um coração convertido, uma fé que se transforme em justiça, misericórdia e compromisso com o bem, com o próximo. No programa, nós não meditamos e lemos a primeira leitura, mas faz parte da liturgia da palavra a primeira leitura. E hoje a leitura é de Amós, do profeta Amós. Fala de um povo que era muito religioso, oferecia sacrifícios, celebrava festas e cantava hinos ao Senhor. No entanto, vivia na injustiça, explorava os pobres e desprezava o direito. Por isso Deus pronuncia palavras duras: "Eu detesto e desprezo as vossas festas. Que o direito corra como a água e a justiça como um rio perene." Veja as palavras de Deus. Meus irmãos, caro rádio ouvinte, você que agora está me acompanhando, não é Deus que rejeita o culto em si. Não. O problema é quando o culto se torna uma aparência, um ritual vazio, sem uma repercussão na vida. Aí Deus não vai rejeitar uma situação dessa, né? Essa palavra continua muito atual. Também nós corremos o risco de separar a fé da vida. Podemos participar da missa aos domingos, rezar o terço, fazer promessas, mas devemos ter o cuidado para não ficar só nisso mesmo, mas devemos conservar nosso coração, nossos ressentimentos, praticar muitas vezes as injustiças. Não, nós precisamos alimentar em nossa vida o amor, alimentar divisões ou fechar olhos diante do sofrimento do próximo, isso não adianta, só nos distancia de Deus. Devemos ter claro que o verdadeiro culto consiste em viver na fidelidade e na gratidão, oferecendo a própria vida como louvor, né? Nossa vida é um louvor a Deus. Então, no Evangelho de hoje, nós encontramos Jesus chegando à região dos Gadarenos. Dois homens, possuídos pelos demônios, viviam entre os túmulos, completamente escravizados pelo mal. Ninguém conseguia dominá-los. Bastou, porém, uma palavra de Jesus para que todo o poder do maligno fosse vencido. Então, o Evangelho revela que Cristo veio libertar o ser humano de tudo aquilo que o desfigura. Onde Jesus chega, a morte perde espaço para a vida. O medo cede lugar à esperança, a escravidão dá lugar à liberdade. Essa é a mensagem de Jesus. Entretanto, a reação dos habitantes daquela região chama a atenção. Depois do milagre, em vez de acolher Jesus com alegria, pede que ele vá embora. O finalzinho do Evangelho é muito claro. Quando o viram, pediram-lhe que se retirasse da região deles. Né? Veja bem, meus irmãos, por quê? Por que a presença de Jesus desinstala? A perda da manada de porcos representa o que mesmo? Prejuízo econômico. Para eles, era mais importante preservar seus interesses do que acolher aquele que libertava pessoas. Essa atitude também pode acontecer conosco. Às vezes queremos um Jesus que console, mas não um Jesus que transforme. Gostamos da bênção, de uma bênção, mas resistimos às mudanças que ele pede. Há momentos em que preferimos manter certos hábitos, vícios, egoísmos ou interesses, mesmo sabendo que eles nos afastam do Evangelho. Então, a Eucaristia que celebramos será agradável a Deus quando dela saímos mais comprometidos com o amor, a verdade e a justiça. O altar deve prolongar-se na vida. O amor é o bem maior. O amém que pronunciamos ao receber o corpo de Cristo precisa tornar-se um sinal, precisa tornar-se um sim diário à vontade de Deus. Peçamos ao Senhor a graça de nunca oferecer um culto vazio, mas uma existência que seja ela mesma uma oferta agradável a Deus. Então, nossa vida deve ser uma oferta que agrade a Deus. Portanto, amados irmãos e irmãs, aqui está a grande mensagem da Palavra de Deus, iniciando este mês de julho, mês que nós somos chamados a rezar pelos nossos avós, mês também que eu agradeço a Deus, próximo dia 25 deste mês, na festa de São Tiago Apóstolo, estarei completando mais um ano, 19 anos de sacerdócio. Mês também que no dia próximo de 28 deste mês estarei completando 4 anos com vocês aqui de Picuí. Que graça, que bênção. A alegria de conhecer Picuí, de conhecer Frei Martinho, de conhecer esse povo amado que já está no meu coração, que quero tanto bem. Que São Sebastião, nosso padroeiro, que estamos também nos preparando aí já para começar as novenas neste mês, próximo mês de agosto, e Frei Martinho já vivendo a novena de Nossa Senhora da Guia. É muita festa, muita gratidão a Deus. Que nosso culto, que nossa vida, que nossa igreja agrade a Deus. Essa é a nossa missão, de católicos, de padres, de bispos, do Papa, nosso diácono, Vanderlei, e toda a igreja, meus amados irmãos e irmãs, que o nosso amém seja um amém que agrade a Deus. Louvado seja nosso Senhor Jesus Cristo, para sempre seja louvado.
2: Para sempre seja louvado, Padre Claudeci. E dando continuidade à catequese, né, do nosso programa, vamos falar sobre a Beata Madre Maria Assunta Marchetti, religiosa e cofundadora do Instituto das Irmãs Missionárias de São Carlos. Foi uma monja exemplar ao serviço dos órfãos dos imigrantes italianos. Ela viu Jesus presente nos pobres, nos órfãos, nos doentes, nos migrantes. Ela nasceu em Lucca em 15 de agosto de 1871. Você veja a nossa igreja, né? A gente está falando de uma pessoa que nasceu em 1871. Desde muito jovem, desejou uma vida de total dedicação e entrega a Deus. Mas o trabalho doméstico, a doença da mãe e a morte prematura do pai a impediram de realizar suas aspirações imediatamente. Em 1895, ela aceitou o pedido de seu irmão para acompanhá-la em sua missão no Brasil, para cuidar dos órfãos dos imigrantes italianos. Ela seguiu sua vocação e, junto com sua mãe e outros dois jovens, foi apresentada a Giovanni Battisti, constituído servo dos órfãos e abandonados, em 1895. Para a madre, Jesus estava presente nos pobres, nos órfãos, nos doentes, nos migrantes. Ficou feliz por ser chamada à honra do apostolado ao serviço da caridade entre os mais abandonados. Dedicou sua juventude aos pequeninos, tornando-se mãe daqueles que ficaram órfãos. Ele ansiava em seu coração terminar seus dias terrenos na companhia de seus entes queridos, os pequenos órfãos. As irmãs missionárias, elas têm nela um pilar e modelo de incansável dedicação missionária e corajosa ao serviço da caridade. Sua dedicação gerou uma grande lesão na perna, causada durante uma visita a uma pessoa doente, que lhe causou longos anos de sofrimento. Ela morreu no orfanato em 1948 e sua beatificação ocorreu em 2014, por meio do Papa Francisco. Então ela é uma madre, uma beata, Madre Marchetti, que ela rogue por nós, aonde ela estiver, né, na comunhão dos santos, porque ela foi um exemplo aqui a seguir, né, como Madre Teresa de Calcutá, como muitas beatas, muitas madres que se dedicaram a vida toda a cuidar dos pobres, dos doentes, dos abandonados e dos órfãos. Geralmente principalmente. Elas se dedicam a vida, a cuidar do próximo.
3: A pobreza fica nos verdade. Hospitais.
2: É, nos hospitais, os mais necessitados, né? Isso. Então, teve a santificação. Então, que Jesus abençoe, né?
3: Amém.
2: Ivonete, vamos terminar o programa.
3: Vamos sim.
2: Desejando a todos vocês uma boa noite. Que Jesus abençoe o lar de cada um, com muita paz no coração. Se o dia hoje não foi muito bom, se o dia foi pesado, a vida é cheia de obstáculos para a gente vencer, né? Mas a gente precisa ter o pensamento positivo, alegria no coração. Amanhã é outro dia, a gente dá um jeito, né? Para tudo se ter um jeito, com calma. Sempre que for tomar alguma decisão na vida, coloque Jesus na frente, Nossa Senhora, reza um Pai Nosso, um Ave Maria. Diga: Senhor, me ilumine para que eu tome a decisão correta na minha vida, para os problemas serem resolvidos, né? Os trabalhos, as negociações, a família, tudo que você for fazer. Lembre de colocar sempre Jesus na sua frente. Reze pelo seu anjo da guarda todos os dias, né? Reze quando for dormir, quando acordar. Esteja sempre em oração. É muito importante para que a gente tenha a vida mais calma, né, Ivonete?
3: Isso mesmo. E não é só pedir, é também agradecer.
2: Agradecer, né, principalmente, porque, o dom da vida.
3: Isso mesmo, porque nós estamos aqui até quando Ele permitir.
2: É verdade.
3: Tudo é permitido por Ele. Então, obrigada a vocês que estiveram conosco nesta hora. E até o próximo, nosso próximo encontro. E essa música, a última música, vai lá para a Dona Dezinha, que eu visitei outro dia. Ela ficou muito feliz. Ela é assídua mesmo. Quase todo aquele pessoal dali do cenecista gosta do programa na zona rural. Diz, eu assisto o programa. Fala no meu nome. Eu digo, minha filha, só se eu levar seu nome, anotar seu nome. Porque não dá, não. Que é gente demais. Então, boa noite a todos vocês. Deus abençoe cada um de vocês.
2: Amém.
4: Boa noite.
2: Boa noite, Elídio. Boa noite, Marinaldo. Boa noite a todos.
5: Obrigado por ter estado conosco nesta noite. Que Deus lhe favoreça com uma noite tranquila e um sono restabelecedor de paz para um novo dia. Abençoe-vos o Deus Todo-Poderoso, Pai, Filho e Espírito Santo. Uma boa noite.

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3: Olá, boa noite.
2: Boa noite para você que nos acompanha em todo o país.
3: Quarta-feira, 1º de julho de 2026.
2: Vamos ao destaque do dia: combate ao crime organizado.
3: Prejuízo de facções criminosas ultrapassaram os 3 bilhões de reais após ações coordenadas pelo Ministério da Justiça.
2: E governo do Brasil inaugura o primeiro de 3 escritórios nacionais antifacção. Vanessa Casalino.
4: Os escritórios integram o programa Brasil contra o Crime Organizado. Em menos de 2 meses de programa, o país registrou quedas nos crimes violentos e patrimoniais.
3: E ainda, anunciados 500 milhões de reais para fortalecer a saúde na Bahia.
2: Entre as ações está a entrega do novo Hospital Estadual Litoral Norte e a distribuição de veículos do Agora Tem Especialistas. Pablo Mundim.
5: Na educação, o governo do Brasil entregou 29 novos ônibus escolares, com investimento de 13 milhões e 200 mil reais pelo novo PAC.
3: Você vai ouvir também, Brasil Digital já levou sinal aberto e gratuito a mais de 10 milhões de pessoas.
2: O programa amplia o acesso da população brasileira à TV pública, educativa e legislativa. Márcia Fernandes.
6: Já foram instaladas 55 estações de transmissão pelo país. Para o segundo semestre, a meta é instalar outras 75 estações.
3: Hoje, na apresentação da Voz do Brasil, Mariana Jungmann e Luciano Seixas.
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3: Cultura e modernização de equipamentos culturais na Bahia.
2: O Teatro Castro Alves, em Salvador, reconhecido como patrimônio nacional e um dos principais palcos do país, reabre suas portas após passar por obras de restauração.
3: O presidente Lula e a ministra da Cultura, Margarete Menezes, participando da cerimônia de entrega que deve começar em instantes.
2: E o repórter Rafael Lopes acompanha a movimentação direto de Salvador, tá? E traz pra gente agora as informações ao vivo. Boa noite, Rafael.
7: Boa noite, Mariana, Luciano e ouvintes da Voz do Brasil. Noite de tapete vermelho aqui no Largo do Campo Grande para a entrega do novo Teatro Castro Alves. A programação oficial está marcada para começar logo mais às 8h15 da noite e contará com a presença do presidente Lula. Ele vai participar ao lado da ministra Margarete Menezes e de autoridades locais da entrega da terceira e última etapa do projeto de requalificação do Teatro Castro Alves. O local foi modernizado e restaurado após o teto da sala principal ter sido atingido por um incêndio em 2023. O edifício, de estilo modernista, contou com melhorias estruturais que seguem padrões internacionais, preservando o valor histórico e arquitetônico do complexo, que é tombado pelo IPHAN como patrimônio nacional. O Teatro Castro Alves já abrigou momentos marcantes das artes cênicas do país e já foi palco de shows históricos, como o de João Gilberto, Doces Bárbaros e Raul Seixas. As obras contaram com um investimento de mais de 260 milhões de reais, unindo recursos dos governos federal e estadual, e representa a maior intervenção já realizada no teatro desde a inauguração em 1967. Mariana, Luciano, eu volto com vocês no estúdio.
3: Obrigado, Rafael, pela participação ao vivo aqui na Voz do Brasil.
2: E o presidente Lula esteve mais cedo em Itaparica, também na Bahia. O local é a maior ilha marítima do Brasil, chegando a receber 300 mil turistas na temporada de verão.
3: Hoje foi dada largada a construção de uma ponte que vai ligar a ilha à capital baiana, trazendo mais desenvolvimento e empregos para a região.
2: Ao todo, serão beneficiados pelo projeto de infraestrutura cerca de 10 milhões de pessoas de 250 municípios.
8: A ponte Salvador-Itaparica terá 12 quilômetros de extensão e vai reduzir o tempo de travessia de 1 hora para 15 minutos entre a capital baiana e a ilha. O projeto integra o novo PAC e contará com 3 bilhões de reais de investimentos federais. Nesta quarta-feira, em Veracruz, na Bahia, o presidente Lula participou da cerimônia que marcou o início oficial das obras.
9: A Bahia precisava de um outro escoamento

0: da riqueza produzida pela Bahia. E se optou por fazer essa ponte e fazer uma estrada.
1: A ponte que será construída sobre a Baía de Todos os Santos será a maior da América Latina sobre o mar. 300 profissionais já atuam nos três canteiros de obras implantados para a execução do projeto. A expectativa é de que aproximadamente 28 mil veículos utilizem diariamente a nova ligação, que vai fortalecer também cadeias produtivas ligadas ao turismo, à indústria e ao comércio, de acordo com o governador da Bahia, Jerônimo Rodrigues.
2: Essa ponte, ela é estratégica. Quem vem do oeste com cargas de grãos, de algodão, de fruta, vai economizar até 200 quilômetros. A economia é o tempo dos motoristas, dos caminhoneiros.
1: Ao todo, 27 empresas brasileiras já foram contratadas para fornecer equipamentos, materiais e serviços. O empreendimento é resultado de uma parceria público-privada entre o governo da Bahia e a concessionária Ponte Salvador Itaparica. E a expectativa é que seja entregue em 2031. Reportagem Graziele Bezerra.
3: E ainda na Bahia, no município de Alagoinhas, o governo do Brasil entregou um novo hospital que estará preparado para atender mais de 500 mil pessoas de 34 municípios.
4: Também foram realizadas entregas de ambulâncias e ônibus escolares para atender o estado.
3: Um investimento de 500 milhões de reais só para a saúde.
5: O Hospital Regional Litoral Norte recebeu 76 milhões de reais em investimentos para a construção. A unidade conta com 190 leitos para atendimentos clínicos, cirúrgicos, pediátricos e obstétricos. A expectativa é beneficiar 544 mil moradores, ampliando a oferta de serviços de média e alta complexidade e reduzindo a necessidade de deslocamentos para outras cidades, explica o ministro da Saúde, Alexandre Padilha.
6: Vai ser muito importante esse hospital aqui, vai facilitar muito a vida das pessoas, poder se tratar aqui, perto da família, mas vai servir a 34 municípios da região.
5: Além da entrega da nova estrutura, o Ministério da Saúde garantiu recursos para o funcionamento do hospital. Serão 92 milhões e 400 mil reais por ano para o custeio dos serviços. A Bahia também receberá um reforço de 18 milhões de reais anuais para ampliar a oferta de atendimentos especializados pelo Sistema Único de Saúde. Na educação, o governo do Brasil entregou 29 novos ônibus escolares, com investimento de 13 milhões e 200 mil reais pelo novo PAC. Segundo o ministro da Educação, Leonardo Barchini, todos os ônibus escolares são modernos, confortáveis e seguros.
7: Você anda em qualquer estrada, pode ser estrada de chão, pode ser na rodovia, em todos os estados, você tem um ônibus amarelinho, e esse ônibus é melhor, porque esse ônibus é mais seguro, esse ônibus tem ar-condicionado agora, e dá todo o conforto e segurança para as crianças brasileiras.
5: Para o presidente Lula, os investimentos fazem parte da estratégia do governo do Brasil para ampliar o acesso aos serviços públicos, fortalecer a rede de saúde e educação e reduzir as desigualdades regionais.
8: Somos seres humanos, homens e mulheres, pretos e brancos, nascidos nesse país e precisamos ser tratados com decência e com respeito que todo mundo merece.
5: O governo do Brasil também destinou ao estado da Bahia 256 veículos do programa Agora Tem Especialistas Caminhos da Saúde. São 180 vans e micro-ônibus para o transporte de pacientes, além de 58 unidades odontológicas móveis e 18 novas ambulâncias do SAMU, reforçando a assistência à saúde em diversas regiões do estado. Reportagem Pablo Mundim.
4: São Paulo recebeu hoje o primeiro escritório do programa Brasil contra o Crime Organizado.
3: O objetivo é integrar as ações do governo federal, dos estados e municípios no combate aos crimes e às facções criminosas.
4: O programa, lançado no mês de maio, conta com investimentos de 11 bilhões de reais e já causou um prejuízo de 3 bilhões de reais às facções.
9: A União ainda mais presente no estado de São Paulo para combater o crime organizado. É o que acontece a partir de hoje com a implantação do Escritório Nacional Antifacção pelo Ministério da Justiça e Segurança Pública. O foco está na asfixia financeira ao crime organizado. O escritório é ligado à Secretaria Nacional de Segurança Pública. O secretário Chico Lucas explica que, na prática, aumenta a integração entre União, estados e municípios. municípios no combate ao crime.
10: A gente tem que ter essa proximidade com as forças de segurança estaduais, com as forças federais que estão localizadas em São Paulo e com todos os membros desse arranjo produtivo, o sistema financeiro, os empresários, para justamente ter mais efetividade.
9: O primeiro escritório foi inaugurado aqui em São Paulo. O segundo vai ser no Rio de Janeiro na próxima sexta-feira e também na cidade de Foz do Iguaçu, no Paraná, região da Tríplice Fronteira. Os escritórios integram o programa Brasil contra o Crime Organizado. O programa já causou prejuízos de 3 bilhões de reais às organizações criminosas e já prendeu mais de 18.800 pessoas. O ministro da Justiça e Segurança Pública, Wellington César Lima e Silva, destaca que com o plano, o combate ao crime organizado ganha um rumo ainda mais estratégico.
11: O importante é aumentar o volume de dados, ter esse diagnóstico cada vez mais detalhado e refinar as estratégias através da cooperação. Nós estamos realizando uma operação nacional e duas operações regionais todos os meses e vamos continuar assim até o final do ano.
9: Em menos de 2 meses de programa, o país registrou quedas nos crimes violentos e patrimoniais. Entre maio desse ano e maio de 2025, os homicídios dolosos caíram mais de 17%, os latrocínios mais de 14%, o roubo de carga recuou quase 32% e o de veículos 26%. Reportagem Vanessa Casalino.
3: Levar informações e conteúdo das emissoras públicas para todos os cantos do Brasil.
4: Com esse objetivo, o programa Brasil Digital tem ampliado o número de municípios beneficiados com a chegada do sinal.
3: Já foram instaladas mais de 50 estações de transmissão e até o fim do ano serão mais 75.
12: Mais de 10 milhões de pessoas já foram beneficiadas pelo programa Brasil Digital, que amplia o acesso da população brasileira à TV pública por meio de sinal digital aberto e gratuito. Segundo o balanço apresentado pelo Ministério das Comunicações, pela Anatel e pela empresa Brasil de Comunicação, a EBC, já foram instaladas 55 estações de transmissão pelo país, ampliando a cobertura para 147 municípios. Para o segundo semestre, a meta é instalar outras 75 estações. O ministro das Comunicações, Frederico Siqueira, destacou que o programa é uma prioridade do governo federal e falou sobre as vantagens de levar o sinal a mais municípios.
13: A gente precisa e precisava ampliar a capilaridade da comunicação pública nas áreas mais remotas do nosso país. E para esse ano, mais 75 estações na prioridade e com certeza a gente terá sucesso na execução até o final do ano. Em cada localidade atendida, a população ganha mais qualidade de imagem, estabilidade do sinal e acesso a um conteúdo público de qualidade.
12: As estações entregues até agora estão distribuídas por todas as regiões do país. O Norte e o Nordeste concentram 14 instalações cada. O Sudeste contabiliza 11 estações, seguido pelas regiões Sul, com 10, e Centro-Oeste, com 6. Para a presidente da empresa Brasil de Comunicação, Antônia Pellegrino, o programa leva mais cidadania aos brasileiros.
14: Esse evento marca um balanço do Brasil Digital, um programa vitorioso e também um marco da maior expansão de sinal da comunicação pública que já tivemos no país. Cultura, informação de qualidade e cidadania para milhares de brasileiros. Esse é o sentido do Brasil Digital, ampliar o alcance do sinal, mas com isso, aumentar o alcance da cidadania.
12: Com investimento de 208 milhões de reais do novo PAC e do leilão do 4G, o programa Brasil Digital é viabilizado por meio de parcerias com instituições públicas nos municípios. Com isso, a população passa a ter acesso gratuito a canais como o Canal Gov, TV Brasil, Canal Educação, Canal Saúde, além da TV Câmara, TV Senado, TV Assembleia e onde houver canais das câmaras municipais. Reportagem Márcia Fernandes.
4: Jornalistas, influenciadores estiveram hoje na sede da Empresa Brasil de Comunicação em Brasília para saber mais sobre a implementação da TV 3.0.
3: O encontro foi transmitido em uma live com participação da diretora-presidente da EBC, Antônia Pellegrino, e do secretário de Políticas Digitais da Secretaria de Comunicação Social da Presidência da República, João Brant.
4: A nova geração da televisão aberta, também conhecida como DTV+, terá mais qualidade de som e imagem, interatividade e integração à internet.
3: A EBC, definida como operadora da chamada plataforma comum da DTV+, é responsável por administrar a infraestrutura compartilhada, que vai permitir a oferta de aplicativos, serviços interativos e recursos digitais.
4: E a gente vai continuar falando de acesso à comunicação, dessa vez para quem vive no norte do país.
3: Um dos desafios para chegar a algumas localidades na região são florestas densas e grandes distâncias do território.
4: A saída para superar esses obstáculos foi o uso de cabos que passam por baixo dos rios.
3: Esse é o programa Norte Conectado, a maior rede de infovias subfluviais do mundo, já beneficia mais de 6 milhões de pessoas na região.
15: O programa Norte Conectado prevê 9 infovias, com 13 mil quilômetros de cabos de fibra ótica instalados no fundo dos rios amazônicos. Quando concluído, vai conectar 70 localidades em 6 estados: Acre, Amapá, Amazonas, Pará, Rondônia e Roraima. Antes da chegada do programa, quase metade dessas áreas ainda não tinha acesso à internet de alta velocidade. Com investimento de 1 bilhão e 300 milhões de reais, por meio do novo PAC, 6 infovias já foram concluídas e outras 3 estão em implantação. A expectativa é de beneficiar cerca de 7,5 milhões de pessoas. Para quem vive na região, a conexão de internet representa novas possibilidades de acesso a serviços e educação. É o que conta Alzanir Fernandes Pinto, da comunidade indígena Filadélfia, de Benjamin Constant, no Amazonas.
16: Antes de a gente ter internet, a gente tinha que se deslocar daqui da nossa comunidade para a cidade para ter acesso. A gente alugava 1 hora, 2 horas e fazia os nossos trabalhos, os trabalhos da nossa aula, da universidade.
15: Além de conectar moradores, o Norte Conectado já disponibilizou mais de 900 pontos de acesso para escolas, unidades de saúde, órgãos públicos e espaços de inclusão digital. O ministro das Comunicações, Frederico de Siqueira Filho, destacou que a expansão da conectividade ajuda a reduzir desigualdades e fortalece a infraestrutura digital do país.
17: O quanto a gente consegue impactar a vida das pessoas quando a gente aumenta a conectividade, né? Quando a gente instala uma antena de telefonia móvel, quando a gente conecta uma escola, quando a gente liga uma infovia, a gente está fazendo parte dessa grande integração de estratégia de inclusão digital do nosso país, mobilizando jovens, idosos e adultos.
15: Outra entrega do Ministério das Comunicações é a rede privativa de comunicação da Administração Pública Federal, uma estrutura que não usa o acesso comercial e assim garante mais segurança no compartilhamento de informações do governo. Reportagem Luciana Colares de Holanda.
4: Rastrear embarcações, combater a pesca ilegal e, principalmente, atuar na segurança e preservação da vida dos pescadores, foi lançada uma sala de monitoramento em tempo real das vidas humanas no mar.
3: O acompanhamento permite uma resposta rápida em caso de emergências.
4: E dá mais transparência às ações do governo de combate à pesca ilegal, por exemplo. Foi o que destacou o ministro da Pesca e Aquicultura, Edipo Araújo.
18: Essa sala, ela é inédita, mostra o compromisso, né, do governo do Brasil com transparência, geração de dados e informações, mas também o compromisso do Brasil de combater a pesca ilegal, não reportada e não regulamentada. Uma infraestrutura para conduzir todos os processos e ferramentas de monitoramento e controle. É o governo do Brasil trabalhando em prol do fortalecimento mas do desenvolvimento sustentável da pesca brasileira.
3: A entrega faz parte das comemorações da Semana Nacional de Promoção da Pesca Artesanal, celebrada esta semana.
4: Autonomia econômica para as mulheres no campo.
3: Com o novo plano Safra da Agricultura Familiar lançado nesta terça-feira, as produtoras rurais passam a contar com juros mais baixos no Programa Nacional de Fortalecimento da Agricultura Familiar.
4: O valor foi reduzido de 3% para 2% ao ano, com um limite de financiamento de até R$100 mil.
3: Com isso, o governo quer garantir melhores condições às agricultoras para ampliar a produção de alimentos à mesa dos brasileiros.
4: A ministra do Desenvolvimento Agrário e Agricultura Familiar, Fernanda Machiavelli, destacou o avanço da participação das mulheres no acesso ao crédito rural durante o programa Bom Dia Ministra, produzido pela empresa Brasil de Comunicação.
19: Hoje eu tenho a alegria de dizer que nós, as mulheres, já são mais de 50%, 55% dos contratos que acontecem no microcrédito. Que nós já somos 40% do volume de crédito total do Pronaf e que nós dobramos o volume de crédito desde 2023 para cá, que chega para as mulheres. Mas a gente quer mais, a gente quer avançar mais, porque nós queremos que as mulheres tenham autonomia econômica.
3: A ministra do Desenvolvimento Agrário destacou ainda a ampliação do acesso ao crédito para a juventude rural.
4: Agora, o limite passou de R$8 mil para R$16 mil, no caso de dois jovens da mesma família acessando o financiamento.
3: Para ter acesso ao crédito, é preciso ter o Cadastro Nacional na Agricultura Familiar e entrar em contato com o órgão de assistência técnica e extensão rural do seu estado.
4: Três meses após o lançamento, o Mac Livros atingiu 1 milhão de usuários.
3: O Mac Livros é uma plataforma que funciona como uma biblioteca digital.
4: E funciona como uma biblioteca mesmo. Você pode alugar o livro por 14 dias e renovar pelo mesmo período. Tudo isso de graça.
3: A ferramenta foi atualizada com obras em espanhol e inglês. E com isso é possível acessar 25 mil obras nacionais e internacionais.
20: O Ministério da Educação ampliou o acervo do Mac Livros com a disponibilização de obras em versões originais em inglês e espanhol. Ao todo, foram incorporadas 7.832 publicações. Entre os autores disponíveis em inglês estão William Shakespeare e Virginia Woolf. Já em espanhol, os leitores poderão acessar obras de escritores como Gabriel Garcia Marques, Frederico Garcia Lorca e Teresa Orbegoso. A atualização também traz novos títulos em português de diferentes gêneros publicados por editoras como Fósforo, Peirópolis e Ciranda. Com a atualização, o Mac Livros passa a ter 17.610 obras em português, 6.468 em inglês e 2.724 em espanhol, ampliando o acesso gratuito dos brasileiros a diferentes tradições literárias e culturais. A novidade ainda fortalece a experiência de aprendizagem oferecida por outra ferramenta. O Mac Idiomas, uma plataforma do Ministério da Educação, disponível em versão web e aplicativo voltada ao ensino gratuito de inglês e espanhol. Atualmente, o Mac Idiomas reúne mais de 212 mil usuários ativos e oferece cursos do nível básico ao avançado. Reportagem Júlio César de Oliveira.
4: Para acessar a plataforma de leitura, basta ir no aplicativo Mac Livros ou no endereço maclivros.mec.gov.br. Mac Livros, MS Livros.mec.gov.br.
3: Da primeira Casa da Igualdade Racial na cidade de Itabira, em Minas Gerais.
4: A cidade possui mais de 70% da população negra e agora passa a contar com apoio psicológico, social e jurídico a vítimas de crimes raciais, além de incentivar o desenvolvimento pessoal e profissional.
3: Além de Minas Gerais, o Rio de Janeiro, Ceará, Rio Grande do Sul e Bahia já contam com Casas da Igualdade Racial.
4: E o governo do Brasil quer ampliar esse número. Está aberto até 15 de julho o prazo para que os estados e municípios participem do edital de chamamento público para os novos espaços.
3: Os critérios para participar podem ser conferidos no portal do Ministério da Igualdade Racial, em gov.br/igualdade-racial.
4: E essas foram as notícias do governo do Brasil.
3: Uma realização da Secretaria de Comunicação Social da Presidência da República.
4: Com produção da empresa Brasil de Comunicação.
3: Fique agora com o Minuto do TCU. Em seguida, as notícias do Poder Judiciário e do Congresso Nacional. Boa noite.
4: Boa noite, até amanhã.
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21: 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Você vai ouvir agora notícias do Poder Judiciário.
23: STF encerra primeiro semestre com mais de 11 mil decisões colegiadas.
24: STJ realiza sessão de encerramento do semestre e apresenta balanço de desempenho da Corte.
23: Justiça do Trabalho realiza audiência pública e estabelece metas para 2027.
24: Boa noite, eu sou Marcela Luiz.
23: E eu sou Walter Lima.
24: O Supremo Tribunal Federal encerrou o primeiro semestre com mais de 11 mil decisões colegiadas.
23: O ministro Edson Fachin apresentou o balanço das atividades e reafirmou o compromisso da Corte com a transparência, independência e pluralidade. Carolina Chaves.
25: Segundo Edson Fachin, a Corte encerrou o período com os seguintes números: mais de 43 mil processos julgados, integrando quase 60 mil decisões, 11 mil decisões do colegiado do tribunal, 27 novos temas de repercussão geral analisados, o que liberou mais de 42 mil processos que aguardavam um entendimento. Edson Fachin reafirmou o compromisso com a transparência, com os julgamentos de repercussão geral e com o aperfeiçoamento da gestão.
26: Esta Corte trabalhou e muito em favor do Brasil, do Estado de Direito e da democracia. Estamos sempre juntos na defesa do interesse institucional. Compreensões distintas de fatos e processos, e elas existem, como é próprio de uma corte plural independente, são expressões de saúde institucional e não de fraqueza. O diálogo entre diferentes perspectivas jurídicas é o que confere legitimidade às nossas decisões e profundidade à nossa jurisprudência.
24: O STJ também encerrou o semestre hoje, apresentando o balanço de julgados no período.
23: A sessão da Corte Especial foi conduzida pelo ministro Herman Benjamin, presidente do tribunal. Fátima Uchoa.
27: Na sessão de encerramento do primeiro semestre, o presidente do STJ, ministro Herman Benjamin, apontou um recorde de 260.220 processos recebidos no período, sendo quase 25 mil a mais do que de janeiro a junho do ano passado. Ele manifestou preocupação com um crescimento contínuo da demanda processual.
28: Os números são preocupantes. Nós já estávamos inviabilizados o ano passado e a curva da inviabilização continua ascendente.
27: O STJ julgou 291.280 processos. O número de julgamentos chega a 414.248 quando considerados agravos internos, agravos regimentais e embargos de declaração, e baixou 265.516. Os dados correspondem à média de cerca de 7 decisões por minuto para cada ministro.
24: Tribunal Superior Eleitoral faz balanço dos julgamentos e da preparação para as eleições 2026.
23: A sessão foi conduzida pelo ministro Cássio Nunes, presidente do TSE. Fábio Ruas.
29: O ministro Cássio Nunes Marques destacou que neste semestre o TSE realizou 88 sessões de julgamento. Foram 1.656 processos, sendo 336 em sessões presenciais e 1.320 virtuais. O TSE ainda lançou o Manual do Eleitor, com linguagem acessível e que vai ser traduzido para línguas indígenas.
24: Justiça do Trabalho realiza audiência pública e estabelece metas para 2027.
1: A proposta é aprimorar os serviços da Justiça do Trabalho. Mila Amaral.
2: Esse foi o assunto discutido hoje na audiência pública durante o debate realizado de forma online. Também foram estabelecidas as metas nacionais do TST para 2027, que aliás foram firmadas com o apoio da sociedade. Por exemplo, na consulta pública feita pelo TST, as pessoas pediram que aumente o número de processos julgados pelo tribunal, dando prioridade aos mais antigos, o estímulo à inovação no judiciário e pediram também para estabelecer o trabalho decente. O próximo passo agora é encaminhar essas demandas para o CNJ e, a partir da aprovação, colocá-las em prática.
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24: Uma boa noite.
1: E até amanhã.

0: sou Paula Groba.
1: E eu sou Humberto Pinheiro.
0: E estes são os destaques de hoje do Jornal do Senado, que começa agora.
1: Debate sobre o fim da jornada 6x1 divide opiniões no Senado.
0: Avança projeto que torna crime submeter pessoa indefesa à prostituição.
1: Comissão aprova a autorização para servidor público atuar como MEI.
0: Boa noite.
1: Boa noite.
0: Representantes do governo, dos empresários e dos trabalhadores participaram no plenário do Senado de um debate sobre a proposta de emenda à Constituição que acaba com a jornada de trabalho 6x1.
1: Opiniões a favor e contrárias estiveram no debate, que teve participação de centrais sindicais e da Federação das Indústrias de São Paulo. A reportagem é de Márcio Maturana.
2: O presidente da Federação das Indústrias de São Paulo, Paulo Scaff, disse ver motivações eleitorais para a aprovação da proposta neste momento, e foi respondido pela líder do governo no Senado, Tereza Leitão, do PT de Pernambuco.
3: Me desculpe, doutor Paulo, a PEC foi protocolada em 2019. Não é uma PEC boca de urna.
2: Já o senador Jaime Bagatoli, do PL de Rondônia, criticou a proposta e citou a Argentina como exemplo a seguir.
4: Na Argentina, pode-se trabalhar até 12 horas por dia, não passando das 48 horas semanais. É isso que precisamos ter para nós avançarmos no Brasil.
2: O senador Rogério Carvalho, do PT de Sergipe, disse que a redução da jornada é uma questão civilizatória.
5: Essas 44 horas estão reservadas para os que ganham menos, para os que têm mais tempo de deslocamento, menos tempo de vida, portanto. Pelo amor de Deus, é muita insensibilidade.
2: Para o líder da oposição no Senado, Rogério Marinho, do PL do Rio Grande do Norte, a jornada de trabalho deve ser negociada entre patrão e empregado.
6: A questão da preponderância do que é negociado sobre o legislado, justamente para fortalecer os sindicatos laborais.
2: A sessão foi presidida pelos senadores Laércio Oliveira, do PP de Sergipe, e Paulo Paim, do PT do Rio Grande do Sul.
0: Antes da sessão de debate sobre o fim da escala 6x1, o presidente do Senado, Davi Alcolumbre, se reuniu com parlamentares e líderes de centrais sindicais para discutir a proposta de emenda à Constituição que reduz a jornada de trabalho. O presidente da Central Única dos Trabalhadores, Sérgio Nobre, classificou como excelente a reunião com o Alcolumbre e afirmou esperar que a proposta tenha tramitação célere no Senado.
1: Já a líder do governo, senadora Tereza Leitão, do PT de Pernambuco, destacou que o calendário de votação do texto não tem caráter eleitoral e que os próximos passos serão definidos ao longo da discussão na casa. A proposta de redução da jornada de trabalho já foi aprovada pela Câmara dos Deputados e aguarda análise dos senadores.
0: Pessoas sem condições de compreender o que acontece ou de oferecer resistência poderão ter proteção mais ampla contra a exploração sexual.
1: A Comissão de Direitos Humanos do Senado aprovou um projeto que aumenta a pena para o crime de exploração sexual de pessoas vulneráveis e prevê punição mais rigorosa quando o autor for um familiar ou tiver relação de confiança com a vítima. Repórter Rodrigo Rezende.
7: Submeter, induzir ou atrair para prostituição ou qualquer outra forma de exploração sexual pessoas vulneráveis que não tenham necessário discernimento sobre o ato, pode levar à prisão de até 16 anos. Esse é o objetivo de projeto aprovado pela Comissão de Direitos Humanos. A autora da proposta, senadora Jussara Lima, do PSD do Piauí, afirma que a medida busca ampliar o escopo previsto no Código Penal, que já incluía crianças e enfermos. E a ideia é dar ainda mais segurança aos diversos grupos vulneráveis no país.
8: O projeto, ele tipifica o crime de submissão à prostituição ou a outras formas de exploração sexual, inclusive nos casos em que a vítima, por qualquer outro motivo, ela não tenha condições de oferecer resistência. A medida busca preencher uma lacuna na legislação brasileira, ampliando a responsabilização de criminosos que se aproveitam de vulnerabilidade das vítimas.
7: O projeto também eleva para até 12 anos a pena quando a vítima for coagida por alguém próximo a ela. Como ressalta o relator do projeto, o senador Rogério Carvalho, do PT de Sergipe.
9: Merece destaque a previsão de agravamento quando a coação é exercida contra a vítima ou seus familiares, alcançando seu grau máximo de reprovação quando perpetrada pelos próprios familiares ou pessoas do círculo íntimo da vítima.
7: A proposta segue para análise da Comissão de Constituição e Justiça.
0: E trabalhadores cadastrados no Programa de Famílias Acolhedoras poderão fazer jus a 3 dias de folga remunerada quando precisarem acolher criança ou adolescente em situação de vulnerabilidade.
1: É o que diz um projeto aprovado pela Comissão de Assuntos Sociais do Senado e que segue para a Câmara dos Deputados. Repórter Marcela Diniz.
10: Por decisão judicial, após um episódio de violência em casa, por exemplo, crianças e adolescentes podem ser encaminhados temporariamente para as chamadas famílias acolhedoras. São pessoas cadastradas e selecionadas pelo poder público para essa função. O acolhimento tem caráter transitório e não se confunde com a adoção por durar no máximo 1 ano e meio. O projeto aprovado no Senado concede ausência remunerada de 3 dias consecutivos ao trabalhador ou à trabalhadora que acolher criança ou adolescente em sua casa. O senador Flávio Arnes, do PSB do Paraná, defende esse tempo como forma de dar atenção integral àqueles meninos em situação de extrema vulnerabilidade.
11: A pessoa que está trabalhando tem que ter pelo menos um momento que a gente estamos colocando de 3 dias para receber a criança, acolher, enquanto os trâmites judiciais acontecem também. E com isso, inclusive, contribuir para uma perspectiva nova de vida para a criança e para o adolescente.
10: O projeto é de autoria do senador Alan Rick, do Republicanos do Acre, e precisará passar pelo crivo da Câmara dos Deputados.
0: O Senado aprovou a adesão do Brasil a um acordo sobre comércio de aeronaves civis.
1: Um dos principais pontos do documento da Organização Mundial do Comércio é a eliminação de tarifas de importação para todos os aviões desse tipo e determinados produtos destinados ao setor. Repórter Pedro Pincer.
12: Além da eliminação de tarifas, o acordo sobre o comércio de aeronaves civis trata da redução de barreiras não tarifárias, das decisões de compra de aeronaves civis, dos subsídios à exportação e de regras para evitar restrições comerciais incompatíveis com o comércio internacional. Para o relator, senador Nelsinho Trade, do PSD de Mato Grosso do Sul, o texto favorece a indústria aeronáutica brasileira e o sistema de transporte aéreo.
13: Podemos agregar ao contexto descrito circunstância de que o Brasil passará a participar de maneira plena e em igualdade de condições das deliberações do Comitê TCA, que cuida de temas relevantes para a aviação civil na esfera global. Isso inclui a aplicação do acordo a novos produtos do setor.
12: O comércio mundial anual dos produtos cobertos pelo documento alcança 3,73 trilhões de dólares em exportações e importações, considerando a média de 2018 a 2022. Os principais parceiros comerciais do Brasil nesse conjunto de produtos são Estados Unidos, China, Alemanha e Argentina. O texto segue agora para a promulgação.
0: E servidores públicos poderão ser microempreendedores individuais. É o que prevê um projeto aprovado na Comissão de Constituição e Justiça.
1: A proposta proíbe, no entanto, quem ocupa cargo em comissão ou exerça função de confiança de atuar como MEI. Repórter Bruno Lourenço.
14: A Comissão de Constituição e Justiça aprovou o projeto de lei que autoriza os funcionários públicos a se tornarem microempreendedores individuais. A legislação hoje veda a participação em gerência ou administração de sociedade privada e o comércio, exceto na qualidade de acionista ou cotista. O senador Esperidião Amin, do Progressistas de Santa Catarina, reforçou que as restrições impostas aos servidores públicos vão na contramão das necessidades do país de novos investimentos na economia.
15: Projeções indicam mudanças demográficas aceleradas devido ao envelhecimento da população, tornando essencial ampliar e não restringir o número de pessoas aptas a empreender para preservar o nível de desenvolvimento econômico nas próximas décadas. Vale destacar que a atividade dos servidores como MEI não prejudicará a administração pública. Já existem situações em que servidores acumulam cargos ou mantêm empregos privados.
14: Amin ressaltou ainda que a proposta traz salvaguardas para não causar prejuízos à administração pública, como o impedimento de que ocupantes de cargo em comissão e funções de confiança sejam MEIs. Se não houver recurso para a nova votação no plenário, a matéria poderá seguir diretamente para análise da Câmara dos Deputados.
1: edição de Paula Groba e trabalhos técnicos de Eliseu Caires. O Jornal do Senado fica por aqui. Acompanhe agora as notícias da Câmara dos Deputados. Boa noite.
0: Boa noite e até amanhã.
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17: Câmara aprova a redução de benefícios fiscais para cacau importado.
18: Vai ao Senado proposta que protege o uso de emblemas da Cruz Vermelha.
17: Presidente da Câmara reforça apoio ao agronegócio.
18: Proposta discutida por deputados prevê número máximo de alunos em sala.
17: Boa noite. A Câmara aprovou medida provisória que reduz benefícios fiscais sobre cacau importado. O repórter Antônio Vital explica a questão.
19: O plenário da Câmara aprovou medida provisória que reduz o prazo de isenção de tributo sobre o cacau importado, utilizado como insumo em produtos como o chocolate exportado pelo Brasil. Hoje, o cacau inteiro ou partido, bruto ou torrado, comprado de outros países, paga menos IPI, PIS/PASEP e COFINS. Essa operação, quando o produto importado é depois usado como insumo de produtos industrializados, é conhecida como drawback. No caso do cacau, até a edição da medida provisória, em março, essas isenções e reduções de tributos valiam por até 2 anos. Com a medida, passam a valer por apenas 6 meses, com possibilidade de renovação a critério do Ministério do Desenvolvimento, Indústria, Comércio e Serviços. Isso significa que empresas que exportam produtos fabricados com cacau estrangeiro terão prazo menor para usufruir de benefícios fiscais na importação da fruta. Ao editar a medida provisória, o governo argumentou que os produtores de cacau brasileiros serão beneficiados com um possível aumento de venda à indústria. Ficam de fora da redução do prazo de isenções a manteiga de cacau, o cacau em pó e o chocolate importados. A medida provisória foi criticada em plenário por deputados do Novo e do Missão. Para o deputado Kim Kataguiri, do Missão de São Paulo, reduzir benefícios fiscais para produtos que depois serão usados como insumo para exportações prejudica a indústria nacional.
20: O que a gente está falando é o seguinte: Brasil, exporte menos chocolate e exporte mais cacau, agregue menos valor para a sua produção, aquilo que mais se critica no desenvolvimento da nossa indústria. O raciocínio é muito simples: se eu estou importando um produto, mas esse produto na realidade é para eu processar, agregar valor e exportar, eu tenho uma suspensão desses tributos porque eu estou agregando valor na indústria nacional, e o governo quer acabar com isso e enfraquecer a nossa indústria.
19: A medida provisória foi defendida por deputados da base do governo. Para a deputada Jandira Fegali, do PCdoB do Rio de Janeiro, os produtores brasileiros de cacau serão beneficiados.
21: Ela garante a proteção da produção nacional. O cacau é uma produção importante no Brasil, que não pode ser penalizada por prazos e questões tributárias. É importante que a gente proteja essa produção para não gerar crise no setor, particularmente na região do norte e do nordeste brasileiro.
19: A medida provisória que reduz o prazo de isenção de tributos sobre cacau importado, utilizado como insumo em produtos como chocolate exportado pelo Brasil, seguiu para análise do Senado. Da Rádio Câmara de Brasília, Antônio Vital.
16: Direitos Humanos.
18: Tabata Amaral, do PSB de São Paulo, defende a aprovação da urgência de projeto que criminaliza o ódio contra as mulheres. Relatora da matéria, a deputada alerta que a misoginia se organiza nas redes antes de aparecer nas agressões e nos casos de feminicídio.
22: Hoje, existe uma verdadeira indústria do ódio, que opera nas redes, que captura meninos muito jovens e os ensina a enxergar a mulher como inimiga, como objeto, como culpada. E o que nasce numa tela, vira ameaça, vira assassinato. Chama isso pelo nome: misoginia, ódio às mulheres. Admitir que essa coisa tem contorno, que é concreta, que ela tem uma motivação e que deve ser punida. É um ato fundamental de proteção que uma sociedade deve oferecer para todas nós, começando pelas pequenas.
17: Tabata Amaral aponta que tem buscado apoio de diferentes bancadas para construir um texto capaz de unir parlamentares de todos os partidos. Ela pede que a Câmara aprove a urgência da proposta como forma de mostrar compromisso com o enfrentamento da violência contra mulheres.
18: Carol D'Artora, do PT do Paraná, também defende a aprovação do projeto que prevê penas para a misoginia. Segundo a parlamentar, a medida faz parte das políticas do governo de enfrentamento à violência e ao discurso
3: discurso de ódio contra as mulheres.
17: Na visão de Carol D'Artora, a criminalização da misoginia é uma forma de garantir maior proteção jurídica às mulheres, inclusive nos ambientes digitais. Para ela, a proposta amplia a participação feminina na política, na cultura, na ciência e em diversos espaços da sociedade.
3: Ilacir Bicalho, do Republicanos, destaca as conquistas femininas nas Forças de Segurança Pública de Minas Gerais ao celebrar a nomeação da Coronel Cleide Barcelos dos Reis Rodrigues, primeira mulher a assumir o comando-geral da PM do Estado em mais de 250 anos da corporação.
17: Ilacir Bicalho cumprimenta também a comandante-geral do Corpo de Bombeiros, Coronel Jordana de Oliveira Figueiras Daldegan, e a delegada-geral da Polícia Civil, Letícia Batista Camboja Reis. Ele conclama os homens a unirem suas forças às das mulheres na luta por uma sociedade mais justa e igualitária.
3: Benedita da Silva, do PT do Rio de Janeiro, acredita que a Copa do Mundo deveria promover a integração entre os povos. No entanto, a deputada destaca relatos de racismo, xenofobia e tratamento discriminatório contra jogadores, árbitros e jornalistas durante o torneio.
17: Segundo Benedita da Silva, eventos esportivos internacionais devem ser marcados pelo respeito, pela inclusão e pela igualdade de tratamento entre os participantes. Ela acredita que a omissão da FIFA, entidade responsável pela organização da competição, contribui para a manutenção dessas práticas.
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16: Saúde.
3: A Câmara aprovou regras para proteger símbolos da Cruz Vermelha. A repórter Daniela Lessa acompanhou a votação.
5: A Câmara dos Deputados aprovou o projeto que protege o uso dos emblemas da Cruz Vermelha usados para identificar pessoas e transportes de saúde em situações de emergência e de conflito armado. O projeto busca adequar a legislação brasileira às convenções de Genebra e a protocolos internacionais já ratificados pelo Brasil. Pelo texto aprovado, os três símbolos da entidade passam a ter proteção legal. A imagem mais antiga é a da Cruz Vermelha. Outro símbolo reconhecido internacionalmente é o crescente vermelho, adotado em muitos países. O terceiro emblema é um losango vermelho em forma de cristal. Esses símbolos são usados para indicar proteção a equipes de saúde, hospitais, unidades sanitárias e meios de transporte para atendimento de feridos, doentes e náufragos. As denominações Cruz Vermelha, Crescente Vermelho e Cristal Vermelho também serão protegidas. A deputada Érica Cocai, do PT do Distrito Federal, defendeu a proposta, destacando o alcance mundial da Cruz Vermelha na defesa da vida.
23: É fundamental porque é uma instituição que trabalha com um princípio humanitário. É uma instituição que está em por volta de 190 países fazendo esta função. E muitas vezes em momentos de calamidade, em momentos de guerra, a Cruz Vermelha, ela tem uma possibilidade ou uma atuação para defender sempre a vida.
5: Ao defender a aprovação, a deputada Adriana Ventura, do Novo de São Paulo, argumentou que esses símbolos não devem ser usados de forma comercial para evitar enganos em situações de atendimento de emergência.
24: O que esse projeto faz é internalizar obrigações internacionais que já foram assumidas pelo Brasil, e isso também faz com que não tenha uso comercial indevido para que entidades humanitárias legítimas não tenham confusão.
5: O Serviço de Saúde das Forças Armadas poderá usar a Cruz Vermelha sobre fundo branco para identificar seu pessoal, suas unidades e seus transportes sanitários. Profissionais de saúde civis, hospitais e transportes civis também poderão usar o emblema, desde que tenham autorização. A proposta proíbe o registro de associações, empresas, marcas, desenhos ou modelos industriais que usem indevidamente os emblemas ou as denominações protegidas pela lei. Quem reproduzir ou imitar esse símbolo sem autorização poderá ser punido com detenção de 1 a 3 meses ou multa. O juiz também poderá determinar o recolhimento do material e a suspensão das atividades comerciais. O projeto que protege o uso dos emblemas da Cruz Vermelha, incluindo o crescente e o cristal vermelhos, será analisado em seguida pelo Senado. Da Rádio Câmara de Brasília, Daniele Lessa.
17: Marangoni, do Podemos de São Paulo, cobra uma investigação sobre denúncias de irregularidades na análise de pedidos de exames, cirurgias e outros procedimentos feitos pelos planos de saúde. Ele denuncia que uma empresa contratada pelas operadoras pode estar prejudicando pacientes de maneira deliberada.
2: Marangoni exige providências da Agência Nacional de Saúde Suplementar diante dessas denúncias. O parlamentar reforça que cabe à ANS fiscalizar irregularidades e proteger os beneficiários.
16: Relações Exteriores.
17: Gás, do PT do Rio Grande do Sul, denuncia uma suposta ofensa à soberania nacional por parte de lideranças da oposição que teriam oferecido colocar uma equipe de transição à disposição de governos estrangeiros, caso vençam a próxima eleição presidencial.
2: Bom Gás ressalta que a proposta revelada por autoridades externas prevê o compartilhamento de informações estratégicas e diretrizes governamentais com uma potência internacional. O congressista avalia a possibilidade como o mais ultrajante golpe contra os 203 anos de independência do Brasil.
16: Eleições.
17: Aloysio Mendes, do Republicanos do Maranhão, denuncia o uso político do Judiciário Estadual para perseguir e barrar candidaturas de opositores, citando como exemplo casos de pré-candidatos de seu partido condenados em tempo recorde a penas desproporcionais aos supostos crimes cometidos.
2: Aloysio Mendes afirma que lideranças do Republicanos estão reunindo provas para acionar o Conselho Nacional de Justiça contra os envolvidos nos casos e recorrer às instâncias superiores para reverter sentenças, garantindo as pré-candidaturas prejudicadas.
16: Presidência.
17: O presidente da Câmara reforçou o compromisso dos deputados com políticas voltadas ao agronegócio. O repórter Luiz Gustavo Xavier acompanhou o evento no Planalto.
6: O presidente da Câmara, Hugo Mota, reforçou o apoio dos parlamentares à agenda e às pautas de interesse do agronegócio no país. Ele participou do lançamento do Plano Safra 2026-2027 no Palácio do Planalto, que prevê o aporte de 525 bilhões de reais para o setor. O deputado afirmou que a Câmara está sempre de portas abertas a todas as propostas em defesa do agronegócio e nunca faltou aos projetos de interesse do setor.
7: É uma tarefa hercúlea de manter o equilíbrio fiscal tão necessário para o crescimento econômico, aliado à priorização de políticas como essa, que também são fundamentais para o país. Que esse é o grande fiel da balança que nós temos que perseguir. Nós do Congresso Nacional, o Poder Executivo, também o Poder Judiciário, que é termos a real noção de que precisamos sempre levar em consideração aquilo que deve ser priorizado como política pública para o nosso país.
6: Para Hugo Mota, todo o esforço do governo e do Ministério da Agricultura para renovar a política pública demonstra a importância do agronegócio para o nosso país. O presidente destacou a importância do setor na geração de emprego, de renda e na composição do Produto Interno Bruto brasileiro. Da Rádio Câmara de Brasília, Luiz Gustavo Xavier.
16: Economia.
2: Valmir Assunção, do PT da Bahia, destaca a importância do lançamento do Plano Safra da Agricultura Familiar para os pequenos agricultores assentados, quilombolas, indígenas e povos tradicionais. Ele lembra que esses segmentos produzem grande parte dos alimentos que chegam à população.
17: Valmir Assunção aponta que o Plano Safra fortalece a reforma agrária e amplia as condições de produção no campo. Ele parabeniza o Ministério do Desenvolvimento Agrário pela construção do plano voltado para agricultores de todo o Brasil.
2: De acordo com Luiz Lima, do Novo do Rio de Janeiro, a inflação dos últimos meses reduziu o poder de compra da população. O parlamentar relata o caso de um casal de idosos que, segundo ele, precisou abrir mão de uma das refeições do dia por causa do alto custo dos alimentos.
17: Luiz Lima também cita dados sobre o patrimônio da população para sustentar que o Brasil enfrenta perda de renda e de capacidade econômica. Ele atribui esse cenário às políticas adotadas pelo governo federal.
16: Educação.
2: A Comissão de Educação discutiu uma proposta que estabelece a lotação máxima de salas de aula. O repórter Luiz Cláudio Canuto nos conta como foi.
8: Um projeto em discussão na Câmara estabelece limites para o número de estudantes por turma na educação básica. O assunto foi discutido pela Comissão de Educação em audiência pública com representantes do Ministério da Educação, de dirigentes municipais de educação e outros setores envolvidos no assunto. Segundo a coordenadora de formação do Ministério, Leda Regina Bittencourt, desde 2006, existem teses que mostram que a quantidade de estudantes influencia na qualidade da aprendizagem. E há um estudo da OCDE, um fórum que reúne países ricos focados em promover políticas públicas de desenvolvimento, que aponta o número de 23 alunos por sala como a quantidade ideal. Uma resolução do Conselho Nacional de Educação de 2024 estabelece o número de crianças que deve haver por turma. Para bebês de 0 a 12 meses, são 5 por turma. De 12 a 24 meses, 8. De 25 a 36 meses, 12 crianças por sala. De 37 a 48 meses, 18 por turma. E 20 crianças de 4 e 5 anos de idade por sala de aula. Já o projeto de lei em discussão na Câmara estabelece o número máximo de 5 crianças por berçário, 10 no maternal, 15 por sala na pré-escola, 20 nos anos iniciais da educação fundamental, 25 nos anos finais e 30 no ensino médio. No ensino de jovens e adultos, o número de alunos por sala de aula no ensino fundamental seria de 20 e de 25 no ensino médio. Na educação especial, o limite máximo viria por regulamento. O debate atendeu ao pedido do deputado Tarcísio Mota, do PSOL do Rio de Janeiro, que é autor do projeto que estabelece parâmetros para a composição de turmas nas diferentes etapas e modalidades da educação básica. Ele presidiu o debate e deixou claro que o projeto deve se adequar às diretrizes estabelecidas pelo Conselho Nacional de Educação. Outros temas destacados por ele foram a criação de critérios de reduzir números de alunos por turma na educação especial e também a prioridade a turmas com professores com deficiência.
9: É claro que esse nível de aprimoramento a gente vai guardar aqui e apresentar tão logo o projeto tenha relatoria, para que o relator possa apresentar, quem sabe, inclusive no âmbito da Comissão de Educação, um primeiro parecer sobre isso.
8: O projeto acaba de ser apresentado e ainda deve ser juntado a outras propostas em análise na Câmara para a votação em conjunto. Da Rádio Câmara de Brasília, Luiz Cláudio Canuto.
16: Desenvolvimento Regional.
17: Daniel Almeida, do PCdoB, destaca a agenda do governo federal na Bahia, com entregas e investimentos em saúde, infraestrutura e cultura. Ele reforça a importância da parceria com o Executivo Estadual e com os municípios na ampliação dos serviços públicos à população.
2: Daniel Almeida destaca a entrega do Hospital Regional de Alagoinhas, a retomada da obra da Ponte Salvador Itaparica e a recuperação do Teatro Castro Alves. Ele avalia que as iniciativas fortalecem o SUS, a mobilidade regional e a preservação do patrimônio cultural da Bahia.
17: Hildo Rocha, do MDB do Maranhão, destaca o início da construção de condomínio com 384 apartamentos para famílias de Açailândia, como parte do Minha Casa Minha Vida. Ele assinala que as unidades contam com infraestrutura de lazer, estacionamento e sistema de segurança.
2: Hildo Rocha também ressalta a autorização de R$59 milhões para conter erosão que atingem casas em Açailândia. Ele explica que a obra, executada pelo governo estadual, Nacional com recursos do PAC prevê a recuperação das áreas degradadas para uso da população.
10: Cultura.
17: João Daniel, do PT de Sergipe, destaca a força das festas juninas como expressão da cultura popular do Nordeste. O deputado ressalta que as celebrações mobilizam comunidades em todos os estados da região, valorizando as tradições mantidas pela população nos municípios.
2: João Daniel afirma que destinou cerca de R$1 milhão para apoiar a cultura junina no município de Estância. Ele afirma que essas manifestações fortalecem a identidade cultural de Sergipe ao reunir arte, memória e participação popular.
17: Termina agora o jornal Câmara dos Deputados, produzido pela Rádio Câmara, com trabalhos técnicos de Everson Urani e a

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2: 20 horas em ponto.
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1: 20 horas e 42 minutos.

0: 20h54.
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